0: chamo de Oscar Pietrzewski. Ele até nem sequer errou nas concordâncias verbais. O avançado polaco, que parece também ter dotes para os clubes. É preciso recordar que há duas semanas, quando o Porto foi campeão, apanhou um voo direto para a Polónia para terminar o ensino secundário para a graduação. E por falar em jovem jogador, aí está Rodrigo Mora, o camisola 86 do Futebol Clube do Porto, que vai dançando à medida que vai descendo a passarela. Um dos jogadores made in Futebol Clube do Porto, que se estreou na época passada, onde até teve mais protagonismo a nível individual. Desta vez acaba por...
1: Não, tinha só dizer que fiquei obviamente impressionado com o Pietrzewski, que não foi só o sábado surpreendido.
2: Em dezembro disse
1: é só uma
2: como
1: sugestão.
2: O sonho era ir aos
1: assim, meio pessoal. Farioli, repara no Pietrzewski. Estou falando de falar português. Mas da corrida. Este Futebol Clube do Porto, precisa olhar para a próxima época. Ah, peraí, deixa-me só ouvir o moço. Oh, Tiago.
0: Já não vamos a tempo, porque foi uma curta declaração. Disse só força Porto e mais algo que eu não posso produzir. Portanto, agora é vez de Diogo Costa. Diogo Costa.
1: Portanto, o capitão. Mais da Cunha, em relação a este, o que é que este Futebol Clube do Porto pode fazer de olhar para a frente, na próxima temporada em que o Futebol Clube do Porto aparece num estatuto diferente? Este ano, ou esta época, aparece como a equipa que queria desafiar o detentor do título. Na próxima época, a situação é diferente, porque, passa a expressão, o alvo passa a ser o Dragão.
3: Obviamente, e vai ser uma época com Champions para o Porto, que também muda muita coisa, por um lado no ataque ao mercado, por outro na exigência para a temporada e obviamente tendo de defender o título nacional. A certeza que temos para já é que este ciclo acaba de começar. A Farioli vai manter-se, com quase toda a certeza. Já vimos Froholt, já vimos Gabri Veiga a manifestar o interesse de continuar.
1: Só porque terminou o Diogo Costa, não é, Tiago?
0: Exatamente, vamos ouvi-lo.
4: Acima de tudo, acreditar em nós. Obrigado aos meus companheiros, obrigado aos todos os jogadores, todo o staff. Isto é um esporte, caralho!
0: Diogo Costa! Diogo Costa para já não se compromete sobre o futuro. Ele foi desafiado esta semana pelo presidente André Villas-Boas a ficar no clube. Agradeceu a todos os elementos que fazem parte do Porto. Veremos se é a última dança de Diogo Costa pelo Futebol Clube do Porto. Ele que leva a taça consigo.
1: Ok. Tomás, estamos a falar que agora a incumbência é diferente e
3: sim,
1: também o trabalho que tem pela frente também não é igual. Não estamos a falar de Liga Europa, portanto, de Champions.
3: Claro, e Farioli ao longo da temporada foi resolvendo alguns problemas, porque as equipas obviamente passaram a conhecer melhor o registro do Futebol Clube do Porto, mas ainda assim esta fiabilidade competitiva é difícil de assegurar em contexto interno, porque o Porto sofreu pouquíssimos golos, encontrou essas referências também, é verdade, mas o próprio estilo da equipa portista leva a que erre menos e portanto também não se exponha tanto a golos do adversário. Agora, mais do que isso, o que parece claro é que este ciclo vai a meio, ou pelo menos ainda tem pernas para andar, porque os principais jogadores, não sabemos o Diogo Costa, mas a maior parte dos principais jogadores já demonstraram interesse em ficar e provavelmente vão ficar. Se calhar PP vai sair, Diogo Costa, não sabemos, mas pode sair. Mas a estrutura da equipa irá manter-se com Francisco Farioli e agora com possibilidades de ataque ao mercado mais adequadas para o patamar a que a equipa aspira. Outros pormenores que eu destaco, não só nessas declarações de Froholt a dizer que quer ficar e que gosta muito de jogar no Porto, Gabri Veiga, a mesma coisa, de outros jogadores, a mesma coisa. Há aqui pormenores de que internamente as coisas estão a ser bem feitas. O Pietrzewski estar a falar português, outros jogadores terem este carinho tão explicativo pelo Futebol Clube do Porto em 6 meses ou num ano. Alguns chegaram há pouco tempo ao Porto e claramente esse trabalho cultural de adaptação à cidade e ao clube foi bem feito internamente. E isto não ganha campeonato, mas é a base para ganhar campeonatos, claramente.
1: E Tiago Barquinha Gonçalves, agora já estamos na contagem decrescente, não é?
0: Exatamente. A equipa técnica está a ser apresentada. Naturalmente, Francesco Farioli foi deixado para o último. André Castro é o dos elementos que desfila, ele que foi campeão como jogador e agora é campeão como elemento da equipa técnica, tal como o Lúcio González. Esta equipa técnica que é formada por Iñaki Ulloa, Diogo Almeida, Lino Godinho, Lúcio González, Felipe Sánchez, André Castro, Davi Bols e Carlos Moulos. Falando naturalmente dos elementos principais que fazem parte da equipa técnica. E agora? É agora o momento que vai ser chamado o técnico italiano, Francesco Farioli.
5: Francesco! Francesco! Francesco!
0: Francesco Farioli a desfilar, deverá também falar para os portistas.
1: A família portista, como ele diz, não é?
0: La família portista, exatamente. Uma frase, uma expressão que foi utilizada durante toda a época por Francesco Farioli, que foi também tornada como um hino desta temporada.
6: Porque é uma emoção única, aquela que estamos a viver.
0: Em português.
6: É um orgulho enorme trabalhar com uma equipa de este nível, de este compromisso. Ganhamos juntos e vamos a celebrar. Obrigado, obrigado a todos.
0: Obrigado. Aí está Francesco Farioli a apelar, a responder ao desafio, digamos assim, de falar em português, ele que conquistou o primeiro título na carreira esta temporada.
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0: Aí está.
1: Marcou pontos o Farioli.
0: Marcou pontos.
1: Ao falar em português.
0: Exatamente. E é Carlo Di Benedetto, uma das referências do hóquei em patins do Porto, que cantava, que ouvíamos a pedir o bicampeonato a Francesco Farioli, como já ouvimos em várias declarações, até do próprio presidente da Câmara, Pedro Duarte, já se pensa na festa do próximo ano, ou seja, no possível bicampeonato. E está apresentado o grupo de trabalho do Futebol Clube Porto, que se vai juntar na ponta desta passarela, depois de terem sido chamados um a um jogadores e equipa técnica. E a festa vai continuar precisamente nessa zona, nesse círculo, nessa circunferência que está no fundo da passarela e onde estão todos os jogadores, com a taça que está neste momento a ser levantada por Diogo Costa e por Farioli. É o levantar da taça, o levantamento da taça mais uma vez, algo que aconteceu no Galvado do Dragão no dia de hoje e que já aconteceu também na Ribeira, quando os jogadores chegaram no autocarro, e que é repetido esse movimento agora nos aliados, com os jogadores junto à taça. Para já são Farioli e Diogo Costa que vão segurando a taça de campeão nacional, que representa o 31º título da história do Futebol Clube Porto de campeão, um número que é destacado de várias formas ao longo do espetáculo que foi montado na Avenida dos Aliados. Destaco o número 31, que é colocado através de azulejos, de painéis luminosos, mesmo à saída da câmara onde os jogadores iniciaram o desfile. E a festa continua na passarela colocada na Avenida dos Aliados.
1: Este é o ponto alto da celebração do título 31 do Futebol Clube do Porto. Vítor Santos, o que é que te parece, ou que balanço é que fazes daquilo que vimos, daquilo que ainda continuamos a ver, e que reflexo é que isto pode ter para o futuro? Agora até o Farioli já falou em português e tudo.
8: Sim, e se calhar é uma pista mesmo para o futuro, como tu acabas de dizer. Eu gostava muito de ouvir o Farioli falar português nas conferências. Parece-me que já nem é, o Farioli já nem é sequer arranhar português. Ele consegue construir frases, portanto, embora provavelmente por uma questão de segurança, e acho que faz bem, Não arriscou ainda desenvolver o raciocínio em português nas conferências de imprensa, mas se calhar a partir da próxima época poderá acontecer. Desconheço, mas também é um bom sinal. Há pouco, Tomás.
1: Eu não sei, confesso, não faço nem a minha ideia como é que as coisas funcionam com os clubes portugueses. Agora, todos nós sabemos que os grandes clubes na Europa dizem que quem vai para lá treinar tem que falar a língua deles, não é?
8: É verdade que sim, eu estou plenamente de acordo. De resto, temos abundantes exemplos em Portugal. Olha, desde logo o Ian Catro do Estoril, que se calhar consegue por vezes falar melhor até, não digo falar melhor, mas explicar-se melhor do que muitos treinadores falam por um português fluente e perfeito. Bom, nem todos os treinadores têm as mesmas características, não é por falar português que o Farioli deixa de ser um incrível treinador, e vimos o trajeto esta época no Futebol Clube Porto, de facto, ficará na história.
1: Sim, mas repara, em relação a isso do português, é só porque há alguns casos em Portugal em que, de facto, não se percebe muito bem porque é que não é? Tu olhas para trás e lembras-te de Marcelo Kaiser, de Roger Schmidt, é que não é só no Porto, que isto é,
8: sim, é
1: vasto, não é?
8: Tem lastro. E, de facto, eu também parece que deve ser feito um esforço dos dirigentes em relação a isso, porque não é pouco importante. A língua portuguesa é o maior património que o país tem, não tínhamos dúvidas em relação a isso. Portanto, parece-me importante que se fale em português, até pelo respeito pelos adeptos, pela própria comunicação social. A verdade é que nós vemos, é pouco mais pegava nisso, alguma identificação rápida deste plantel, da generalidade dos jogadores, com aquilo que é o Futebol Clube Porto, desde logo pela forma até como se conseguem expressar em português. Parece-me que é um pouco mais do que isso, mas isso não deixa de ser um fator importante. Em relação ao futuro do Futebol Clube Porto, nesta hora é a hora de festejar, e parece-me que a festa foi à altura deste campeão, que de facto é um campeão incontestável. Olhando já para a próxima época, ouvimos há pouco alguém pedir já o bicampeonato.
1: Pedro Duarte disse que espera a equipa daqui a um ano outra vez na Câmara.
8: É verdade, e o Di Benedetto também. A verdade é que a tarefa, parece-me a mim, assim, à distância, é difícil fazer prognósticos nesta altura sobre aquilo que será a próxima época, mas, por outro lado, não tem graça fazer o Totobola à segunda-feira. Portanto, eu arrisco dizer que o Futebol Clube Porto vai ter uma época mais exigente, até pela participação na Liga dos Campeões. O Futebol Clube Porto tem pergaminhos na Liga dos Campeões. Farioli conseguirá seguramente aplicar a rotação de que tanto gosta, que foi, na minha perspectiva, decisiva para ter todo o plantel pronto e motivado, mas acho difícil ele construir uma equipa que possa competir ao mais alto nível na Liga dos Campeões, subtraindo muitas unidades que serão importantes no campeonato, como fez esta época. A esse nível vai ser mais exigente. Por outro lado, olho para aquilo que está a fazer o Sporting. O Sporting está-se a reforçar bem. Vai perder jogadores importantes. Veremos a dimensão das perdas. E o Benfica, que acaba este campeonato sem derrotas, também parece que tem uma base para fazer um plantel interessante. Veremos o que vai acontecer também na perspectiva do treinador. De resto, as coisas andarão muito aqui, muito à volta destas equipas e até do que elas conseguirem fazer entre elas. Repare-se que o Benfica fica em terceiro sem derrotas, tem esse pormenor estatístico que não deixa de ser relevante e de certa forma, uma pequena vitória, um consolo para o plantel, como dizia José Mourinho, fica a 8 pontos do Futebol Clube Porto, que é campeão, e a 21 do Sporting de Braga. Ou seja, não obstante ter visto ao longo desta época jogos muito interessantes, de capacidade nas equipas menos grandes de se baterem com os grandes, ainda não temos a competitividade que precisamos para a nossa liga ser uma liga, nunca será ao nível da liga inglesa, da liga espanhola, mas para ser uma liga ainda mais interessante. Tivemos decisões até ao fim, precisámos de esperar por muita coisa no último dia, mas eu parece-me que se seguirmos esta tendência, até por um nível de investimento, pode favorecer os clubes médios, porque a distribuição das receitas televisivas já não falta assim tanto tempo, e parece-me a mim vai proporcionar
5: Deixa-me só voltar ali aos aliados, porque Tiago Barquinha Gonçalves, aquilo que se está agora a desenhar é claramente o fim de festa, não é?
9: Para recordar alguém que.
0: Falta apenas um momento musical de Gavin James, o cantor irlandês, que vai cantar. É uma homenagem a Jorge Costa.
5: Exatamente.
0: É um momento que vamos também, naturalmente, acompanhar, um momento mais emocional.

0: Aí está, momento de homenagem a Jorge Costa com a imagem do jogador, antigo jogador e dirigente do Futebol Clube Porto nos ecrãs, nesta homenagem em que naturalmente os jogadores do Porto sentiram com muita emoção. Gavin James a atuar com a música Always, e é um momento em que o speaker puxa também por os adeptos nesta recordação a Jorge Costa, que faleceu precisamente na pré-temporada antes do campeonato começar.
1: Que levantem bem alto.
0: Agora creio que é o momento final com o hino do Futebol Clube do Porto.
1: Este é um momento especial. Espero que
0: vai acontecer no fim da festa,
1: porque este, como eu disse, com é o momento mais especial sempre que nos juntamos.
0: Um espetáculo de pirotecnia a juntar-se a esse momento em que vai ser entoado o hino dos Dragões. Um compasso de espera para ouvirmos o tema de Maria Amélia Canossa. Agora sim, fogo de artifício. E a qualquer momento vamos ouvir os primeiros acordes. Alguma expectativa? Para já o destaque vai para o espetáculo que se vê no ar da cidade do Porto com a pirotecnia. E agora sim, ouvimos o hino que começa a meio.

0: Aí está, o hino do Futebol Clube Porto a fechar a festa, com os jogadores a fazerem uma roda na fase final, digamos assim, da passarela, e com a taça no meio dessa roda estavam a proteger o título de campeão nacional que o Porto celebrou hoje nas ruas da cidade, primeiro com o jogo, depois com o passeio de barco até à Ribeira, a volta pela cidade, pelo centro da cidade, através de um autocarro, e o momento final, aqui nos aliados, primeiro na câmara e depois na passarela, foi colocada por toda a Avenida dos Aliados para celebrar o 31º título de campeão nacional da história do Futebol Clube do Porto.
1: Fim de festa, uma longa festa, mas Tomás da Cunha, como nós estamos aqui a comentar, francamente bem estruturado, ou seja, era preciso, ou entendeu André Villas-Boas e a direção do Futebol Clube do Porto, entendeu que face à conquista do título nacional era preciso vincar algo mais do que a simples conquista de um título.
2: Sobre isso não há muitas dúvidas, foi uma festa marcante e grandiosa do Futebol Clube do Porto que, digo eu, encontrou aqui também uma nova tradição, uma expressão que não combina, mas que creio que vai combinar com os futuros títulos, porque este passeio de barco, diria eu, vai ser repetido várias vezes nos anos que se seguem. Depois, houve várias razões que motivaram uma festa de tamanha dimensão. É o primeiro título de Villas-Boas, sucedendo ao presidente mais titulado da história do futebol. Isso não é uma coisa menor, obviamente. Numa altura muito sensível da história do Futebol Clube do Porto. E também lembrando não só o legado de algumas figuras marcantes do Futebol Clube do Porto, Pinto da Costa e Jorge Costa, sobretudo, que mereceram várias homenagens ao longo destes festejos, mas também tentando abrir um novo ciclo de aproximação à cidade. Não é que o clube e a cidade tenham estado de costas voltadas propriamente, mas aproximar, envolver, foi o que esta festa significou, e acho que o Porto, nesse sentido, tem aqui um círculo fechado, digamos assim, de aproximação aos adeptos, de uma nova era vitoriosa. Vamos ver, é se consegue de facto ter um período de hegemonia, porque isso é o próximo passo, tentar partir rumo à hegemonia, porque um título isolado, para já, não deixa de ser apenas um título isolado.
1: Vítor Santos, o que é que te pareceu também neste quadro de que nós estamos a falar, a necessidade que Villas-Boas terá sentido de vincar algo mais do que a simples conquista de um título?
3: Eu penso que se conjugaram duas realidades, a realidade social e política. A Câmara do Porto tem uma liderança nova, de Pedro Duarte, e também a liderança de André Villas-Boas é recente, esta é de facto a sua primeira grande conquista. Parece-me que tudo o que se passou esta noite e esta festa, já o dissemos aqui amplamente, é de facto um marco, porque nunca a cidade do Porto, num título do seu maior clube, viu algo assim. Servirá sempre a termo de comparação, mas sim, hoje é um dia muito importante, sobretudo para André Villas-Boas, que nesta altura, rapidamente, não obstante aquela liderança de mais de 4 décadas de Jorge Nuno Pinto da Costa, se tornou também ele um homem consensual dentro daquilo que é a realidade do Futebol Clube do Porto. Se calhar, é evidente que quem é do Futebol Clube do Porto, quem conhece as gentes da cidade e os adeptos do Futebol Clube do Porto, o resto não são assim tão diferentes dos adeptos dos outros grandes clubes, estão sempre à espera de ganhar, e querem sempre ganhar, são muito exigentes, e depois de uma liderança tão marcante como a de Pinto da Costa, e de um ano tão decepcionante como a primeira época do André Villas-Boas, é evidente que esta é uma vitória, um triunfo que passa muito por ele. E sim, aí concordo com o Tomás, provavelmente está ali, olhando para a equipa de futebol, para o plantel do Futebol Clube do Porto, há ali matéria-prima para procurar de alguma forma consolidar uma harmonia no futebol português. É evidente que é muito difícil no atual contexto, parece-me a mim. O Futebol Clube do Porto, como disse, tem boa matéria-prima, é bem gerido, começa a ganhar algum fogo também financeiro que permite apostas diferenciadas e construir melhores plantéis, mas é evidente que luta com o Sporting, que tem, que ganhou os dois títulos anteriores e durante boa parte da época pareceu capaz de conquistar o campeonato, ou pelo menos foi a principal ameaça, porque o Benfica nunca o chegou a ser, e o próprio Benfica, que pela sua grandeza, se conseguir arrumar-se, é evidente que tem também a sua liderança está a ser muito questionada, e isso muitas vezes não ajuda a pensar a trabalhar bem. É evidente que o Benfica, se conseguir organizar, também me parece, olhando para a equipa, para o que foi fazendo, para o que os jogadores, alguns jogadores cresceram com o José Mourinho, portanto, também terá boas hipóteses de fazer uma equipa muito competitiva na próxima época e beneficiar um bocadinho do facto de não jogar a Liga dos Campeões, que se traduz num grande problema, num enorme problema em termos financeiros, mas, por outro lado, na vertente competitiva, enfim, dá alguma folga, sabendo nós também que a Liga Europa tem clubes muito exigentes e clubes aos quais, de ligas muito fortes e aos quais é difícil ganhar, porque estão habituados a um nível de competição e de competitividade que não existe em Portugal.
1: Ora, Tiago Barquinha Gonçalves, isto tem ar então de fim de festa, claro. Aliás, os jogadores já começaram a retirar, não é?
0: Exatamente, estão a regressar ao edifício da Câmara Municipal para depois saírem em direção, eventualmente, para o autocarro, onde se vão despedir os adeptos do Futebol Clube do Porto. Mas há aqui um momento que fica, porque enquanto todos os jogadores já estavam no interior da Câmara, houve um jogador do Porto que ficou sozinho junto aos adeptos a chorar compulsivamente, a acenar. É a despedida de Luke de Jong, ele que vai sair do Porto no final desta temporada, aparentemente por motivos pessoais, para regressar aos Países Baixos, e ficou durante 4, 5 minutos a olhar para esta festa, para nunca mais esquecer

0: continua neste momento com as ruas totalmente invadidas por um mar azul e branco.
1: E vamos nós também para a ponta final desta emissão especial que se centrou na última jornada do campeonato da Liga Portuguesa e que acabou por ditar o campeão Futebol Clube do Porto, mas enfim, isso não é novidade de hoje, já se sabia, mas que confirmou o Sporting no segundo lugar, o Benfica é terceiro, ou seja, o Sporting vai à Liga dos Campeões de forma indireta, pré-eliminatórias ou eventualmente direta, isso tudo depende do Aston Villa e da performance da equipa inglesa, tanto na Liga Europa, se vencer, como na Premier League, se acabar nos quatro primeiros lugares. E depois temos então o Braga, enfim, eu quase diria o inevitável quarto classificado desta temporada, e um Famalicão, quinto classificado, que poderá participar nas competições europeias. Tudo vai depender, evidentemente, do que acontecer na final da Taça de Portugal nesse Sporting Torriense, porque se o Sporting vencer, o Famalicão também tem acesso às pré-eliminatórias da Liga Conferência. Depois, no fundo da tabela, descem AVS e Tondela, e a equipa do Casa Pia vai ao play-off, precisamente com o Torriense. Aliás, lembro que Académico de Viseu juntou-se ao Marítimo no regresso à Primeira Liga e que o Torriense vai ao play-off, agora já se sabe, com o Casa Pia. Tomás da Cunha, Vítor Santos, só para encerrarmos o vosso olhar sobre este desfecho da Liga Portuguesa. Portanto, tudo esta arrumação final em relação à Europa e em relação às descidas.
2: Em relação à Europa, o Benfica termina sendo uma boa equipa. Não é a equipa que se esperava quando o José Mourinho foi anunciado, obviamente, mas é uma equipa mais fiável, que encontrou algumas referências. O Richard Rios, por exemplo, faz uma boa ponta final de campeonato. O Sheldon e o Pressiano evoluíram a olhos vistos também nesta segunda parte da temporada. E eu não creio que o problema do Benfica tenha sido o empate com o Braga ou até o empate com o Famalicão. O Benfica perdeu demasiados pontos em casa contra equipas que acabaram a lutar pela manutenção ou algumas até que desceram de divisão. Por isso, são demasiados pontos perdidos para uma equipa que quer andar lá em cima. E o Sporting teve também alguns acidentes, sobretudo naquela sequência Tondela AFS, já na ressaca da Liga dos Campeões, quando o plantel estava a dar as últimas. Mas tirando isso, foi uma equipa muito capaz de dominar em Alvalade, marcar muitos golos, resolveu o problema que tinha em mãos na saída de Jokeres, principalmente. E o Luís Soares não está ao nível do sueco, mas ainda assim foi o melhor marcador da Liga, e dentro do mercado, ao alcance dos clubes portugueses, era difícil para o Sporting encontrar uma melhor alternativa. Por isso acaba por ser um justo segundo lugar, na medida em que esteve a lutar pelo título quase até ao fim, enquanto o Benfica limitou-se à luta pelo segundo lugar. Rapidamente se percebeu que não iria conseguir lutar pelo título até ao fim, mesmo terminando invicto, e não havia uma equipa invicta na Liga Portuguesa desde o Porto de 2013. Portanto, enfim, é um feito relativo, mas que fica na história deste campeonato. Em relação à luta pela Europa, o possível acesso do Famalicão seria a primeira vez, e numa fase em que o Famalicão deu uma volta no projeto, porque finalmente deu estabilidade a um treinador. O Oliveira já tinha entrado na época passada e vai até ao final desta temporada com uma ideia base muito estruturada e sem perder o jogador-chave, ao contrário do que aconteceu a César Peixoto no Gil Vicente, porque perdeu o Pablo e o André, o guarda-redes e o ponta-de-lança, e isso também terá perturbado, logicamente, a dinâmica coletiva. Em relação à descida de divisão, o AFS construiu um plantel de segunda liga e, portanto, não deixa grandes dúvidas. Cedo se percebeu que ia parar à segunda liga, embora tenha terminado com dignidade este campeonato. Em relação ao Tondela, também parece que não tinha um plantel à altura da exigência da primeira divisão. Podia ter conseguido a manutenção, mas mais por demérito de outras equipas do que propriamente porque o Tondela fez um grande campeonato. O Estrela encontrou uma política desportiva, mas depende muito da forma como as transferências vão entrando no...
1: Já agora deixa-me só acrescentar que o Estrela salva-se à tangente.
2: Com um golo no último minuto.
1: Exatamente.
2: Porque senão ia para o play-off e era o Casa Pia que tinha a vida descansada desde já. O Casa Pia, que construiu claramente o pior plantel desde que está na Primeira Liga e também se arriscou e ainda está em jogo para ver se fica ou se deixa a Segunda Liga. Quanto ao Estrela, e há outros clubes nas mesmas circunstâncias e que seguem a mesma lógica, é que a

0: A política desportiva é um pouco secundária em relação à política financeira. O Estrela trocou o plantel a meio da temporada e isso é sempre um risco muito grande, especialmente quando também troca treinadores constantemente. Apostou no João Nuno, depois o João Nuno deu lugar ao Bacci, que tinha sido despedido de outros clubes. Portanto, é uma roda muito grande e o Estrela safa-se, mas acho que fica com o aviso para o futuro próximo.
1: Obrigado, Tomás da Cunha. Vítor Santos, também um olhar final sobre este quadro europeu e o outro.
2: Parece-me que não surpreende muito em função daquilo que fomos vendo do campeonato, e o Tomás resumiu muito bem, dá-se a curiosidade que o Bacci, depois de sair daquela forma tempestuosa de Tondela, conseguir mesmo em cima da meta salvar o Estrela da Amadora. Parece-me que de facto as duas equipas menos capazes da Liga deixam diretamente divisão, e o Casa Pia de facto tenha particularidade. A primeira equipa a vencer o Futebol Clube Porto, depois foi despedida de Aves numa fase em que o Futebol Clube Porto já era campeão, e ter empatado com o Benfica num jogo que provavelmente marcou também uma parte importante da época do Benfica, porque nessa altura o Benfica poderia ficar 35 pontos no Futebol Clube Porto, então podia de certa forma animar. O Famalicão parece-me que é, espero que vá sem menosprezar aqui a posição do Torriense, não tenho nenhuma preferência sobre o resultado para a final da taça, mas parece-me que o Famalicão, pelo que fez ao longo da época, merece muito uma participação europeia, que seria histórica para o clube, porque seria a primeira vez. O Gil Vicente andou ali muito perto, fez uma grande temporada, caiu um pouco na ponta final, e em relação àquilo que se passou no apuramento para a Liga dos Campeões, não obstante o Benfica ter tido o pássaro na mão, como se costuma dizer, também parece que o Sporting, pelo que foi fazendo ao longo da época, e porque sempre esteve mais perto de causar problemas ao Futebol Clube Porto na sua liderança, e também não me apresenta grande surpresa o facto do Sporting ter conseguido mesmo à beira do fim também a sua vaga na Liga dos Campeões. Destacando o seguinte, ao Sporting bastava, e este bastava entre aspas, muito entre aspas, vencer o Futebol Clube Porto e o Benfica em sua casa para poder ser campeão, olhando para aquilo que foi a classificação e as diferenças pontuais. É evidente que depois, mediante os períodos da época, nós não podemos fazer uma atualização agora. Mas a verdade é que bastava, ou seja, parece que o problema do Sporting foi diferente do Benfica. O Benfica perdeu muitos pontos com as pequenas equipas, sobretudo os empates, não teve nenhuma derrota, enquanto o Sporting não conseguiu estar ao mesmo nível frente aos clubes que lutam pelos mesmos objetivos. Ou seja, não conseguiu fazer assim tantos pontos. De resto, não venceu nem o Benfica, nem o Futebol Clube Porto, nem o Sporting de Braga. O próprio Benfica venceu o Sporting. Portanto, parece-me que há aqui duas dinâmicas muito distintas, mas a Liga acaba por encerrar com aquelas composições que não surpreendem propriamente aquilo que nós vimos, nem na parte de cima, nem na parte de baixo.
1: Doutor Santos, muito obrigado também pela tua participação nesta emissão especial. Começamos às 3 da tarde, vamos acabar a 1:15 da manhã. Mas, enfim, é fecho de, não de temporada, mas é fecho de campeonato. Temporada, sim, vai oficialmente encerrar daqui a uma semana com a final da Taça de Portugal entre o Sporting e o Torriense, e lá estaremos para contar tudo. Mas antes disso, há outra final da Taça, a Taça de Portugal Feminina, que está agendada para amanhã no Estádio do Jamor, e é um duelo histórico. Pela primeira vez, as equipas de futebol feminino de Benfica e Futebol Clube do Porto vão defrontar-se, e imaginem, é logo numa final. Vamos lá estar para ouvir também da TSF. Boa noite, até lá.
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1: Tudo sobre Xi, o que precisamos de saber sobre o líder mais poderoso do mundo, com Michael Dillon, a cimeira Xi Jinping e Trump na China e os efeitos sobre a guerra no Médio Oriente, torres de marfim e ferro, como as universidades de Israel negam a liberdade palestiniana e ainda a crise de Keir Starmer e dos trabalhistas britânicos e as eleições legislativas em Cabo Verde. Sobre a cimeira Xi Jinping-Donald Trump na China, vou conversar com Michael Dillon, historiador e escritor britânico especializado em política, história e cultura chinesa, com mais de 50 anos de estudo e viagens à China. Foi professor de História no King's College de Londres, diretor do Centro de Estudos Contemporâneos Chineses na Universidade de Durham, professor convidado da Universidade de Tsinghua, em Pequim. Michael Dillon é autor do livro Tudo sobre Xi, o que precisamos saber sobre o líder mais poderoso do mundo, um livro acabado de publicar em Portugal, pela Ideias de Ler. Sobre as relações Estados Unidos-China e a cimeira dos últimos dias em Pequim, recuperamos do Mapa Mundo da TSF, versão integral em tsf.pt, parte da conversa com Filipe Santos Costa, investigador do Instituto Português de Relações Internacionais e do Instituto de Defesa Nacional, foi cônsul económico e comercial de Portugal em São Francisco e, antes disso, em Xangai, na China. A Faculdade de Ciências Sociais e Humanas da Universidade Nova recebeu esta semana a investigadora Maya Wind no âmbito das conferências Pensar Palestina. Maya Wind, académica de origem israelita, a residir atualmente nos Estados Unidos, mas ativista pró-palestiniana, apresentou os resultados de uma investigação profunda sobre como as universidades israelitas negam a liberdade aos palestinianos e como servem o projeto de ocupação. A TSF sentou-se a conversar com ela após a palestra e debate na Universidade Nova de Lisboa, entrevista para ouvir na íntegra, tal como a de Michael Dillon, na versão integral online e em podcast deste Estado do Sítio. Vamos também ouvir o repórter Bruno Amaral de Carvalho, em serviço especial para a TSF, que passou as últimas semanas no sul do Líbano e em Beirute. Já de seguida, vou conversar com o correspondente da TSF em Londres, Emmanuel Nunes, sobre a crise no Partido Trabalhista Britânico, do primeiro-ministro Keir Starmer, que diz que não se demite mesmo depois da hecatombe eleitoral nas eleições locais. Já um ministro que quer ser candidato à liderança abandonou o governo e mais de 90 deputados abandonaram o Parlamento. O autarca de Manchester é o candidato favorito à liderança trabalhista, se houver eleições. Por aqui vai passar também o jornalista Nuno Andrade Ferreira, que se estreia como correspondente da TSF em Cabo Verde. Há eleições este domingo. Começamos pelo Reino Unido. Embora a autoridade de Keir Starmer como primeiro-ministro pareça irremediavelmente abalada após os apelos de parlamentares e ministros que saem do governo para que o primeiro-ministro renuncie depois do desastre eleitoral trabalhista nas eleições locais, mas Keir Starmer permanece no número 10 de Downing Street, pelo menos por enquanto. Vamos ao encontro do correspondente da TSF. Haver corrida eleitoral pela liderança trabalhista, Starmer pode optar por concorrer e tem condições para vencer, Emmanuel Nunes?
2: O próprio Keir Starmer já disse várias vezes que ele vai concorrer se de facto se confirmar um desafio à sua liderança. Convém também esclarecer que, de acordo com as regras do próprio Partido Trabalhista, o atual líder fará sempre parte do boletim de voto perante um desafio à sua liderança, a não ser que ele próprio opte por voluntariamente se retirar dessa corrida. Ora, o que já ficou claro por várias vezes é que Keir Starmer não vai deitar a toalha ao chão e vai enfrentar quem quer que se lhe oponha. Em relação às possibilidades de vencer, é certo que a popularidade de Keir Starmer junto da opinião pública já viu melhores dias, tem sido muito afetada, sobretudo desde setembro, desde que rebentou o escândalo relacionado com Peter Mandelson e todo o processo de nomeação de Mandelson como embaixador do Reino Unido nos Estados Unidos e as ligações a Jeffrey Epstein. Tudo isso teve um impacto muito grande. Já se previa que as eleições de 7 de maio fossem o tudo ou nada para o Partido Trabalhista, e isso mesmo acabou por acontecer, com a agravante de terem sido umas eleições que ocorreram muito em cima do escândalo Peter Mandelson. E, portanto, o Partido Trabalhista foi severamente castigado pelos eleitores, uma derrota bastante grande nas eleições municipais em Inglaterra, uma derrota histórica no País de Gales, onde perdeu pela primeira vez em mais de 100 anos, também na Escócia ficou muito aquém das expectativas que havia antes de tudo, por exemplo, no verão passado, em que o Partido Trabalhista tinha, de facto, grandes probabilidades de reforçar a sua presença no Parlamento Escocês. Portanto, todas estas expectativas acabaram por, ou todos estes problemas, estes maus resultados, acabaram por deixar Keir Starmer numa situação muito complicada. É verdade que são mais de 90 ou cerca de 90 os deputados que assinaram ou que já vieram dizer que não confiam no partido, no seu líder, não confiam em Keir Starmer, mas também há outros tantos que assinaram um documento, uma carta pública, a dizer que confiam nele, que querem que ele fique e que acham que tudo isto não devia estar a acontecer no partido e que o partido devia estar focado naquilo que é essencial, que é dar a volta aos maus resultados que o partido teve nestas eleições. Mas se fizermos as contas, chegamos a um resultado interessante, é que temos cerca de 100 a querer que ele saia já, outros 100 a querer que ele fique, mas o que é que pensam os outros 200? Porque o Partido Trabalhista tem 403 deputados neste momento e, portanto, ainda não se sabe o que os outros 200 pensam. E isto, obviamente, terá um significado muito grande. Se Keir Starmer tem ou não apoio suficiente para vencer as eleições, tudo vai depender da campanha. Também muito já se disse que Keir Starmer muda muito quando é colocado sob pressão e há muita expectativa de que venhamos a conhecer um novo Keir Starmer ou um novo lado de Keir Starmer perante a situação em que ele foi colocado. Este encostá-lo, este encostar à parede, muito provavelmente vai revelar outro tipo de personalidade, outro tipo de político mais combativo, e isso pode eventualmente jogar a seu favor. Para já não se sabe, é possível que, sendo líder e tendo em conta que até agora a única demissão no governo foi o do Ministro da Saúde, porque se quer candidatar contra ele, portanto o resto do governo e o núcleo duro do governo parece estar junto ou do lado do Primeiro-Ministro. Isso também tem importância em termos de influência junto do grupo parlamentar, mas é difícil fazer previsões, até porque convém recordar que até agora o próprio Keir Starmer é o único candidato assumido à sua própria sucessão, porque os outros falam, mas a verdade é que até agora ainda não fizeram nada.
1: Mas resistir e tentar mandar os trabalhistas de novo para eleições, antecipando eleições, poderia ser, neste contexto de ascensão do Reform UK, de Nigel Farage, poderia ser um suicídio político para os trabalhistas?
2: Completamente. Ninguém desejará tal coisa. Aliás, fala-se de uma possível emenda ao discurso do rei desta semana, que o Partido Nacional Escocês quer apresentar, que tentará funcionar como uma espécie de voto de não confiança, mas obviamente que mesmo estes deputados que estão contra Keir Starmer jamais forçarão a queda do governo. Aliás, isto é em tudo semelhante à novela, passa a expressão, a que assistimos com o Partido Conservador. Não faltava oposição aos vários líderes que o partido teve, mas ninguém chegou ao ponto de deitar o seu próprio governo abaixo, porque significaria que eles próprios também perdiam o emprego e perdiam o seu próprio lugar no Parlamento. Portanto, eleições antecipadas, ninguém fala disso, seria um tiro tremendo no pé. E claramente Nigel Farage gostava muito que isso acontecesse, porque nesse caso, mais do que nunca, isso seria entregar o governo do país de bandeja à direita de Nigel Farage.
1: O autarca da Grande Manchester, Andy Burnham, o provável favorito entre os parlamentares trabalhistas, não está no Parlamento. Qualquer resolução que possa acontecer nas próximas semanas para esta crise exigiria que um parlamentar em exercício renunciasse para Burnham tentar assumir lugar, certo?
2: Sim, isso aconteceu ontem, ou seja, há um deputado do círculo eleitoral da Grande Manchester, de um dos círculos eleitorais, Makerfield, que já anunciou ontem que se vai demitir precisamente para dar o lugar, entre aspas, porque estamos a falar de eleições, mas ele vai se demitir para que Andy Burnham possa então candidatar-se a deputado por esse círculo eleitoral. Como dizias, de facto, qualquer candidato candidato ou qualquer potencial candidato tem que, antes de mais, ser deputado trabalhista. E isto é uma missão que vai ser muito longa e muito complicada para Andy Burnham. Ele é conhecido como o Rei do Norte, porque de facto tem grandes resultados e grande influência na região norte de Inglaterra, mas estamos a falar de uma eleição e, portanto, quando primeiro, para explicar um pouco o processo, o deputado vai então demitir-se desse círculo eleitoral na região da Grande Manchester. O atual mayor da Grande Manchester, Andy Burnham, vai então depois pedir ao Núcleo Nacional Executivo, ao Comitê Nacional Executivo do Partido Trabalhista, para ser nomeado como candidato do partido nesse círculo eleitoral, e depois o Parlamento há de, entretanto, marcar uma data para essa eleição intercalar, que nunca será antes de 17, 18 de junho. Portanto, isto tudo vai demorar tempo. E presumindo que Andy Burnham é eleito, depois vai ter de formalizar a sua candidatura, vai ter de desafiar a liderança de Keir Starmer de uma forma oficial, e depois começa a campanha. Portanto, isto nunca vai terminar antes de setembro, e nunca teremos eventualmente o mesmo ou um novo primeiro-ministro antes do outono. Portanto, isto é um período demasiado longo, numa altura em que o país está a atravessar vários problemas de internos. Estamos num contexto internacional bastante complicado, no qual o Reino Unido tem estado na linha da frente, quer em relação ao Médio Oriente, quer em relação à Ucrânia, e vamos ter um governo praticamente paralisado durante vários meses, com dificuldades inclusivamente em aprovar legislação no Parlamento, porque 90 deputados não confiam na liderança, e portanto tudo isto vai implicar o início de um longo período de instabilidade, de problemas e de indecisão em matérias que provavelmente exigiriam decisões rápidas e imediatas.
1: Wes Streeting, que renunciou ao cargo de Ministro da Saúde na quinta-feira, terá prometido lançar a candidatura à liderança, mas aparentemente não conseguiu o apoio necessário entre os deputados trabalhistas. Outros possíveis candidatos, como Angela Rayner e Ed Miliband, estão a tentar mobilizar apoios ou nem por isso?
2: Bom, em relação ao Wes Streeting, seria pouco expectável ou pouco provável que ele se tivesse demitido sem ter praticamente garantido esse apoio mínimo de 81 deputados. Aqui pode haver também outros problemas, porque além desse apoio mínimo de 81 deputados, ele também precisa de ter o apoio de pelo menos 2 dos 11 sindicatos ligados ao Partido Trabalhista. E essa pode ser uma grande dificuldade, porque o Wes Streeting representa a ala direita do Partido Trabalhista, Andy Burnham representa mais a ala esquerda, e portanto esse poderá ser um desafio muito grande, até porque o Wes Streeting teve problemas complicados com vários sindicatos do setor da saúde, e isso pode estar a ser eventualmente um maior problema para o Wes Streeting do que propriamente a garantia de que tem os 81 deputados a formalizar o seu apoio. Portanto, mas de facto, como dizias, ele não confirmou, não falou acerca de rigorosamente nada no que diz respeito ao processo eventual de candidatura à liderança, apenas apresentou a sua demissão, fez as críticas ao primeiro-ministro que achou por direito fazer, elogiou a obra feita que fez também enquanto responsável pela pasta da saúde, e desde então, nada mais disse. Em relação aos outros candidatos, Angela Rayner foi vice-primeira-ministra de Keir Starmer, admitiu-se por causa de um problema grave que teve com as finanças, porque não pagou o valor correto de imposto sobre uma casa que tinha comprado. Esse problema levou à sua demissão do governo. Até agora estava a ser resolvido, mas coincidência ou não, ficou resolvido esta semana e ela pagou o valor que devia ter pago logo a quando da compra da casa, de certa forma a abrir caminho para apresentar eventualmente uma candidatura. O que se vai dizendo por aqui é que Angela Rayner dificilmente avançará se Andy Burnham avançar, porque ambos representam ou estão na ala esquerda do Partido Trabalhista, e portanto dificilmente um avançaria contra o outro, eventualmente poderão vir a fazer parte da mesma equipa, mas é pouco provável que um avance contra o outro. Ed Miliband, de todos estes nomes, será provavelmente o menos provável também se falou, ele que foi líder trabalhista, ele que é atualmente ministro da Energia de Keir Starmer, não falou nada acerca deste tema. Há algumas notícias que têm vindo a público dizendo que ele eventualmente também teria os apoios necessários, mas seja como for, enquanto ninguém avançar, nunca saberemos de facto se tem esses apoios, esses 20% do grupo parlamentar trabalhista, que neste momento corresponde aos 81 deputados. Mas o que sai de tudo isto e desta semana de turbilhão político, na sequência das últimas eleições de 7 de maio, é este impasse em que o país vai ficar mergulhado ao longo de meses, porque nada disto vai ter uma solução rápida, sobretudo, e tudo indica que é nesse sentido que isto caminha, sobretudo se agora tudo indica que vamos estar à espera de Andy Burnham, uma espécie de Dom Sebastião, que toda a gente tem que estar à espera, o governo tem que estar à espera, o partido tem que estar à espera e o país tem que estar à espera, porque como ele não é deputado, tem que ultrapassar todos estes obstáculos até eventualmente poder vir a tornar-se primeiro-ministro. E depois, estas eleições intercalares vão ser as eleições intercalares mais importantes que o país viu de que há memória, porque não há memória de haver uma eleição intercalar que resulte numa mudança de primeiro-ministro. E, portanto, aquele pequeno círculo eleitoral da região da Grande Manchester, mais do que eleger o seu deputado, vai, na verdade, praticamente falar por todo o país, porque ao escolher eventualmente Andy Burnham, está a eleger o primeiro-ministro. Convém também fazer aqui uma ressalva, é que isto não são favas contadas. Estamos a falar de uma eleição, estamos a falar de um país que está ao rubro do ponto de vista político, que está muito mais inclinado para os extremos, quer para a direita populista, quer para a esquerda populista, neste caso a direita de Nigel Farage e a esquerda dos Verdes, que tiveram bons resultados nas últimas eleições, em todas, quer nas municipais, quer nas parlamentares de 7 de maio, e que vão com tudo para essas eleições intercalares. E, portanto, para o Partido Trabalhista, este é um momento de elevadíssimo risco, porque tem que vencer essa eleição intercalar para que Andy Burnham siga o resto do processo, e depois, o que é que vai acontecer à Grande Manchester? Vai ter de haver eleições para a Mayor da Grande Manchester, e as probabilidades do Partido Trabalhista conseguir reeleger aí, neste momento, não são grandes. Portanto, isto vai ter impacto, vai ter consequências também graves para o partido. Pode vencer com Andy Burnham nesse pequeno resultado, nesse pequeno círculo eleitoral, mas há riscos elevadíssimos no que diz respeito a uma região que também é tradicionalmente trabalhista e que é controlada, passo a expressão, por Andy Burnham há cerca de uma década.
1: Coloco-te uma última questão, Emanuela. A crise do Partido Trabalhista é que estamos a tratar, é a crise do momento, mas o Partido Conservador também está em crise e deixou de ser uma alternativa aos trabalhistas. Ou seja, o eleitorado de direita parece preferir o Reform UK, a extrema-direita, ou a direita populista de Nigel Farage.
2: Sim, o Partido Conservador não consegue sair do buraco, digamos, onde ficou depois de 14 anos no poder. Kemi Badenoch tem feito o possível, mas a verdade é que o bipartidarismo britânico, de conservadores de um lado e trabalhistas do outro, já passou praticamente à história. E, de facto, como dizíamos há pouco, os eleitores estão muito mais, parecem estar muito mais virados para o voto de protesto, quer na direita populista, quer na esquerda populista, e estão a penalizar os partidos tradicionais dos trabalhistas e dos conservadores. E prova disso é que, nas eleições locais aqui em Inglaterra, trabalhistas e conservadores foram os únicos que perderam deputados municipais. Todos os outros aumentaram. O Reform UK aumentou de uma forma absolutamente gigantesca, os Verdes também, até os liberais democratas, de certa forma, ainda fazem parte do grupo dos partidos tradicionais britânicos, mas não são os dois grandes, digamos assim, também conseguiram reforçar a sua presença nas autarquias locais, e, portanto, os conservadores não têm motivo nenhum para se rir, porque os conservadores têm um problema gigantesco para resolver, que é esta concorrência tremenda do Reform UK, e que é em tudo semelhante à concorrência tremenda que o Labour, os trabalhistas, têm também à sua esquerda, agora com os verdes e a nova liderança de Zach Polanski, que veio de facto trazer uma nova energia e um novo movimento completamente diferente ao Partido Verde do Reino Unido, e que de facto tem conseguido vitórias e resultados muito positivos em todas as eleições. As últimas eleições intercalares foram vencidas pelos verdes, foram os verdes que elegeram um deputado por um círculo eleitoral aqui em Inglaterra. E portanto há de facto entre os dois grandes, conservadores e trabalhistas, nenhum se pode rir do outro, porque estão os dois numa situação muito complicada e com concorrência tremenda, como dizia, trabalhistas têm os verdes e também o Reform, naturalmente, e os conservadores têm o Reform e também todos os outros partidos.
1: Muito obrigado, Emmanuel Nunes. Já a seguir, Xi Jinping será o homem mais poderoso do mundo, aquele que recebeu Donald Trump em Pequim nos últimos dias. Vou conversar com o professor Michael Dillon. Depois da cimeira em Pequim, na viagem para os Estados Unidos, Donald Trump fez saber, tal como Xi Jinping, que houve um progresso importante na estabilização das relações Estados Unidos-China. Foi esta a formulação encontrada, mesmo com as profundas divergências que, como toda a gente sabe, persistem entre as duas maiores potências mundiais. Taiwan continuou a ser, durante a cimeira, a questão mais importante para a China nas negociações. Xi Jinping alertou logo no primeiro dia de Donald Trump, em particular, que as divergências sobre a ilha poderiam levar os Estados Unidos e a China a confrontos ou conflitos, ainda que a expressão usada em mandarim por Xi Jinping não implique necessariamente que seja um conflito militar. Trump disse aos repórteres no Air Force One que ainda não tinha decidido se uma grande venda de armas dos Estados Unidos para Taiwan iria prosseguir, isto é, se iria ser concretizada, isto apesar de o líder de Taiwan há dias já ter agradecido por esse acordo para a venda de armas dos Estados Unidos no valor de mais de 9 mil milhões de euros. Sobre o Irão, Trump disse que Xi Jinping o informou que a China quer ajudar a negociar o fim da guerra e a reabertura do Estreito de Hormuz. Trump já havia manifestado esperança de que a China usasse essa influência como maior parceiro comercial do Irão para pressionar Teherão a aceitar um acordo nos termos que os Estados Unidos pretendem. Trump também disse que Xi Jinping lhe garantiu que a China não forneceria equipamentos militares à República Islâmica. Michael Dillon, historiador e escritor britânico, tem mais de 50 anos de estudos sobre política, história e cultura chinesa, foi professor no King's College de Londres e é autor do livro Tudo sobre Xi, o que precisamos de saber sobre o líder mais poderoso do mundo, um livro originalmente de 2024 e que agora foi publicado em Portugal. Entrevista na TSF com a cimeira de Trump-Xi em pano de fundo. Michael Dillon, obrigado por estar connosco. O seu livro Tudo sobre Xi, o que precisamos saber sobre o líder mais poderoso do mundo, foi publicado em inglês, como disse, há 2 anos, 2024, ou seja, antes de Donald Trump regressar ao poder. Se fosse publicado hoje, ainda consideraria o presidente chinês o líder mais poderoso do mundo?
3: Eu acho que sim. É difícil dizer, mas se considerarmos as três grandes potências, Donald Trump nos Estados Unidos, Putin na Rússia e Xi Jinping na China, eu diria que sim, Donald Trump claramente tem muito poder e influência, nem sempre construtivos, na minha opinião. Xi Jinping, acredito, manteve a sua posição de poder. Penso que ele conseguiu conquistar respeito no mundo todo, mesmo em países onde algumas políticas da China não agradavam. Então sim, eu ainda diria isso.
4: So yes, I think I would still say that.
1: Como viu esta cimeira entre Xi Jinping e Donald Trump?
3: É muito estranho. No momento, não parece que muita coisa tenha surgido. Percebi que Xi Jinping não se encontrou com Donald Trump no aeroporto, o que alguns podem interpretar como uma afronta e um indício de que ele não estava a levar a situação tão a sério quanto antes. Mas certamente houve os desfiles que culminaram logo no primeiro dia num grande banquete diplomático. Então Trump foi bem recebido, mas parece-me, e acho que muitos observadores comentaram da mesma forma, que Xi Jinping parece ter tirado mais proveito deste encontro do que Trump. Quer dizer, o que Trump realmente procura, eu acho, é uma redução nas tarifas comerciais e a abertura do Estreito de Hormuz. Xi Jinping, na minha opinião, não precisava deste encontro agora. Ele recebeu Trump porque, como o grande líder da China, deseja encontrar-se com os grandes líderes de outros países. Mas não creio que ele precisasse desta cimeira tanto quanto Donald Trump.
1: Michael Dillon, considera que é significativo que Xi Jinping tenha colocado a questão de Taiwan na mesa logo no primeiro encontro? Isto teria sido uma grande conquista se conseguisse fazer com que Trump mudasse, mesmo que semanticamente, a forma como os Estados Unidos se posicionam em relação à independência de Taiwan.
3: Sim, com certeza, tem toda a razão. E acho que a questão de Taiwan... Bem, Taiwan sempre estará em jogo porque, historicamente e tradicionalmente, os Estados Unidos apoiaram a ideia nacionalista do Kuomintang de um Taiwan independente. Taiwan, como sabemos, já é para todos os efeitos práticos independente. Quer dizer, se você for lá, verá que é um governo independente, é um exército independente, tem um sistema judiciário independente. O que lhe falta é reconhecimento internacional. Enquanto os Estados Unidos não pressionarem para reconhecer Taiwan como um Estado independente, as possibilidades de conflito são razoavelmente baixas. Mas acho que Xi Jinping quer deixar isso claro. Quer dizer, ele tem a sua própria base eleitoral. Ele quer ser o grande nacionalista chinês. Taiwan, na visão dele, sempre fez parte da China. A maioria dos historiadores como eu não concorda totalmente com isso. Tem sido uma entidade periférica há muito, muito tempo. Mas, como você disse, ele colocou a questão em jogo e acho que deixou a sua posição muito clara. Trump parece não ter respondido a isso com detalhe.
4: Trump doesn't seem to have responded to that in any detail.
1: E pode ou não Xi Jinping ajudar na questão da guerra do Irão e no caso do bloqueio ao Estreito de Hormuz?
3: Acho que certamente poderia, mas não tenho a certeza se irá. Quer dizer, no que diz respeito a aliados e apoios, a China está mais próxima do Irão. A Rússia, claro, está mais próxima do Irão. Então, temos uma espécie de mistura de China, Rússia e Irão, de um lado. E os iranianos, obviamente, têm o controle não só do Estreito de Hormuz, mas de grande parte do restante do Mar Vermelho e tem a vantagem geográfica nessa área. Agora, Xi Jinping poderia persuadir a nova liderança do Irão a desbloquear o estreito, mas por que é que ele faria isso? Ele precisaria de algumas concessões para isso. Digo isto porque, embora eu realmente não saiba como é a nova liderança do Irão, ela é nova. A liderança foi assassinada, a antiga liderança. E não sabemos ao certo o que está a acontecer agora. Parece ser uma liderança mais pragmática, mas possivelmente mais linha dura, que está a emergir no Irão. Xi Jinping e a China devem estar a definir as suas próprias relações com o Irão. O que a China precisa e o que Xi Jinping procura é petróleo e gás, energia. É o que a China precisa desesperadamente. E eles precisam desesperadamente dela do Médio Oriente, incluindo do Irão.
1: Mas a China precisa que o Estreito Hormuz seja reaberto.
3: A China precisa que o Estreito de Hormuz seja aberto, porque o comércio exterior, o comércio internacional, é uma parte fundamental da estratégia económica da China. Eles vão perder dinheiro e as empresas chinesas vão perder dinheiro e as empresas vão pressionar Xi Jinping. Então eles querem que o estreito seja aberto, mas será em que termos? E no momento não tenho a certeza de se estamos a receber uma indicação clara da equipa de Trump sobre quais os termos que eles aceitariam para permitir a abertura do Estreito de Hormuz. Eles continuam a enfatizar a questão das armas nucleares, mas acho que para todos os lados o comércio é crucial aqui.
1: Abertura e reforma eram o foco das políticas de Deng Xiaoping na China. Pensa que Xi Jinping, de alguma forma, está a reverter esse processo?
3: Sim, acredito que sim. Quer dizer, há alguns anos escrevi uma biografia de Deng Xiaoping. Deng Xiaoping e o seu antecessor, Zhou Enlai, foram dois dos líderes do Partido Comunista Chinês que, pelo menos até certo ponto, eu admirava e considerava pessoas humanas e inteligentes. Deng Xiaoping abriu enormes possibilidades no final dos anos 80 e início dos anos 90 ao promover a abertura da China. O principal objetivo dele era realmente remover o controle do Partido Comunista sobre os níveis mais baixos da economia. E isso libertou grande parte da economia, e essa é uma das razões pelas quais a China é tão forte hoje em dia. O que Xi Jinping fez foi reverter esse aspecto específico. Ele colocou o partido com maior controle sobre a economia, de certa forma, como você sugeriu, revertendo as políticas de Deng Xiaoping. Não é tão simples assim, porque a maneira como eles vêm fazendo isso é pressionando vários CEOs e diretores de empresas. empresas, mas ele foi forçado por outros dentro do Partido Comunista Chinês a reduzir o nível de pressão sobre essas pessoas e a permitir que elas continuassem com o trabalho. Então, de certa forma, agora ele está a reverter a reversão. Ele está a ter que voltar atrás. Mas acho que ele vê a abertura e reformas de Deng Xiaoping como um passo na direção errada.
1: Ou seja, na China, depois de Mao Zedong, os chineses parecem estar dispostos a aceitar algum tipo de democracia económica, como o Michael Dillon escreve no livro, em vez de avançar para algum tipo de democracia política, embora a primeira premissa possa eventualmente levar à segunda. Mas com Xi a consolidar poder, neste momento de mudança na China, os marcos políticos prevalecem sobre os económicos?
3: Não totalmente. Acho que a política de abertura e reforma de Deng Xiaoping criou uma mudança tão profunda na economia e na sociedade chinesas que, embora Xi Jinping seja capaz de reverter algumas dessas políticas, essas mudanças não estão a ser destruídas. As empresas ainda conseguem operar. Na minha opinião, o legado de Deng Xiaoping sobreviverá ao legado de Xi Jinping. Você mencionou a minha citação sobre a década de 1990. Usei essa citação diretamente de um dos meus jovens colegas chineses que veio ajudar-nos a aprender chinês. Ela simplesmente dizia: estamos a ser muito pragmáticos quanto a isso. Estamos a ser muito realistas. Sabemos que não podemos ter democracia política no momento. Então, aceitaremos a democracia económica, que, acredito, na época significava realmente permitir que as pessoas escolhessem os seus empregos, criassem empresas e, essencialmente, desenvolvessem o tipo de economia que existe noutras partes do mundo.
1: Mas como é que Xi Jinping ascendeu a uma posição em que é comparado a Mao, ao presidente Mao Zedong?
3: Sim, ele é comparado a Mao. Não acho que ele tenha a mesma autoridade que Mao tinha, simplesmente porque a China não é a mesma. Quando Mao chegou ao poder, em 1949, a China estava praticamente destruída por décadas de guerra civil e Segunda Guerra Mundial. A tarefa do governo era tentar reconstruir a agricultura, que já estava em cacos. Xi Jinping herdou uma economia muito bem desenvolvida e próspera. De muitas maneiras, é até estranho que ele tenha chegado ao poder. No novo sistema de escolha de líderes, desenvolvido por Deng Xiaoping, as pessoas que ascendiam ao poder geralmente eram desconhecidas. Xi Jinping também era um desconhecido. Ele tinha a trajetória normal, o histórico típico de atuação em diferentes províncias, tornando-se líder provincial aqui e ali. Frequentemente, quando essas pessoas chegam ao poder, é para impedir que outra pessoa o faça. O que eu acho que impressionou as pessoas em relação a Xi Jinping, por mais que as suas atitudes um tanto ditatoriais fossem impopulares, foi a sua postura em relação à corrupção. Ele está genuinamente preocupado com o nível de corrupção na sociedade e na economia chinesas. Ele parece, pelo que podemos perceber, ser um homem muito íntegro. Acho que isso o ajudou a chegar ao poder. Mas ele só conseguiu isso com o apoio de figuras-chave nos escalões superiores do Partido Comunista Chinês. Como eu disse, parte disso deve-se à necessidade de impedir a ascensão de uma alternativa.
1: O que me leva à questão seguinte: o poder efetivo e real de Xi Jinping vem do facto de ser chefe de Estado, de liderar a Comissão Militar Central ou de ocupar o cargo mais alto como secretário-geral no Partido Comunista Chinês?
3: Em certa medida, dos três, mas principalmente do cargo de secretário-geral do Partido Comunista Chinês. É o cargo no partido que vem antes de tudo. Uma vez tornado chefe do partido, você precisa de tornar-se chefe de Estado hoje em dia. Não era assim no período de Mao. Mao era chefe de Estado e chefe do partido. Mas Liu Shaoqi, que tornou-se o maior inimigo de Mao, assumiu o cargo de chefe de Estado. Essa foi uma das razões para a Revolução Cultural, mas essa é uma história para outro dia. O Ricardo falou na Comissão Militar Central. Isso é claramente muito, muito importante. O facto de Xi Jinping ter controle sobre o Exército de Libertação Popular, o EPL, garante que ele possa manter-se no poder. Ele não corre o risco de sofrer um golpe militar. Há um grande aforismo usado na política chinesa. Isso vem de Mao. como tantas outras coisas que é. O partido deve controlar as armas jamais devem controlar o partido. O aspecto militar é muito importante, mas o partido é ainda mais importante. Dito isso, se observarmos o que Xi Jinping tem feito nos últimos meses, muitos oficiais militares de alta patente perderam os seus cargos, acusados de corrupção, em muitos casos, independentemente da veracidade das acusações. Mas isso faz parte da estratégia de Xi Jinping para garantir o controle sobre as Forças Armadas. Como líder do partido, ele tem autoridade para isso.
1: Ele também consegue reforçar o seu controle do poder através da habilidade que tem de transitar entre facções e grupos dentro do Partido Comunista, sejam eles a Liga da Juventude Comunista, o Grupo de Xangai, ou, como o Michael Diller mencionou, a facção dos Príncipes Vermelhos?
3: Isso mesmo, sim. Quer dizer, acho que ele tem conseguido isso. O Partido Comunista Chinês é muito dominado por facções, mas isso nunca é admitido, nunca é divulgado publicamente. Mas não se pode realmente associar Xi Jinping a uma facção específica durante a sua carreira. Suponho que agora deva existir uma facção de Xi Jinping, mas ele nunca a admitiria, eu acho. Houve um tempo em que se pensava que ele faria parte de uma nova facção de Xangai, mas... olhando para as pessoas que nomeou, isso não bate certo. Como disse, ele soube navegar pelas diferentes facções. A maior ameaça para ele era a facção da Liga da Juventude, que realmente dominou a política chinesa sobre Hu Jintao, antecessor de Xi Jinping. Acho que ele efetivamente eliminou o poder dessa facção dentro do partido, e se isso ajudará no seu desejo de continuar para sempre como líder do partido, essa é outra questão.
1: Como o Michael Dillon diz, um forasteiro sem uma facção pessoal que superou as outras facções por meio da estratégia. Que influência, ajuda ou orientação dentro das fileiras do partido recebeu Xi Jinping do pai, Xi Jinping?
3: Bem, isso é muito interessante, porque o seu pai, Xi Jinping, tinha sido um líder guerrilheiro. É por isso que ele veio do grupo. E eu não acho que seja realmente uma facção, mas um grupo conhecido como os Príncipes. Ele estava muito ciente desse contexto revolucionário. Mas Xi Jinping foi expurgado por Mao antes mesmo da Revolução Cultural, o que é realmente uma grande conquista. Então acho que o próprio Xi Jinping, tendo vivenciado a purga do seu pai, cresceu sabendo quão frágil uma carreira política pode ser, mas ele conseguiu cultivar pessoas-chave em áreas como o Departamento de Organização do Partido, o Secretariado, sabe as pessoas que mantêm todos os registros, que, como se diz, sabem onde estão os corpos. E acho que ele conseguiu, com muita astúcia, manter-se acima de todos esses grupos e, ainda assim, de alguma forma, controlá-los.
1: A história irá elogiá-lo por colocar a China como uma superpotência, mas esquecerá a repressão aos uigures ou ao movimento democrático em Hong Kong?
3: Bem, acho que o elogiará pelo que parece ser o equivalente ao movimento MAGA de Donald Trump, tornando a China grande novamente. Acho que as pessoas respeitarão isso. Acho que conforme a história se desenrola, não sabemos o que vai acontecer na história da China, mais do que em qualquer outro lugar, mas acredito que ele será visto negativamente como alguém que esmagou a democracia em Hong Kong e tratou os uigures em Xinjiang com muita brutalidade. Você pode até não saber que este é um tema de interesse académico meu. Escrevi 3 livros sobre Xinjiang e passei bastante tempo lá. Portanto, embora eu reconheça as conquistas de Xi Jinping noutros lugares, condeno veementemente a forma como ele tratou os uigures, a brutalidade com que os tratou nos seus primeiros anos no poder. Espero que os historiadores tentem adotar uma visão equilibrada e espero que a minha opinião seja compartilhada. Ele poderia ter fortalecido a economia da China, tornando a China forte, sem as medidas antidemocráticas e repressivas que adotou.
1: Como descreveria a situação dos uigures neste momento?
3: É muito difícil de descrever. Pouquíssimos académicos que conhecem Xinjiang e falam o idioma conseguiram entrar. Tem sido muito difícil. Xinjiang foi reaberto ao turismo recentemente. Sabemos que muitas centenas de milhares, talvez até mais uigures, estiveram em algum tipo de campo ou prisão educacional, essencialmente. É muito difícil, pelo que vejo, obter uma ideia clara da situação. Ele prejudicou a economia local e está a tentar forçar muitos uigures a adotarem o tipo de economia que o resto da China pratica. Muitos deles prefeririam ter permanecido em pequenos negócios, na agricultura, etc. Além disso, isso, ele tem reprimido fortemente o Islão em Xinjiang. E o Islão faz parte da identidade dos uigures.
1: Diria que há limites para a amizade de Xi Jinping com Vladimir Putin?
3: Há limites, definitivamente há limites. Estrategicamente, é importante para ambos manterem esse relacionamento. Se analisarmos a história das relações, não apenas entre esses dois países, mas também entre a China e a União Soviética e depois a Rússia, veremos que são relações muito difíceis. Sempre houve questões de precedência, de poder, e acho que essas questões não desapareceram. Neste momento, parece que a China, a Rússia e a Coreia do Norte estão a ser cada vez mais próximos devido às políticas do governo Trump. Mas acho que está cristalino para mim que a economia chinesa está muito à frente da russa, que é muito mais estável, muito mais desenvolvida. E Putin, por mais que queira regressar a alguma versão idealizada da União Soviética ou do Império Russo, não pode fazer isso porque não há força económica. Então acho que será nessas áreas que a relação ficará tensa e suspeito que Xi Jinping sairá delas. Também não sabemos por quanto tempo Putin ficará no poder. Não sabemos por quanto tempo Xi Jinping ficará no poder. No ano que vem, quer dizer, em 2027, o seu mandato será negociado novamente. Ele teve uma prorrogação de 5 anos, em 2022. Não sabemos se ele pedirá mais 5 anos ou mais 10 anos, quando a conferência do partido acontecer. Presume-se que sim, e que ele queira permanecer no cargo. Mas, certamente, há pessoas dentro do Partido Comunista que querem livrar-se dele. Há muitos candidatos. Existem pessoas muito capazes que poderiam substituí-lo. 2027 será um ano muito interessante para a política chinesa.
1: Quais são os limites desse confronto com o Ocidente? Do que tem certeza o Michael Dillon que Xi Jinping não fará?
3: Ele não quer um confronto com o Ocidente. Não é do seu interesse tomar Taiwan pela força, a menos que se sinta obrigado. Quer dizer, Taiwan é o possível ponto de ignição que poderia causar um confronto. Politicamente e militarmente, isso claramente lançaria a China num conflito transpacífico de proporções terríveis. Também envolveria todos os outros países vizinhos da China, que frequentemente têm relações difíceis, como o Japão, a Coreia do Sul, as Filipinas e o Vietnã. Poderíamos estar diante do equivalente

0: Terra Seca, no interior do país. É o menino dos olhos de Eduardo Cruz, aluno de Engenharia Eletrotécnica da Universidade de Coimbra.
1: Sou investigador do Instituto de Sistemas de Robótica de Coimbra. E este robô é o Nitrigo 1, é um quadruplo.
2: Parece um cãozinho.
1: Sim, é um cãozinho. Este robô está integrado num projeto de uma digital twin, de um gêmeo digital da floresta. Isto é com o objetivo de prevenção e manutenção de florestas, prevenção de incêndios.
2: Então o que é que ele faz?
1: Ele mapeia e cria um mundo 3D da floresta. Isto vai ser integrado numa plataforma para os bombeiros conseguirem identificar onde é que conseguem combater os incêndios, que tipo de árvores, que tipo de terreno e por aí fora, e conseguem melhor prever os incêndios e prever o alargamento do incêndio. Pronto, o projeto é só de um ano. É como se fosse uma prova de conceito. Mapeamos certas partes à volta de Coimbra para testarmos depois, efetivamente, se este método funciona.
2: E quando é que esperam testar isto com os bombeiros?
1: Isso não sei.
2: A tempo de antes da temporada dos incêndios?
1: Sim, este projeto onde estou acaba agora em junho, início de julho. Por isso, ainda vai a tempo.
2: E este é um protótipo único ou existem mais?
1: Existem mais. Neste momento temos 4 plataformas para recolher dados. Temos este quadrúpede. Temos um carro pequenino, um rover também com mais ou menos este tipo de sensores. Estamos a controlar nós. No futuro, isto aqui, pronto, é uma base.
2: Mas estão a controlar à distância, não é?
1: Sim, a controlar à distância. No futuro poderá ser autónomo, sim. Poderá. Já conseguimos meter o robô autonomamente, só que ainda não estamos a aplicar neste projeto. Uhum. Este robô, por exemplo, acho que está ali uma bateria. Tem uma bateria de 9.000 mAh. Dura mais ou menos 40 minutos. Não é muito. Temos que andar sempre a carregar.
2: E isto tem que ser sempre operado por vós ou no futuro a ideia é passar os bombeiros ou agentes de proteção civil a manuseá-los, digamos?
1: Sim, no futuro ou os agentes da proteção civil a manusear ou ser 100% autónomo, sim. Temos outras empresas a trabalhar no nosso projeto que estão a desenvolver um robô com um período de uma mangueira para conseguirem combater ativamente o incêndio.
2: Então porque este formato podia ser um drone ou outra coisa qualquer, ou não?
1: Sim, também temos um drone no projeto. É assim, este formato tipicamente é para ajudar no terreno irregular das florestas, nos buracos, como tem 4 patas, consegue se aguentar e consegue equilibrar-se com um terreno mais irregular. É mais para esses cenários. E este aqui é mais para mapear debaixo da cúpula das árvores. Também temos um rover pequeno, que também é parecido com este, mas também pode ter outras limitações, porque como é rodas, pode, se o chão estiver muito úmido e tal, pode prender. Pronto, cada um tem as suas limitações e as suas vantagens, por isso é que temos 4 plataformas. E também temos outra, caso nenhuma dê, temos uma que é uma mochila, para ir às costas de uma pessoa, que tem os sensores em cima, e a pessoa é que tem que ir para os locais para mapear a zona.
0: Estes são apenas alguns exemplos de novas soluções encontradas na edição deste ano da Portugal Smart City, que se realizou durante 3 dias na FIL, e desta vez foi dedicada aos territórios que Flávio Massano, o vice-presidente da Associação Nacional de Municípios, promete não esquecer.
3: Antes, num quarto, dormiam os pais e os filhos, o burro e o cavalo. Esse Portugal não é assim tão distante. Mas hoje nós fizemos um trabalho, ao longo destes anos, de construir esta tecnologia sofisticada que é trabalhar a qualidade de vida das nossas populações. Nós nunca vamos desistir deles, tenhamos ou não tenhamos inteligência artificial, tenhamos ou não tenhamos blockchain, porque aquilo que é fundamental é continuarmos a construir estes laços, encontrarmos em eventos como estes, propormos soluções para o futuro e não baixarmos os braços.
0: O Oeste foi a região convidada deste ano, mas do litoral ao interior, a prioridade das autarquias é mesmo uma nova lei das finanças locais. Diz Pedro Pimpão, o presidente da Associação Nacional de Municípios.
4: Lei das finanças locais, não há dúvidas nenhumas. Uma nova lei que responda aos desafios do século XXI. Aquilo que nos foi apresentado é que até ao final do ano vai haver o resumo, não é, do trabalho que este grupo agora vai empreender. E nós queremos muito que esta seja efetivamente uma nova lei, uma lei que reforce os recursos financeiros das autarquias locais, que faça com que algumas assimetrias que hoje temos regionais possam ser comatadas também por via da lei, reforçando as transferências para os municípios com menos capacidade para gerar receita própria, e por isso a nossa perspectiva, a nossa expectativa é que realmente esta lei cumpra essa missão de ajudar

0: a reforçar financeiramente a capacidade que os municípios têm para desenvolver os seus territórios.
1: O grupo de trabalho está criado e até final do ano o Governo espera ter resultados da revisão do atual diploma para criar uma nova lei de finanças locais, segundo o Secretário de Estado da Administração Local e Ordenamento do Território, Silvério Regalado.
2: Já temos a trabalhar um grupo de trabalho que irá fazer a revisão da lei das finanças locais. Houve diversas evoluções. Esta última lei está muito condicionada por um momento muito difícil que o país atravessou, que foi o período da Troika, e portanto nós precisamos de revisitar essa lei. Enfim, não estará ainda definido se é uma revisão da atual ou uma nova lei, mas com certeza que se for uma revisão profunda, muito próxima de uma nova lei. Portanto, o grupo de trabalho irá decidir essa matéria, mas nós não temos nenhuma dúvida em afirmar que é preciso uma profunda alteração na lei das finanças locais. O Governo quis tomar como primeira prioridade a revisão da lei das finanças locais. Também está no nosso programa de governo a revisão da lei eleitoral autárquica e também está no nosso programa de governo a revisão do estatuto dos eleitos locais. Dizia, hoje o grande problema que nós temos em Portugal é o excesso de burocracia, portanto torna-se fundamental simplificar os procedimentos.
1: Tempos que requerem investimento em tecnologia e inteligência artificial, o jovem autarca da Batalha, André Sousa, explica porquê.
3: Aproveitando a questão da inteligência artificial, que é um chavão que é usado hoje em dia em todas as situações, mas nós queremos efetivamente utilizar a inteligência artificial não para substituir os funcionários públicos. Os funcionários públicos continuam a ser o centro da ação política autárquica e são eles que resolvem a maior parte dos problemas que tem o nosso cidadão. Cabe ao político orientar a autarquia para esse efeito e motivar os nossos funcionários públicos.
1: Quer dar um exemplo?
3: Quero. Eu não quero é um funcionário público a fazer trabalho administrativo. Obviamente que há muito trabalho administrativo que precisa ser feito, mas eu não quero o meu técnico de ação social, como dei o exemplo hoje nesta palestra, a analisar os documentos e as faturas que o beneficiário do subsídio de inserção social entrega ou a papelada que tem de tratar para renovar o subsídio de desemprego. Eu quero o meu técnico de ação social a ajudar essa pessoa a encontrar emprego, a capacitá-lo a nível de CV, a nível de procura ativa de emprego, para ajudá-lo a resolver o seu problema. Eu não quero o meu arquiteto a passar mais tempo a escrever um parecer do que a analisar o próprio projeto de arquitetura. Há outro exemplo na questão do engenheiro do ambiente. O engenheiro ambiente tem que estar responsável a implementar políticas de diminuição dos resíduos, aumentar a reciclagem, tratar do saneamento, resolver os problemas ambientais, e passa metade do trabalho a fazer trabalho administrativo. E por isso é utilizar a tecnologia, não para substituir o fator humano, que é essencial. Há uma ação muito próxima entre a autarquia e a própria população, e esse fator humano tem que continuar e tem que ser incentivado, mas temos que reduzir a parte burocrática, não por falta de transparência ou não, mas por poder que o funcionário possa fazer o seu trabalho.
1: O momento é também de luta contra a burocracia, reclamada há muito por Ribau Esteves, há 3 meses à frente da Comissão de Coordenação e Desenvolvimento Regional do Centro.
4: Para que o Estado se reforme no bom sentido, essa guerra à burocracia, que não está só nas grandes reformas de fundir entidades, tão importante que é, mas dos milhões de procedimentos administrativos que não servem para nada, a não ser para perdermos tempo e para nos chatearmos uns com os outros nesta relação de subsidiariedade entre o poder local de uma freguesia, de um município, o poder regional de quem tem autonomia política e de quem é a estrutura desconcentrada da administração central, das entidades da administração central e do setor privado. Todos somos equipa para fazer mais e melhor pelo nosso país.
1: Na resposta, o Ministro da Reforma do Estado manifestou o sonho de concretizar até final do ano a nova plataforma agregadora Licencia.
5: Eu até estou a olhar para o horizonte, porque é um sonho, mas é um sonho que nós vamos concretizar até final deste ano, podem ter a certeza. Ter um único portal de entrada onde alguém que quer um licenciamento, um prédio, uma casa, uma fábrica, pode ir a este portal e neste portal, com inteligência artificial, encontrar tudo o que precisa para licenciar o seu projeto. Seja licenciamento de construção, seja licenciamento ambiental, seja licenciamento industrial, seja o licenciamento que for preciso. Porque para o cidadão só há um Estado, não há 308.
1: Gonçalo Matias, a representação do Governo, passou em revista o que está a ser feito, puxou de galões para apresentar os primeiros resultados.
5: Eliminamos 3 milhões de documentos inúteis, que todos os anos eram entregues. Obrigávamos as empresas a irem recolher 3 milhões de documentos, depois entregá-los ao Estado e às autarquias, que por sua vez tinham que confirmar e conferir 3 milhões de documentos todos eles absolutamente inúteis, ou porque são redundantes, ou porque o Estado já os tem. Portanto, eliminamos do circuito da circulação, aumentamos os limiares para limiares razoáveis dentro do contexto europeu, apesar de tudo muito abaixo das diretivas europeias, mas em harmonia com os outros países europeus. Nós não somos menos do que os outros, os nossos autarcas não são menos do que os outros.
1: Na gestão da água, o país reutiliza apenas 3% do que consome, longe de Singapura, que recicla 100% do que cai das torneiras. Apesar das metas definidas pela Águas de Portugal, fez saber o presidente da empresa, o professor Carmona Rodrigues.
6: O nosso plano que temos em mãos é para... Agora estamos em 25, é para 32, para 2032, no país, reutilizarmos 22% de todas as águas residuais. Reutilizarmos para consumo, para uso agrícola, para uso industrial, enfim, para usos urbanos também.
7: E hoje, qual é o ponto da situação?
6: Os 3% não utilizamos muito na agricultura, especialmente no turismo, nos campos de golfe e também já alguns casos, como Mafra, que aliás está aqui, já usa também águas residuais para a lavagem de ruas e a rega de jardins municipais. Estou a dizer Mafra como exemplo, não é o único. Portanto, já há câmaras que utilizam parte das águas residuais para esse tipo de consumo que não exige uma água tratada, uma água potável, não é?
7: O que é que falta para sensibilizar os outros municípios do país?
6: Eu acho que eles sensibilizados, de modo geral, estão. Falta sempre aqui investimento, prioridades de investimento, orçamento, essas questões, mas também alguma legislação que falta fazer ainda, que tem a ver com o regulador, sobre como é que se enquadra este uso de água proveniente, digamos, de uma reutilização. Não são só questões da qualidade, é também questões de tarifário, etc. Portanto, também tem a ver com o regulador. É qualquer coisa que está em discussão e em preparação já há algum tempo no Ministério do Ambiente, e quando se sair essa legislação também tenho certeza que se abre um caminho mais favorável.
1: Um longo caminho para percorrer, também na gestão de resíduos, apesar dos projetos em curso, como na Tratolixo, de olho também na produção de biometano, revela Nuno Soares, o presidente da empresa.
8: São números médios nacionais, 183 kg de desperdício alimentar, que estamos acima daquilo que é a média europeia e acima daquilo que é a média mundial. E isso é um esforço coletivo que todos temos que fazer para reduzir isso, porque de facto são números impressionantes.
7: E em termos de investimento, o que é que isso significa para vós anualmente? É para continuar?
8: Os investimentos, de grosso modo, para isto que eu disse, estão feitos. Naturalmente há modernizações a fazer, há novas metas que temos que alcançar, mas os grandes investimentos foram já realizados. Há outros investimentos que estão preconizados para os próximos anos, nomeadamente ao nível da valorização energética, e estão pensados. Nós temos neste momento em curso um projeto que procura valorizar o biogás que hoje produzimos através da matéria orgânica, dos restos alimentares, e que hoje é utilizado para a produção de energia elétrica e injeção na rede elétrica nacional, para passarmos a pegar nesse ativo que é o biogás e, em vez de transformar em energia elétrica, passar a produzir biometano. Esse é um investimento que estamos a preconizar realizar durante o próximo ano, de acordo com o nosso plano estratégico, e basicamente aquilo que queremos é que a partir do final de 2027 possamos pegar em parte desse biogás e, em vez de produzirmos só energia elétrica, passamos também a produzir biometano, que é, como sabemos, o substituto natural do gás natural, e injetá-lo na rede de gás natural.
1: Economia circular é também a praia da Lipor, que já tem vários produtos feitos a partir de reciclagem de resíduos e cresce. A segura Diana Nicolau, a diretora de sustentabilidade da empresa.
9: Efetivamente, nós temos crescido e a nossa grande ambição é podermos crescer naquilo que é os quantitativos dos materiais que provêm da reciclagem multimaterial e reciclagem orgânica. Portanto, este é um grande desafio, uma grande ambição que nós temos. Mas aquilo que eu também reforcei, que não interessa só os quantitativos, interessa a qualidade com que eles nos vêm e, portanto, o grande esforço que temos que fazer a montante para que esses resíduos tenham, efetivamente, qualidade para poder depois ser introduzidos na cadeia e termos produtos para que os cidadãos tenham vontade e os queiram adquirir. Portanto, não podemos fazer no mínimo por menos do que aquilo que já existe, temos sempre que fazer é por mais. Mas também uma outra tónica que também dei é a importância que nós na Lipor e dos nossos municípios associados atribuímos a criarmos dinâmicas que queremos que efetivamente acelerem no âmbito daquilo que é a prevenção na produção de resíduos. Portanto, dinâmica. específicas de partilhas, de doações, de reparação, de reutilização e, portanto, que realmente essas dinâmicas ganhem escala. E ao ganhar escala, estamos a fazer com que realmente os resíduos não sejam sequer produzidos, estamos a diminuir a sua produção, que obviamente isso é uma ambição daquilo que são os sistemas, é uma ambição da Lipor, e depois aqueles resíduos que realmente nos chegam possam efetivamente ser valorizados, como eu então estava a dizer já há pouquinho, desta forma, numa lógica de quantidade, de qualidade para produção de produtos.
7: Dê-me dois ou três exemplos do que produzem a partir desses resíduos.
9: Pronto, eu podia dizer que aquele que é já mais suavemente conhecido, mas também não posso deixar de destacar, é o nosso produto que é o NutriMais, e mais recentemente os vários produtos da gama NutriMais que vêm da valorização daquilo que são os nossos biorresíduos, os resíduos verdes e os resíduos alimentares, e portanto aquilo que vem da terra, que é os restos de nossas comidas, portanto as aparas verdes, assim, se quisermos tangibilizar em coisas para as pessoas perceberem, depois é devolvido à terra através deste novo, por deste nosso
7: no
9: produto.
7: Fundo um fertilizante.
9: Exatamente, contudo aqui estamos a falar de 100% natural. Podemos querer dar como imagem, é um corretivo agrícola natural que efetivamente tem a mesma função ou funções semelhantes, mas neste caso podermos atribuir a qualidade ao nosso solo, e 100% natural, porquê? Porque a matéria-prima, o que é que são? São os nossos resíduos alimentares e os nossos resíduos verdes. Também não podemos deixar de falar na energia, aquilo que é o nosso sistema circular de negócios em energia também é uma dimensão substancial e importante deste modelo, uma vez que desta forma estamos a desviar de resíduos que vão para aterro, para que sim poderem ser produzidos em energia. Portanto, em números redondos na Lipor chegam, na verdade, mais de 500 mil toneladas de resíduos, portanto estamos a falar por ano, exatamente, estamos a falar desse número redondo, estamos a falar efetivamente de uma quantidade muito significativa que ainda é um resíduo indiferenciado, e estamos a falar de cerca de 70%, mas aquilo que possa ser o mais importante é efetivamente nós na Lipor podermos encontrar a valorização mais adequada para todos esses resíduos, e todos os esforços que fazemos também poder ser a montante para que o resíduo ou não ser produzido, na verdade, ou quando é produzido possa ser desviado para que nós depois possamos fazer uma melhor valorização e depois falarmos desta valorização. Posso, por exemplo, destacar um projeto que foi apresentado muito recentemente e que tem esta unidade de valorização energética também no centro, Eno Energias do Norte, em que reúne um conjunto de parceiros, e estamos a falar de mais de 20 parceiros, que realmente juntaram-se para que através desta energia proveniente da valorização dos resíduos dos nossos municípios associados, produzidos pelos 8 municípios associados, 8 municípios associados, portanto cerca de 1 milhão de habitantes, na verdade, possam efetivamente criar aqui uma comunidade energética maior do Norte. Já agora nós estamos a falar do município de Espinho, de Maia, de Matosinhos, de Vila de Conte, Póvoa de Varzinho, Valongo e Gondomar.
1: Na mobilidade, Rueiras quer em breve operacionalizar o BRT, fez saber Dina Aguiar, administradora da Parques Tejo.
10: Temos a estratégia conhecida já como Cardinal, e onde queremos intervir em BRTs, portanto o transporte público em sítio próprio, para conseguirmos priorizar o transporte público, dar a previsibilidade e a comodidade que é necessária.
7: Mas em que fase é que está esse projeto? Porque já se fala há algum tempo.
10: Este projeto está em fase de termos o financiamento por parte do Governo, para conseguirmos então lançar o projeto de concessão de construção. É um projeto de 100 milhões. Juntamente depois com o LIOS, que será aí já desenvolvido pela Carris, portanto nós ajudámos a preparar o programa base, mas depois o desenvolvimento será pela Carris, e estamos a falar de 93 milhões.
7: E há algum prazo para a conclusão desse estudo?
10: Aquilo que nós prevemos é estar a lançar o concurso, portanto os estudos estão todos feitos, essa parte está toda maturada. Naturalmente que existe aqui uma linha de financiamento que acabou por ser alterada depois desta questão das tempestades, e portanto este reafinamento financeiro, mas mas prevemos conseguir lançar o concurso em final de 2026, início de 2027.
1: Lisboa destinou este ano cerca de 410 milhões de euros de orçamento municipal para a transição energética e mobilidade urbana e não faltam projetos, garante o vice-presidente do município, Gonçalo Reis.
11: Nós estamos tanto a apostar no elétrico para Loures, no Metrobus para Oeiras e até à Amadora também. São projetos de grande escala que vão...
7: Para quando?
11: Os projetos, alguns já para 2029, nomeadamente o elétrico 16 até Santa Apolónia até 2029 e até Loures até 2030. Portanto, são projetos que já estão no terreno, na fase ainda de projeto, de análise de impacto ambiental, mas são projetos com um impacto transformador na mobilidade, não só em Lisboa, como à escala interurbana.
7: Para Oeiras?
11: Para Oeiras também. Ainda a semana passada reuni com a Câmara Municipal de Oeiras sobre o tema do Metrobus, que irá brevemente para análise de impacto ambiental. E também discutimos aqui a importância de haver uma lógica exigente, mas colaborativa para as soluções, para as situações de mobilidade interna em Lisboa e de micromobilidade. Estamos a falar de TVDS, estamos a falar de tuk-tuks, estamos a falar dos táxis do aeroporto, estamos a falar de trotinetes. A Câmara não tem os instrumentos todos de regulação, mas não deixaremos de trabalhar com os operadores, com as associações e com, digamos, os players dessas atividades para encontrar as melhores soluções para termos uma oferta qualificada e ordenada dessas soluções em Lisboa.
7: Nesse domínio há alguma novidade, alguma
11: reunião? Já trabalhámos, já chegámos a um acordo com os TVDs, um acordo que já está em implementação. Estamos a trabalhar com as associações dos tuk-tuks e em breve iremos avançar com um regulamento, com regras de qualificação da oferta dos tuk-tuks. Estamos a trabalhar com as federações de táxis e com a ANA para o tema dos táxis no aeroporto e estamos também a trabalhar com as trotinetes. Portanto, nós queremos encontrar soluções que tragam um nível de exigência e de qualidade com significado. Temos que o fazer em colaboração com, digamos, os operadores e as associações de cada modo.
7: E nos modos de mobilidade suave, em termos de ciclovias?
11: Ciclovias. Continuamos com a aposta importantíssima em termos de ciclovias. Nós tínhamos há pouco tempo 1000 bicicletas, nós temos 2200 e temos o objetivo de acrescentar mais 500 durante este ano. Temos 200 estações giras e vamos até 260 estações giras. Portanto, nós estamos... A app já está em melhoria, a app da Gira, a famosa app, já está, há uma versão já de melhoria e vamos lançar a versão final até o final do semestre. Portanto, nós estamos a apostar muito em termos de ciclovias, rede ciclável.
7: E de parques de estacionamento da EML à porta de Lisboa?
11: Muito importante. Os parques navegantes desempenham um papel fundamental na transição do transporte individual para o coletivo. E nós, desde 2024, já inauguramos 7 parques. São mais de 1700 lugares. O último foi o Parque da Pontinha, que serve exatamente Lisboa, Odivelas e Amadora e permite a quem tem o cartão navegante estacionar, vem do transporte individual e migra imediatamente para o transporte público. Portanto, são parques que são indutores dos bons comportamentos e da transição para o do transporte público.
7: Isto são projetos que vão, digamos, colocar muito investimento por parte da Câmara?
11: Muito investimento, muito empenho, e tanto da Câmara como das empresas municipais. Estamos a falar da Carris e da EML, e é uma das grandes apostas nossas deste mandato. É uma aposta forte em termos de mobilidade no miolo, no centro de Lisboa e à escala interurbana.
1: Mas não há cidade sustentável sem habitação digna e o IFRU prepara cerca de 300 milhões de euros para investir até 2030, numa altura em que Isabel Sousa, a Presidente da Comissão Diretiva, fala já em 400 mil casas disponíveis para entrar no mercado. Assim queiram os proprietários.
12: O arrendamento, o IFRU 2030, está focado, portanto, em alinhado com a Task Force do Governo, dar uma resposta massiva no problema transversal que temos da habitação. Em termos de fundos, portanto, estão em cima da mesa mais de 300 milhões, estão a ser negociados e, portanto, vão ser colocados na economia através dos bancos comerciais, com estas duas, exclusivamente com estas duas finalidades. Arrendamento para rendas moderadas, até 2.300 euros, e construção nova em escala, com industrialização na construção, para que seja uma resposta imediata, e também, portanto, com finalidade de arrendamento habitacional, mas affordable housing, portanto, para arrendamento acessível. Tudo isto, designadamente em termos de reabilitação, nós temos neste momento 400 mil casas que estão aptas a entrar no mercado com uma ligeira reabilitação. Portanto, se as pessoas atuarem, se houver vontade, se houver dinamismo, vai haver financiamento, vai haver fundos, é preciso canalizá-los e juntar a oferta e a procura e colocar efetivamente as casas no mercado e ajudar as famílias que estão a precisar.
7: E há alguma calendarização especial?
12: Estamos a trabalhar com uma equipa muito experiente, estamos a trabalhar com muita força e com muita vontade e muito entusiasmo, portanto espero que até ao final do ano as coisas estejam já no terreno. As candidaturas ainda não abriram, mas nós estamos no terreno a trabalhar com vários municípios, com vários parceiros, com vários promotores, e temos já, portanto, vários potenciais candidatos, designadamente sociedades grandes construtoras que querem, portanto, fazer projetos em escala para que a resposta seja eficaz. E, portanto, estão na lista de espera e quando os fundos chegarem, certamente serão canalizados para o sítio certo e vamos fazer obra.
7: Mais nacionais ou há também interesse internacional?
12: Há interesses de fundos estrangeiros também, o suficiente para a verba esgotar rapidamente.
1: Na defesa de zonas verdes e frescas nas cidades, leva os primeiros 5 projetos-piloto às urbes mais expostas a fenómenos extremos climáticos. Uma promessa deixada pela Ministra do Ambiente e Energia.
13: De facto, queremos criar uma rede de espaços verdes e com espelhos de água que fazem baixar a temperatura das cidades mais afetadas por altas temperaturas. E vamos lançar, muito em breve, 5 projetos-piloto com este fim nas cidades de Évora. Vai ser a primeira porque temos uma urgência, porque é a capital da cultura, a inaugurar em janeiro. Em Beja, Leiria, Vila Real de Trás-os-Montes e São João da Madeira. No segundo despacho do ano do Fundamental, que acabámos ontem e que irá seguir dentro de poucos dias, hoje ou amanhã, para parecer da Associação Nacional de Municípios, temos já previsto o financiamento da primeira fase destas iniciativas.
1: Maria da Graça Carvalho assegura que, ao nível dos consumos de energia mais sustentáveis, há um aumento pelo país do número de postos de aconselhamento às famílias. Lembrou o programa ELAR, já na segunda fase, e ainda com candidaturas abertas até final de junho, e que passou de uma dotação de 17 para 60 milhões de euros.
13: Temos iniciativas referentes ao edificado, aos edifícios, com destaques para programas de ajuda às famílias mais vulneráveis, mas não só, como o programa ELAR, que permitiu, com um sistema simples de voucher, adquirir equipamentos mais eficientes e sustentáveis, contribuindo também para melhorar o conforto térmico. Estamos ainda a trabalhar para ajudar as famílias a reduzirem as suas faturas da eletricidade, tendo sido criada uma rede de 120, só, neste momento são mais, inauguramos 9 em Évora, portanto agora são 129 espaços de energia espalhados pelas cidades do nosso país.
1: Em nome da descarbonização, os 211 milhões provenientes do PRR para a renovação de frotas de transportes públicos para 100% elétricas, mas um projeto ainda em curso.
13: A compra de cerca de 800 autocarros elétricos para os municípios de todo o país, a comparticipação nas diversas intervenções, portanto através do Fundo de Coesão e do Fundo Ambiental, para os transportes públicos limpos, para a eletrificação dos transportes públicos, financiando os metropolitanos de Lisboa, Porto, Coimbra, os navios elétricos da Transtejo e os apoios à aquisição de veículos individuais de emissões reduzidas, nomeadamente os carros elétricos, as bicicletas elétricas, que iremos brevemente abrir um novo concurso.
1: Na hora do balanço, António Palma Ramalho, administrador da FIL, organizadora da Portugal Smart Cities, olha para os dados da adesão e espera que para o ano consiga ultrapassar o orçamento de 1 milhão de euros e equiparar o evento ao da Catalunha.
14: É um evento que, sobretudo, tem um grande efeito transformador na sociedade, dado que procura que as cidades e os territórios tenham um comportamento inteligente na junção das múltiplas tecnologias, das múltiplas maneiras de o abordar, numa forma circular, numa forma mais sustentável. Nós estamos na 12ª edição, tivemos mais de 25 conferências, mais de 50 oradores, temos mais de 6 expositores, muitos institucionais que procuram encontrar aqui soluções que tenham a ver com esta territorialidade inteligente. Está a crescer 2 dígitos, o nível de expositores está a crescer acima dos 12%, o nível de visitantes está a crescer acima dos 2 dígitos também, dos 15% a 6%, portanto estamos muito satisfeitos com este efeito. Julgamos que de facto o tema é tão abrangente que podemos agora alargar a muito mais áreas e a muito mais preocupações para que este efeito digital seja um efeito humano, isto é, que isso tenha um efeito no benefício da vida das pessoas, que no fundo é o que todos queremos. E acho que gostamos muito pouco de ser táticos e muito mais estratégicos, porque o Smart Cities é um conceito estratégico. Foi lançado aqui há muitos anos pelo António Almeida Henriques, infelizmente já faleceu, e nós temos vindo a apoiar cada vez mais e ficamos muito satisfeitos com esse crescimento e acho que podemos crescer muito mais. A ideia dos territórios é que, de facto, neste momento cada vez já fazemos uma integração maior das diversas preocupações. Já não é uma preocupação da água, um problema do saneamento básico, um problema do tratamento de lixo, um problema da mobilidade suave, é um problema disto tudo. É um problema de como vivemos de uma forma integrada, onde geria com muito mais possibilidades, mas por outro lado que precisam de ser coordenadas de uma forma integrada. E por isso territórios inteligentes é neste momento a palavra de ordem. E eu acho que estamos no bom caminho.
7: E para o ano?
14: Para o ano temos que pensar, depois de ouvirmos todas as pessoas, porque isto é sempre um serviço partilhado, ouvir as autarquias, ouvir e também conjuntamente com o nosso Presidente do Conselho Estratégico, que é o Ribau Esteves, encontrarmos cada vez uma resposta mais completa àquilo que são as preocupações, quer dos autarcas, quer dos gestores de cidade, quer da iniciativa privada, que colabora consistentemente para melhorar a vida de cada um.
7: Isto é um evento caro à organização, ou seja, há um orçamento definido que cresce, que não cresce?
14: É verdade, é um orçamento que já está a aproximar de 1 milhão e que eu gostava que passasse rapidamente para 2 milhões. Isso é que tornaria, digamos assim, este evento. Há 2 eventos destes na Península Ibérica, deixe-me dizer, um em Barcelona e outro aqui, e nós gostávamos de estar mais próximos de Barcelona do que estamos ainda neste momento e, portanto, esperemos crescer significativamente, porque acho que Portugal é um país que é visto como um país de bom viver, de bom welcoming, mas isso também significa pormos todos os recursos de uma forma organizada, eficiente e adequada, alocados ao mesmo objetivo, que é uma vida melhor.
1: Com ou sem drones, com ou sem robôs, ou mesmo com menos ou mais plataformas inteligentes, nesta altura existem mais de 40 cidades portuguesas a beneficiar de iniciativas como a Rede Portuguesa de Smart Cities, mas o país, apesar de ter subido mais de 90 lugares em 2 anos, no Resilient Cities Index, ainda está longe do topo. Portugal ocupa a posição 116, num ranking com 148 cidades europeias, com Zurique, Oslo, Geneve, Londres e Copenhaga no top 5, de acordo com o IMD, World Competitiveness Center.
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1: Sir David Attenborough completou 100 anos de vida, 80 dos quais a sussurrar. Nunca ninguém sussurrou tanto. Quando Attenborough levanta a voz, que é uma coisa muito rara, mesmo assim não ultrapassa a barreira da surdina. Nem numa discussão no trânsito se ouvirá o David gritar. Fica a observar e vai relatando o comportamento do outro animal. Reparem como o macho foi buscar uma moca à mala, enquanto a fêmea implora: para com isso, Bruno. Como seria de esperar numa ocasião destas, foram muitos os elogios e as homenagens. Há milhões de pessoas e várias gerações que conhecem a sua casa no cosmos, graças a este homem. As próximas gerações já só vão conhecer as casas dos youtubers e as garagens. Mas para acalmar um pouco o entusiasmo, devemos lembrar que Attenborough seria muito provavelmente um eleitor do PAN. E daí não sei, porque dedicou a sua vida a meter-se nas dos outros seres vivos, filmando inclusivamente as suas relações íntimas e metendo na BBC, na BBC. Os 150 anos do Attenborough já serão celebrados com um cancelamento. Nós achamos tudo muito bem e científico, porque não somos o casal de leões junto à represa, não é? Resta-nos o consolo de sabermos que não têm televisão por cabo, nem sequer por satélite, o que também diz muito sobre a situação económica ou financeira da savana, quando nem o rei tem parabólica. Mas enfim, podemos imaginá-los, sábado de manhã, a tomar o pequeno almoço, de repente, estão a acasalar na British Broadcasting Corporation, ainda nem sequer se tinham apresentado aos pais. Continuando no plano da natureza, neste caso microscópica, os passageiros do cruzeiro do Antivírus já desembarcaram em Tenerife e até já seguiram para os seus países. Parte da tripulação ficou a bordo do navio, incluindo o cidadão português que foi contactado, mas não atendeu Portugal. Segundo Paulo Rangel, o próprio não quer ser contactado. Pronto, o ministro dos Negócios Estrangeiros estava com aquele ar de quem acaba de ficar pendurado. Quão zangado tem de estar um cidadão com o seu país para nem atender quando está a bordo de um navio com um surto potencialmente fatal? Um país uma pessoa atende, em princípio, é que nem precisa de ser o seu. Se o Japão ligasse agora para saber se já recebemos o reembolso do IRS, por exemplo, nós atendíamos. E se dissesse que voltaria a ligar no outro dia para saber se já estava, muito bem. Ninguém ia dizer ao Japão, preferia que não me contactassem. Muita sorte tem este cidadão português que não quer ser contactado por Portugal. É que também ninguém vai insistir. Fosse outro país mais ciumento e já estava a receber mensagens, não queres ser contactado porquê? Conheceste outro país, foi? Qual é? São os Países Baixos, não são? Os Países Baixos atentes. Também nunca mais te vou contactar. E 5 minutos depois, só mais uma coisa. Se um dia precisares, escusas de falar para cá, liga lá para os Países Baixos. E 2 minutos depois, paguei-te a escola, o médico, construí aquela variante para a aldeia dos teus avós e é assim que agradeces, não é? E 2 dias depois, espreita para bom bordo. Cucu! Somos nós aqui no navio Escola Sagres. A fechar, o Rally de Portugal ficou marcado pela entrada em pista de um reboque. Um piloto teve de abrandar. Melhor do que isto, só se o reboque vencesse o rally. Foi uma pena ao Mário não ter metido duas abaixo no reboque e prega fundo. A Federação Internacional do Automóvel, que não está habituada a este nível de assistência em viagem, aplicou uma coima de 15 mil euros à organização. 15 mil euros? Fizemos muito mais com os radares ao longo do circuito. A ministra do Trabalho diz que há mais vida para além da reforma laboral. Pois pudera, não tarda está a ministra na reforma e ainda não há reforma. Repare-se que o discurso foi mudando. Primeiro era estrutural, uma das 3 reformas essenciais do governo. Depois começou a ser uma prioridade, mas não era uma obsessão. Agora há mais vida para além da reforma laboral. A próxima declaração já será qual reforma laboral? Questionada sobre as condições para se manter no cargo, a ministra Palma Trabalho diz que as tem enquanto o primeiro-ministro entender, ao que o primeiro-ministro respondeu: ai, agora a culpa é minha. Mas depois percebeu que é mesmo e disfarçou. O que o Luís podia fazer, isto assim para brincar um bocado, porque não pode ser só reformar, era despachar a senhora ministra e recorrer ao outsourcing. Entretanto, a CGTP já meteu os papéis para uma nova greve geral, neste caso para 3 de junho, sexta-feira, passa o pleonasmo. Também não era caso para tanto CGTP. O governo ainda tem de aprovar em Conselho de Ministros uma proposta com as achegas todas da desconcertação social para depois levar ao Parlamento, onde ninguém está com vontade de aprovar. Só o Chega admite tal cenário, mas para se fazer de caro, disse que quer indexar a idade de reforma à do IRS jovem, ou mesmo à do cartão jovem. Isto é que era uma reforma laboral, ficar só a reforma e acabar com o laboral. Enfim, quando percebeu que a ideia nem no TikTok estava a pegar, André Ventura veio então explicar que podia ser uma redução de apenas uns meses. Ah bom, só lhe faltou dizer que a sua ideia era ajustar a idade da reforma em Portugal continental e na Madeira à dos Açores, que é uma hora antes. Voltando à greve geral, podemos adivinhar. Os sindicatos dirão que não apareceu ninguém para trabalhar, foi um autêntico apagão, mas com luz. A paragem foi de tal ordem que fomos todos uns contra os outros, ficámos amontoados numa pilha. Já do lado do governo até apareceu gente para trabalhar que não trabalhava. Grávidas, crianças, idosos acamados, foi tudo. Registrou-se uma adesão ao trabalho, na ordem dos 180%, durante a greve geral. O fim da jornada de luta também já se sabe. É nas escadarias do Parlamento. O país é tão estável e seguro que a revolta popular é em forma de aula de step em São Bento. O povo é tão sereno que mesmo quando se passa, dá-lhe para a aeróbica. E sobe e desce, e sobe e desce. Do outro lado, a polícia e desce, e sobe, e desce, e sobe, repete. O ministro Luís Neves devia arranjar uma força de personal trainers em vez de polícias. Tudo em prancha contra o pacote laboral. Está bom? Descansa. No lugar da CGTP, eu pensava duas vezes. Depois da última greve geral, a REN veio dizer que o consumo energético tinha aumentado durante o período da paralisação, face ao mesmo período do dia anterior. O consumo energético é um indicador de sucesso das greves, portanto isto é péssima publicidade. É verdade que pode ter sido Álvaro Santos Pereira, que só lhe falta meter-se a minerar criptomoedas no Banco de Portugal. Ou então foi o governo que acendeu as luzes todas, só de maldade, mas que não são dados bons, não são. Se calha concluir-se que a produtividade aumentou durante a última greve geral, a próxima já é convocada pelos patrões, organizados entretanto num sindicato, o SACA. Metem-se a distribuir panfletos à porta das fábricas e tudo, exigindo mais ações de luta contra eles próprios. Se a CGTP levar a greve à concertação, aprovam todos. A fechar, e ainda a propósito de tudo isto, o primeiro-ministro afirmou que precisamos de políticos com arrojo, de empresários com arrojo e de sindicalistas com arrojo. Pronto, lá se vai criar uma comissão técnica para avaliar o arrojo. Quando tivermos as recomendações, apresentamos então o PTAR, Portugal todos arrojados e resilientes. Cuidado só para não se confundir ter arrojo com ir de rojo. A Louis Vuitton perdeu uma ação contra os licores do Vale, do André e da Tânia, que produzem licores artesanais em Monção, Viana do Castelo. Os franceses reclamavam uma imitação da marca num aproveitamento parasitário do prestígio de terceiros, capaz de gerar concorrência desleal. Como é que o tribunal não lhes deu razão? Quem nunca saiu para comprar uma sacola de luxo globalmente famosa e voltou para casa com um licor regional do norte de Portugal que atira a primeira pochete? São evidentes os prejuízos para a gigante das bolsas. Há cada vez mais pessoas a fazer confusão. Encontram alguém com uma Louis Vuitton no vinho em folha e vão assim: uau, adoro a tua Licores do Vale. Quem me dera ter uma. Também há quem tenha feito a confusão. Ao contrário, um multimilionário adquiriu numa feira em Monção um licor que lhe pareceu da Louis Vuitton. Naturalmente, não bebeu. Em vez disso, pôs ao peito, ganhou uma marreca, vai agora pedir 100 milhões ao André e à Tânia, mas aceita trocar pela receita do licor. A verdade é que o L e o V pertencem à Louis Vuitton, toda a gente sabe. Perguntem, por exemplo, ao cidadão Luís Vilela, que depois de uma longa disputa nos tribunais, foi obrigado a mudar de nome para Luís Parreira. Entretanto, depois da decisão do Tribunal Constitucional, o Presidente da República vetou por inconstitucionalidade a pena acessória de perda de nacionalidade, devolvendo-a ao Parlamento. Quem não se conforma com esta decisão é André Ventura, que insiste na medida e até já fala na hipótese de um referendo. É só mais uma incoerência do líder do Chega. Pois se isto é tudo uma vergonha, se são 50 anos de corrupção, bandalheira e bandidagem, a pena acessória para quem comete crimes havia de ser não poder livrar-se da cidadania portuguesa. E ainda mais uma pena acessória, que era ser obrigado a ver os TikToks de André Ventura, que exibem diariamente o tremendo castigo que é ser cidadão disto. Segundo o líder do Chega, estamos todos a cumprir pena acessória. Por falar em Tribunal Constitucional, José João Abrantes renunciou ao cargo de presidente e de juiz conselheiro, mas calma, porque só sairá quando for encontrado um substituto. Ou seja, ainda vai à inauguração do novo aeroporto de Lisboa como presidente do Tribunal Constitucional. Na verdade, José João não renunciou, foi renunciando, porque assim um dia quando se entenderem no Parlamento, já tratou de tudo. No Parlamento, até dizem que já se entenderam, mas nunca fiando. Quem for escolhido, em princípio também renuncia logo para ir adiantando o serviço. Ainda no plano da Justiça, o Luís, que não é Vuitton, anunciou 400 novos agentes da PSP para Lisboa e Porto. Não se percebe se é uma novidade ou uma ameaça. Pode ser boa ou má notícia, não é? Vai depender do recrutamento. A Esquadra do Rato continua a meter medo e não é por causa do antivírus. A propósito, a Direção-Geral de Saúde já publicou algumas normas para possíveis casos suspeitos, mas descarta medidas preventivas a não ser mudar o nome do Largo do Rato para Largo do Carneiro, que até é mais atual. A DGS alerta ainda para as poeiras na atmosfera, neste caso não foi o Norte da África, foi quando se tirou os epidemiologistas outra vez do baú. A humanidade nem estava com receio, mas quando os viu no noticiário, foi logo contar os rolos de papel higiênico que ainda tem da última pandemia, só para ver se não era melhor a se embarcar mais. Mais 1.700 pessoas fechadas num cruzeiro agora são gastroenterites. Gastroenterite não vale, o norovírus que me perdoou. A seguir é o quê? Um surto de enjoos? Queixas de que o camarote abana? Um cruzeiro sem uma gastroenterite nem é um cruzeiro. Dá direito a pedir o reembolso do bilhete. É que faz parte da experiência. O passageiro desintegrar-se. Depois os outros, que não podem ver nada, imitam. Mas é uma dieta. Chega-se ao destino mais elegante, compara com o resultado se tivéssemos ido o caminho todo a nadar ao lado do paquete. Mas atenção, quem diz um cruzeiro, diz viagens em geral. Quanto mais longe, pior. Mas o desarranjo é fatal como ao destino. Só não se costuma registar o momento em que se dá à luz o espírito das trevas, acabando com o aspecto de um saco de vácuo, tanto em espessura como em transparência. Mas atenção, quem diz cruzeiros e viagens em geral, também diz escadas rolantes e aqueles WC portáteis dos festivais, esses autênticos portais para um universo de porcaria nunca vista. Não é noro, nem é anta, é todo ao vírus naquele metro quadrado repugnante com 2,20 de pé direito, pé de atleta, claro. E ninguém se queixa, em parte porque já se costuma atravessar o portal com uma anestesia, ou várias. Depois acham que forram aquilo com quatro folhinhas de papel higiênico, que nem são duplas, e está esterilizado. Por isso é que os especialistas dizem que o ideal é cuidar da imunidade, com uma boa alimentação e exercício físico. Também se pode recorrer à religião. Por falar nisso, Luís Montenegro apareceu esta terça-feira à noite em Fátima, por ocasião do 13 de maio, mas pode ter sido engano. Ao ver 250 mil pessoas com velas, o primeiro-ministro pensou que se tratava de um apagão e quis ser o primeiro a chegar. Pior, passou a noite a dizer às pessoas que está quase a voltar, está quase a voltar, tudo graças às redundâncias que o governo já implementou. Continuando cheio de fé, o Luís anunciou ontem que a legislação laboral é aprovada hoje em Conselho de Ministros, ou seja, é o peregrino e a ideia peregrina. Mas há quem não saiba, no governo, o que é perdoar. A Ministra da Saúde admite processar o Presidente da Associação de Médicos Prestadores de Serviços, que classificou o regime de incompatibilidades dos médicos tarefeiros como uma tentativa de homicídio das populações do interior. Ana Paula Martins diz que não se pode acusar um governo de homicídio sem que estas afirmações não sejam altamente escrutinadas e altamente avaliadas. Muito bem, Senhora Ministra. E também é preciso um corpo. Sem corpo não há crime. O Chega vai propor uma comissão parlamentar de inquérito para varrer o interior à procura de provas. Entretanto, o tarefeiro dos tarefeiros já veio falar em hipérbole. O que é isto? Outro surto? O melhor é confinar tudo. Há pelo menos um caso de hipérbole. A fechar, Pedro Passos Coelho voltou a criticar o governo, afirmando que já não tem paciência para histórias da carochinha. O governo, que diz sempre que tem muito respeito pelo ex-primeiro-ministro, respondeu prontamente: era uma vez uma menina muito querida que vivia num bosque. A notícia de que José Sócrates está a pedir 205 mil euros ao Estado foi muito bem recebida por uma mãe e um amigo de infância. Finalmente foi pedir dinheiro a outros, não podíamos ser sempre nós a bancar, comentaram aliviados. O ex-primeiro-ministro queixa-se, neste caso, da lentidão da justiça, mais concretamente na fase de inquérito da Operação Marquês. Por sorte, encontrou advogado. A investigação de que se queixa Sócrates demorou 4 anos. Parece muito tempo, mas é um ápice quando se investiga um indivíduo que trata tudo por fotocópias. Até se falasse russo era mais fácil, ia-se buscar um tradutor. Também podia usar a linguagem dos pés, trapasme pu, dipinha peiro pu. já facilitava. Agora, quando se exprimem através de fotocópias e material de escritório em geral, demora sempre mais um bocado. Ainda se podia estar, a esta hora, a iniciar uma nova linha de investigação. Então, e se as funções de Primeiro-Ministro não passavam de uma mera fachada para esconder o verdadeiro negócio de José Sócrates, que era uma papelaria com estafeta? Fotocópias por todo o lado e o motorista sempre a distribuir. O erro de Sócrates foi não usar o nome de código para as impressões. Se tivesse dito manda-me a guita, os investigadores desconfiavam. Não pode ser mesmo guita. Isto devem a ser fotocópias. Ele tem uma reprografia montada com a mãe e com o amigo. Entretanto, o Estado, que gosta de dar razão aos cidadãos, levou 9 anos para julgar uma reclamação sobre a lentidão da justiça. Nem disfarçou. Julgava o caso no mês seguinte e a sentença só dizia qual lentidão. A verdade é que não deixa de ser uma maldade, mas pouca. O que o Estado tinha a fazer agora era dizer que não arranja juízes. Hã? O julgamento prestes a arrancar, os 205 mil euros ali em cima da mesa, mas não há juízes. Ah, está aqui um. Olha, renunciou. Espera, está aqui outro. Ai, não é. É um padre. Vão ao mesmo pronto a vestir e eu estava sem óculos. Por falar em guarda-fatos, o ministro Leitão Amar conseguiu usar a expressão sair do armário, isto numa audição parlamentar que naturalmente contava com deputados do Chega, porque podem participar em todas as atividades. Os olhos do parlamentar até brilharam, parecia o som da carrinha dos lados. Apareceram todos os deputados do partido, incluindo os que estavam no Parlamento Europeu. Veio o líder, que estava a meio de um vídeo para o TikTok, e o gato da SEP também. Formou-se uma fila. Querem mesmo que a gente aprove o pacote laboral. Até já falam como nós. Isto é que é uma audição. Deram-nos a deixa. Isto é a senha. É a nossa grândula. A nossa aqui? Gritaram todos. Não sei nem que estava com a cabeça. É da excitação. Tentando manter a compostura, mas na esperança de que Leitão Amar escalasse para algo, sei lá, xenófobo desta vez, o deputado Bruno Nunes afirmou: achei interessante a sua expressão da quantidade de gente que saiu do armário durante este processo todo. Na réplica, o ministro desilude, explicando que o que saiu do seu armário foram processos. Nisto aparece Sócrates com fotocópia. Entretanto, outro deputado do Chega, apavorado com a ideia de não ficarem com o ónus de algo potencialmente deselegante, apressou-se a justificar uma expressão que nem era dele, dizendo, vou citar, quando falamos do tal armário, em um tom discriminatório, esse armário tem uma designação, é um armário socialista. Soa estranho, mas falamos de alguém que já convenceu um aparador comunista a mudar-se para o Chega e está quase a converter uma cómoda.

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0: Neurourbanismo. O que nos diz esta palavra sobre a relação entre o nosso cérebro e a cidade em que vivemos? Diz-nos desde logo que a cidade não é apenas um cenário. A cidade tem uma ação sobre nós, a nossa biologia, as nossas emoções, até sobre a forma como tomamos decisões. Para nos explicar esta relação, Bruno Miranda começou pelo sítio mais simples e mais honesto, o consultório. As queixas dos seus doentes não eram apenas clínicas. Não consigo caminhar perto de casa. Aquela rua deixa-me ansioso. O bairro mudou e eu mudei com ele. Um neurologista poderia ter ignorado tudo isto. Bruno Miranda decidiu investigar. Está hoje connosco. É co-coordenador do Emotional Cities, um projeto europeu que colocou pessoas a caminhar por Lisboa, Copenhaga, Londres e Lansing com mochilas cheias de sensores para medir o cérebro, o coração, os olhos, o corpo inteiro em movimento na cidade. A pergunta que orientou este trabalho é ao mesmo tempo científica, mas também política. O que é que a cidade faz à nossa saúde mental e se estamos dispostos a construir cidades diferentes por causa disso? É sobre isso que vamos falar hoje no Monóculo. Bruno Miranda é neurologista, professor na Faculdade de Medicina da Universidade de Lisboa e co-coordenador deste projeto Emotional Cities. É, portanto, uma pessoa que lê o cérebro das pessoas enquanto elas atravessam a cidade. E vamos, nesta conversa, perceber que cidade habitamos e que cidade também habita dentro de nós. Há uma imagem muito forte no teu percurso, que é de um neurologista que começa a olhar para a cidade a partir das queixas dos seus doentes. Portanto, deixaste os livros, deixaste o laboratório e o consultório tornou-se quase um laboratório em si mesmo, não é? O que é que os doentes te diziam que os mapas de urbanismo não conseguem mostrar?
1: Bom, primeiro, muitos dos doentes que eu vejo na neurologia com, por exemplo, sintomas de pré-demenciais ou são muito pessoas que têm dificuldades em orientação. E, portanto, logo aí eu também comecei a pensar que realmente também havia um papel de tentarmos melhorar esses...
0: A forma como as ruas estão organizadas,
1: exatamente,
0: não é?
1: Essa estrutura da cidade para poder, de certa forma, também fazer eu os tratamentos, tal como faço prescrição de medicação, também posso estender a minha ação nesse campo. E pronto, eu acho que realmente essas queixas são às vezes frequentes e passam-nos um bocadinho ao lado como médicos. Não temos muito esse olhar ainda atento, talvez pelo menos alguns médicos, ou seja, este género médico mais de consultório clássico, obviamente saúde pública e outros preocupam-se muito com esses temas, mas quem está depois
0: no dia-a-dia, de frente para o
1: doente, se calhar são aqueles tipos de queixa que não vêm às vezes referidos nas aulas ou que são avaliados porque não são temas que se calhar achamos que não está muito no nosso campo de ação.
0: As aulas continuam a ser muito clássicas?
1: Eu acho que lentamente temos introduzido muitos temas e estratégias novas, mas eu acho que por vezes podemos pensar é realmente em vez de seguirmos só um bocadinho as modas, ou agora que está muito a falar e realmente faz sentido, inteligência artificial, mas também há muitas coisas que podemos começar a realmente mudar e trazer mais evidência. Mas eu acho que a interdisciplinaridade está claramente a chegar
0: a todo lado e até às universidades também. Voltando aos pacientes, por exemplo, com demência, como é que a cidade ou a rua onde moram pode influenciar positiva ou negativamente, no sentido em que agrava a demência?
1: Bom, é difícil que tenha um impacto direto na doença. Isso tem que deixar bem claro. Ou seja, boa parte do que estamos aqui a fazer, tal como os próprios medicamentos, não vão completamente mudar o curso da doença. Aquilo que vamos é, eu costumo dar um exemplo às vezes aos meus doentes, que é a questão de, a partir de certa altura, quando temos a doença, vamos descer uma montanha. Podemos descê-la completamente desamparados pela ribanceira abaixo, ou podemos ir, exato, e estragamos-nos a nós próprios e ao que está à volta, que são os cuidadores, etc. E por outro lado, podemos ir pela estrada da montanha, que acaba por ser, bom, algumas pessoas podem não achar agradável porque é curvas e contracurvas, mas apesar de tudo é mais agradável do que descer pela ribanceira desamparado. E realmente, então, o nosso trabalho foi um bocadinho...
0: mensagem essa.
1: E portanto foi um bocadinho a nossa, o que pretendemos aqui é precisamente esse, essa ajuda, dar um ponto de ajuda a essa caminhada. E nesse campo realmente tivemos uma experiência que vai muito ao encontro do que estamos aqui a discutir, vai muito suportar com evidência aquilo que estamos a dizer. Então fizemos uma recolha recrutámos alguns doentes, pessoas que estavam com algumas queixas, ainda não estavam muito incapacitados, mas já tinham queixas clínicas, e fizemos uma modificação num cenário virtual, numa cidade virtual, que por acaso foi na cidade de Lisboa, perto ali da Rua das Escolas Gerais, e mudámos aquele cenário em coordenação com uma equipa de urbanismo do professor Paulo Morgado do Instituto de Geografia e Ordenamento do Território que coordenava o projeto, tentámos criar um novo espaço, esse mesmo espaço, e fizemos uma intervenção, como se fosse uma intervenção urbanística que a Câmara Municipal tivesse para fazer. E alicerçámos as nossas mudanças em aspectos que achamos que podem melhorar a navegação das pessoas com base no conhecimento das neurociências.
0: E portanto,
1: boa pergunta. Então, nós quais são? Primeiro, o nível de complexidade perceptual. Ou seja, o que é que isto quer dizer? Nós podemos ter espaços que têm realmente, mesmo só quase se olharmos só às formas geométricas, muita complexidade, ou seja, de muitas linhas e contralinhas e interseções, etc., seja de complexidade a nível de muitas cores variadas. Por exemplo, um bom exemplo de alguns autores que também trabalham nesta área é aquele exemplo de quando olhamos para os

0: responsabilidade da Liga dos Bons Portugueses, que é sempre, há outros parceiros que temos, como agora também estamos a trabalhar no Estatuto da Carreira, todos os trabalhadores têm contrato com as associações humanitárias, mas a Liga, como é evidente, representa os bombeiros voluntários, que é de facto a espinha dorsal da proteção civil, e portanto este trabalho da revisão da lei orgânica foi feita com a colaboração da Liga e da Autoridade Nacional, e portanto a solução que está desenhada acautela naquilo que é a minha opinião e que também é a opinião da Liga, sobretudo sobre esse ponto, que acautela essa questão e portanto que está incorporada naquilo que é esta revisão da lei, que, como digo, que terá que depois seguir ainda o circuito legislativo que é exigido dentro do Governo, mas sempre com o objetivo de estar em vigor ainda neste ano de 2026.
1: Falava nos bombeiros voluntários como espinha dorsal, mas o voluntariado jovem está a diminuir. Como é que se pode inverter esta tendência?
0: Sim, na minha opinião nós temos que olhar muito para o voluntariado. Tenho também feito um apelo para que a Associação Nacional de Municípios, que de facto tem alguns instrumentos, a autonomia das câmaras municipais, possa ter um regime de incentivos que seja igual para todo o país, para que possa incentivar. E nós também estamos a fazer o nosso trabalho, designadamente também com melhorar naquilo que seja possível também um conjunto de apoios e pelo menos os tornar mais ágeis para que o voluntariado possa ser reconhecido da melhor maneira possível e que isso possa também ser um atrativo para as pessoas se disponibilizarem para dar o melhor de si através desta nobre missão de servir.
2: A verdade é que no terreno também há aqui a falta de operacionais, viaturas envelhecidas, corporações fragilizadas financeiramente. O sistema está perto do limite?
0: Eu não sou catastrofista, eu gosto de ser realista, mas não gosto de ser o apologista da desgraça. E portanto, se há dificuldades, há, eu há pouco dizia, e tenho não posso deixar de lamentar que há alguns instrumentos que se apresentaram, designadamente o PRR, que nos diziam que era a bazuca, que tinha imenso dinheiro e que não tenha sido possível empregar mais neste setor e designadamente também nos bombeiros voluntários, não é? Eu sou da Estado da Proteção Civil, mas nós temos esta ligação e de alguma forma também esta necessidade absoluta de dotar cada vez mais e melhor os bombeiros voluntários. Eu já estávamos a fazer esse trabalho no Ministério, na Secretaria de Estado, que era um levantamento das necessidades mais prementes no país, no setor dos bombeiros, que acelerámos agora por força do PTRR. E, portanto, e nisto estou a falar de viaturas, de quartéis, como sabem, como vos dizia, visito muitos e portanto alguns vejo, de ainda instalações que têm ambiente e que temos que resolver, de autoescadas, bases de apoio logística, de equipamentos de proteção individual. E esse trabalho que nós fizemos, de forma, eu diria, conservadora, dentro da Autoridade Nacional de Emergência e Proteção Civil, indicou-nos que neste momento precisaríamos, e é um plano que nós gostaríamos que pudesse ser concretizado há 10 anos, cerca de 550 milhões de euros. O que quer dizer...
1: Quase o quarto do PTRR.
0: O que quer dizer que... nos últimos anos não houve o necessário ajustamento a estas necessidades, portanto a falar de necessidades mesmo prementes, não estamos a falar de estarmos aqui de coisas que não são essenciais. E portanto, o que é que nós pretendemos, como ainda agora, julgo que ainda este mês vamos ter a possibilidade, se não for este mês no início de junho, que foi um apoio externo que o ano passado nos chegou, de 10 milhões de dólares, e que nós vamos entregar 45 viaturas florestais contra incêndios, 23 na região norte e 22 na região centro, com uma comparticipação estatal de 75%. Porque, de facto, há ainda muitas corporações que têm viaturas muito antigas, com muitos anos, e sobretudo nós temos que cuidar de melhorar essa situação, que é algo que nós também queremos, por outra questão, que é a necessidade de profissionalizar a primeira intervenção 24 horas, 365 dias, que nós queremos fazer, que é o trabalho de tipificar, fazer uma atualização da tipificação dos corpos bombeiros. O que é que isto quer dizer? Quer dizer que nós queremos saber, e queremos fazer isto em conjunto com a Associação Nacional de Municípios Portugueses, que já designou o interlocutor e vamos começar as reuniões ainda este mês, perceber o que é que em cada território o Estado Central e local entende que é importante para garantir o socorro, a emergência às suas populações. E portanto isto é muito importante para depois também perceber que meios é que temos que dotar essas entidades para fazerem o seu trabalho.

0: Carvalho, que também tem um problema central que estamos também a querer resolver e queremos resolver de uma forma mais abrangente através dos contratos de programa, que é também o seu financiamento, garantindo previsibilidade, sustentabilidade e garantias daquilo que podem esperar do Estado relativamente a uma entidade de direito privado que presta um serviço em nome do Estado.
1: Boa parte do financiamento dos bombeiros vem dos serviços prestados ao INEM. Como é que estão as dívidas do INEM aos bombeiros? A fatura de março já foi paga? Ela já venceu?
0: Sim, as informações que temos ainda de ontem
1: terça-feira, estamos a gravar à quarta.
0: Isso, do representante da Liga, é que os pagamentos estariam já em dia, e isso é muito importante. Devo recordar que, de facto, outro dia numa cerimónia em Ponte de Sor, o Sr. Ministro da Administração Interna deu nota, e claro que em também clara ligação com a Sra. Ministra da Saúde, com quem temos falado, e que também está empenhada, como se verificou, porque foi outra passada a questão nestas semanas, mas é importante que tenhamos esta noção daquilo que é a importância para as associações humanitárias. Eu fui presidente de uma associação de 19 anos, portanto, como perceberão, e portanto é importante que muitas vezes, mesmo não havendo as condições que possam ser justas ou aquelas que se reivindicam na prestação, pelo menos que o pagamento
1: chegue a tempo
0: e horas. E portanto, isto dizer-lhe que, do ponto de vista, é uma máxima minha na Autoridade Nacional de Emergência e Proteção Civil, que em junho, quando cheguei, havia despesas por regularizar desde 2017 nas despesas de incêndios rurais, mais de 2 milhões de euros. E hoje, dizer-vos que à data em que estamos, 13 de maio, não há dívidas que sejam despesas submetidas, que haja dívida, e portanto fizemos esse, eu diria, é obrigação, quando às vezes outro dia dizia isto e batia um pau, isso não, é obrigação do Estado, e portanto sabemos que muitas vezes o histórico é crítico e que não se consegue resolver este histórico de atraso em pouco tempo, mas é a nossa obrigação garantir que quem faz esse serviço possa ser ressarcido em tempo, e as informações que temos, como digo, são de ontem, relativamente a essa questão, é que ela está ultrapassada e que os pagamentos estão em dia.
1: Mas os problemas vão sendo recorrentes. Este modelo, este acordo, devia ser revisto, como já pediu, por exemplo, a Liga.
0: É assim, eu estou, apesar como o Sr. Ministro da Administração Interna vai dando nota e com o qual eu não posso estar mais de acordo, é, de facto, são questões que são da área da saúde, embora impactam também com os bombeiros voluntários e com a sua vida, que é, como nós dizemos, a espinha dorsal da proteção civil. E, portanto, se são problemas para as associações humanitárias, nós também temos que os encarar como problemas nossos, e, portanto, também estamos sempre em prontidão para colaborar nas soluções. Aquilo que sabemos é de facto, aquilo que é as reivindicações que já não são de agora e que, ainda recentemente, o Sr. Presidente da Liga dos Bombeiros Portugueses dizia isso, que tem havido, e eu sou prova absoluta por aquilo que também eram as minhas funções anteriores, de que tem havido uma atualização dos valores dos protocolos do INEM com as associações humanitárias, que está neste momento em cima da mesa uma nova atualização, e portanto eu estou certo que ambas as partes, quando se sentarem, encontrarão aqui uma forma de ir resolvendo, como digo, também na proteção civil, e é isso que temos que dizer com toda a frontalidade. Nós muitas vezes não vamos conseguir, se calhar no tempo em que gostariam, de resolver todos estes problemas, mas também fica a questão: se fosse tão fácil resolver, porque é que nestes anos todos para trás as questões e os problemas subsistem? Agora, o que é importante é nós, e é aquilo que devo dizer na parte que tutelo, é ver este diálogo, esta conversa, esta partilha também de compromisso, para podermos todos em conjunto encontrar as melhores soluções, se não puder ser de uma só vez, fazer o caminho. Como eu tenho dito, há muitas questões que nós podemos mais facilmente resolver, como já falámos aqui algumas delas, há outras que levam o seu tempo, esta que vos falava do Estatuto da Carreira vai ter que levar aqui algum tempo, porque também temos neste momento já com reuniões de trabalho, ainda a próxima semana terei mais uma, naquilo que é uma primeira fase da sua estrutura jurídica ou legal, mas depois temos que associar uma tabela remuneratória, porque isso também é importante para reter e captar gente para estar a servir os bombeiros voluntários todos os dias.
2: A nova lei orgânica do INEM foi aprovada há pouco mais de uma semana em Conselho de Ministros. Tem recebido aqui críticas das estruturas ligadas, quer ao Instituto, quer à Proteção Civil. Que efeitos é que terão estas mudanças na Proteção Civil?
0: É sim, eu espero que não tenham na Proteção Civil, embora como saberão, muito desta questão da emergência pré-hospitalar é de responsabilidade, através destes protocolos que falávamos, com as associações humanitárias. E, portanto, foram sinalizadas algumas questões que são críticas, eu diria, daquilo que temos também colhido, não tanto da sua estrutura mais genérica, mas depois algumas questões particulares que também têm muito a ver com a especificidade do nosso território e até de alguns tempos que estão garantidos para se chegar. E portanto eu julgo que terá que haver esse diálogo, como eu disse há pouco, para que, se há questões que de facto possam ser críticas, e nós nestes últimos dias temos recolhido também algumas dessas informações, como digo, nestas, ainda ontem visitámos 6 distritos e portanto temos também recolhido essas críticas e essas preocupações, eu diria mais do que críticas, preocupações, e nós também na administração interna iremos fazer chegar à Sra. Ministra da Saúde para perceber se de facto há aqui alguma questão que possa ser melhorada naquilo que é hoje, ou que foi a aprovação desta nova lei orgânica do INEM.
1: Falava há pouco da rapidez e do papel do Ministro da Administração Interna no pagamento da dívida do INEM aos bombeiros. Ora, sendo que desde fevereiro o Ministério ganhou peso dentro do Governo, Luís Neves herdou uma equipa, não mexeu na equipa, mas já deixa marca no Ministério.
0: É assim, eu estou um servidor desde o dia 6 de junho e, portanto, e estou para trabalhar e para colaborar com quem em cada momento esteja, e também confio na minha pessoa para ser um colaborador para esse trabalho coletivo. Coletivo, em primeiro lugar, no Ministério da Administração Interna, e em segundo lugar, do Governo e também naquilo que é o desígnio do seu Primeiro-Ministro. E, portanto, aquilo que sempre farei e darei é o meu melhor, aquilo que sei e que posso, com aquilo que seja, como é evidente, com esta relação de lealdade e de trabalho e de confiança com o titular da pasta, foi a professora doutora Maria Lúcia Amaral num primeiro período e agora com o doutor Luís Neves, e portanto o meu empenho e a minha determinação é a mesma, no sentido de conseguirmos resolver um conjunto de problemas que temos que resolver.
1: Mas sente que o peso do Ministério é igual?
0: Eu não sei qual é o peso dos ministérios, não sei se temos alguma balança, mas de facto aquilo que é importante é que os problemas que estão neste setor possam, de uma vez por todas, e como digo, tendo a noção da responsabilidade e da dificuldade de alguns deles, mas que se apresente um caminho. E eu julgo que também foi esse o objetivo desta decisão do Sr. Ministro da Administração Interna, Luís Neves, fazer este périplo. Não é só esta área, tem outras áreas, e temos outras áreas da Administração Interna que também nos preocupam, mas sobretudo nesta questão também dos bombeiros, de muito de estar no terreno, e também, isso tem sido muito importante, porque às vezes quando se está longe das questões pode parecer que elas não existem ou que desvalorizá-las, né? E o facto de algumas destas questões, nós temos, falta-nos ir ao Algarve, mas nestas 17 sessões que já fizemos, né, eu já visitei mais de 100 concelhos nestes 11 meses em que estou a secretário de Estado. Isso é muito importante para também demonstrar a quem neste momento é o Sr. Ministro Luís Neves, e aquilo que eu tenho presenciado, e isso posso presenciar, mas também já presenciava, é que há um empenho e uma determinação muito grandes também para fazer estas mudanças, e eu diria que isso é também sintomático de alguém que tem a carreira que todos conhecemos e que, devo dizer, para mim com grande satisfação, porque muitas vezes nós não conseguimos captar os mais competentes e os mais qualificados para a política, porque há sempre uma névoa muito grande sobre quem está disponível para estar ao serviço de todos, e eu digo que foi com grande satisfação que vejo pessoas como o Dr. Luís Neves, com tudo aquilo que tem sido o seu percurso profissional, que é conhecido de nós, a estar disponível para também trabalhar para o coletivo desta forma, que é muito importante e é também um bom sinal para a nossa sociedade portuguesa.
1: Rui Rocha, Secretário de Estado da Proteção Civil, obrigado por ter vindo à TSF e ao Jornal de Notícias.
0: Muito obrigado e bom trabalho.
3: Ficamos com a entrevista TSF-JTN, já a seguir as notícias às 2 na Sores TSF. Temperaturas de agora, estamos com 17 graus no Porto, 18 em Ponta Delgada, 19 no Funchal, 20 em Faro, 20 também em Lisboa. Agora a edição às 3 da tarde com o David Alvito.
4: Está a terminar o 32º Congresso do CDS-PP em Alcobaça, distrito de Leiria. Nuno Melo foi reeleito presidente ao obter 89,7% dos votos dos delegados. É para Alcobaça que vamos agora ao encontro do repórter da TSA, Francisco Nascimento. Francisco, já terminou o discurso de consagração de Nuno Melo.
5: Terminou há poucos minutos o discurso do Nuno Melo, que durou mais de 40 minutos, e onde Nuno Melo definiu dois alvos, o Chega e a Iniciativa Liberal, mas sobretudo o partido de André Ventura, já lá vamos. Antes disso, a tónica de Nuno Melo colocada também na revisão da Constituição. Ora, diz Nuno Melo que o CDS vai sozinho com propostas para a revisão constitucional, quando a questão se colocar, e recordo que o PSD já garantiu que quer apenas fazer essa discussão na segunda metade da legislatura, portanto só a partir de 2027. Ora, diz Nuno Melo que o partido vai mesmo criar um grupo de trabalho para elaborar a proposta do CDS, conclui, diz, o CDS vai a jogo.
6: Foi assim, particularmente em 82, com a criação do Tribunal Constitucional e a extinção do Conselho da Revolução, fomos nós que também estivemos nessa gênese da libertação da democracia, da tutela político-militar, e abrimos também caminho à adesão à União Europeia. Foi assim em 89, com o fim das nacionalizações irreversíveis, com o fim da reforma agrária, que para nós, devo dizer, é de muito má memória, que libertou a economia de complexos coletivistas e permitiu o desenvolvimento do país. Foi assim em todas as revisões constitucionais, e quero anunciar que quando a questão agora se colocar, o CDS, independentemente da entrega à AD, vai, não obstante, participar de forma autónoma no próximo processo de revisão constitucional, defendendo o que defendemos sempre. A lei fundamental deve ser um documento ideologicamente neutro, representativo de todas as sensibilidades, não só das socialistas, e capaz de congregar e não desunir.
5: As palavras de Nuno Melo sobre a revisão da Constituição. Recordo que nesta altura há um projeto para a revisão do Chega, mas o PSD já garantiu que não vai entregar propostas e vai chumbar as do Chega, portanto vai de alguma forma cancelar, inviabilizar o processo de revisão do Chega, porque o PSD quer apenas que a discussão se faça na segunda metade da legislatura. Ora, Nuno Melo, que disse também que o CDS não é substituído por nenhum partido, nem pelos partidos mais recentes, referências à Iniciativa Liberal e também ao Chega. Chega, que Nuno Melo apelida de aliado da esquerda em Portugal, e isto tendo em conta não só algumas questões políticas, mas também pela dissolução do Parlamento no ano passado, ou seja, quando o Chega se juntou ao PS e à esquerda para chumbar a moção de confiança ao governo de Luís Montenegro. Ora, diz Nuno Melo também que o Chega não tem nada a dar ao país.
6: Portugal não tem nada a ganhar também com o acesso à área da governação de partidos extremistas, sem quadros nem políticas, muitas vezes sem limites e às vezes sem escrúpulos, empenhados em sabotar as instituições por dentro e com alianças externas bastante duvidosas, digamos, lá fora. Meus amigos, em parlamentos fragmentados, o valor de uma aliança estável e sólida como a AD é, por estes dias, um ativo sem preço. E quero também desiludir os que dizem, alguns desejavam, que o CDS acabou. Enquanto falamos nesta sala, que juntou perto de 900 pessoas, o CDS é, à parte do PSD, o único partido que está nos governos regionais dos Açores, da Madeira e da República.
5: Nuno Melo a puxar dos galões no que diz respeito ao CDS-PP, diz também que o partido não se funde e não se dilui, isto porque foi uma discussão feita ao longo destes dois dias, a forma como o CDS se coloca perante o PSD, se deve ser ou não um partido autónomo. Ora, Nuno Melo dizer que o CDS é nesta altura também um partido moderado e sereno, sem extremismos, mas também sem ilusões esquerdistas, palavras de Nuno Melo. Certo é que, em parte do discurso, Nuno Melo falou sobre bandeiras que são também do Chega, partilhadas entre o PS, o CDS-PP e o Chega, como é o caso da questão da imigração, até a perda da nacionalidade. Nuno Melo disse aqui que foi o CDS o primeiro partido a defender a perda da nacionalidade para quem comete crimes graves. Nuno Melo falou até de terrorismo, numa altura em que se escuta o hino nacional, precisamente para encerrar este Congresso 32 do CDS-PP. Daqui a pouco, certamente, vão falar também os representantes dos partidos que estão neste Congresso. O Chega é representado por Pedro Pinto, o Partido Socialista por Eurico Brilhante Dias, mas está cá também o Ministro dos Assuntos Parlamentares, Carlos Abreu Amorim.
4: Francisco Nascimento, repórter da TSF, que este fim de semana esteve a acompanhar este 32º Congresso do CDS-PP em Alcobaça, o Congresso que terminou há instantes e termina também com a reeleição de Nuno Melo para presidente do partido. Nuno Melo foi reeleito com quase 90% dos votos dos delegados. O presidente da Liga dos Bombeiros mostra-se feliz com o plano anunciado pelo Governo para investir nas corporações na próxima década. Hoje, em entrevista à TSF e ao JN, o secretário de Estado da Proteção Civil, Rui Rocha, revelou que o executivo de Luís Montenegro tem um plano para investir 550 milhões de euros nos bombeiros durante os próximos 10 anos. Em declarações à TSF, António Nunes sublinha que este anúncio é o reconhecimento do Governo da necessidade de se investir nos bombeiros.
7: O Governo vem reconhecer aquilo que a Liga dos Bombeiros Portugueses tem vindo a afirmar, da absoluta indispensabilidade de haver um plano de reequipamento para os bombeiros, muito à semelhança do que há para as Forças Armadas e também para as Forças de Segurança. E, portanto, esse valor é um valor que não nos surpreende face à falta de investimento que tem havido nos últimos 20 anos ou 25 anos. Portanto, a Liga dos Bombeiros Portugueses, a concretizar-se esse objetivo, naturalmente que saúda que o Governo também cumpra aquilo que está escrito na lei desde 2015, que também diz que anualmente deve ser destinado do Orçamento do Estado um conjunto de verbas para reequipamento dos corpos de bombeiros.
4: O presidente da Liga dos Bombeiros afirma que este investimento deverá servir para modernizar equipamentos obsoletos.
7: Eu diria que, de uma forma global, tirando casos pontuais, os equipamentos que os bombeiros têm são suficientes para ocorrer às várias situações. Eles estão antiquados, alguns deles falta-lhe a modernização necessária, eventualmente a substituição por novos mecanismos mais modernos, mais adequados ao socorro e à segurança dos bombeiros nessas ações de emergência. Mas, tirando alguns casos pontuais, eu diria que não se vai sentir um aumento significativamente de meios, mas sim a substituição de meios obsoletos por meios modernos.
4: António Nunes, o presidente da Liga dos Bombeiros, a reagir assim à entrevista do secretário de Estado da Proteção Civil, numa entrevista à TSF e ao JN, onde anunciou um investimento de 550 milhões de euros nos próximos 10 anos para modernizar os corpos de bombeiros. Na habitual oração de domingo na Praça de São Pedro, no Vaticano, o Papa Leão XIV deixou um apelo para que o uso da inteligência artificial respeite sempre o ser humano. Ontem, o líder da Igreja Católica aprovou a criação de uma comissão formada por vários ministérios do Vaticano para facilitar o intercâmbio de informações e projetos sobre a inteligência artificial, incluindo políticas para a utilização interna da ferramenta. Hoje, diante milhares de fiéis, o Papa sublinhou a importância da inovação tecnológica ser sempre orientada para o ser humano.
8: Ricorre hoje Hoje,
9: em vários países, assinala-se o Dia Mundial das Comunicações. E neste ano, quis dedicar ao tema preservar vozes e rostos humanos. Nesta era da inteligência artificial, encorajo todos a comprometerem-se com a promoção de formas de comunicação que respeitem sempre a verdade humana, para a qual toda a inovação tecnológica deve ser orientada.
4: O Papa tem demonstrado desde o início do pontificado uma atenção pela inteligência artificial e tem mesmo previsto a publicação de uma encíclica sobre o tema. A ONU mostra-se muito preocupada com o ataque de um drone próximo de uma central nuclear nos Emirados Árabes Unidos. Rafael Grossi, diretor-geral da Agência Internacional de Energia Atómica, uma agência das Nações Unidas, manifestou uma profunda preocupação com o ataque, sublinhando, através de uma mensagem publicada no antigo Twitter, que toda a atividade militar que ameaça a segurança nuclear é inaceitável. Os Emirados Árabes Unidos denunciaram hoje o impacto de um aparelho não tripulado que provocou um incêndio no gerador que alimentava a central nuclear de Barakah, na região de Al-Dafra, uma central que abrange grande parte do oeste do país. O Benfica confirmou ao início da tarde que Nicolas Otamendi vai deixar o clube de 6 anos depois de ter chegado ao emblema encarnado. Em comunicado, o conjunto das Águias lembra a Nicolas Otamendi que Nicolas Otamendi foi sempre um exemplo de paixão, dedicação, competência, liderança e profissionalismo, contribuindo de forma decisiva para a conquista de um campeonato, uma taça da Liga e 2 supertaças. Na mesma nota, o Benfica sublinha que Otamendi tocou e encheu de orgulho e gratidão o coração dos adeptos encarnados, pelo que fará sempre parte da família encarnada. O emblema das Águias termina desejando todas as felicidades para o futuro, agradecendo ao capitão. Otamendi chegou ao Benfica em 2020-2021, proveniente do Manchester City, numa transferência ligada à saída de Ruben Dias para o clube inglês. Em 6 épocas na Luz, o internacional argentino foi quase sempre titular e assumiu nas últimas temporadas o papel de capitão, deixando a Luz aos 38 anos. Otamendi deverá ser um dos eleitos de Lionel Scaloni para representar a Argentina no Campeonato do Mundo deste ano. Deverá depois voltar ao país dele para representar o River Plate. Ora, Nicolas Otamendi também já anunciou esta saída através de uma mensagem na rede social Instagram. Otamendi escreve que foram 6 anos e uma vida inteira de memórias. O futebolista argentino garante que não é fácil fechar um capítulo que ele considera ter sido tão importante, porque sublinha o defesa central. O Benfica viveu momentos que o marcaram para sempre, com alegrias, desafios, contratempos e lições aprendidas, e que cada um destes momentos valeu a pena. Otamendi despede-se dos benfiquistas, sublinhando que sai com o coração cheio de gratidão e orgulho por ter feito parte de um clube tão grande, que, embora tenha de dizer adeus, sublinha que as cores encarnadas ficarão sempre com ele. Começa por esta hora, na Batalha, no Centro de Cinema, no Porto, uma sessão de escuta de bobinas de rádio, com todos os sons da primeira reportagem radiofónica do 25 de abril de 1974. Um microfone, um gravador e 8 bobinas juntaram o já falecido Pedro Laranjeira, também Pedro Coelho e Adelino Gomes. Em declarações à TSF, Adelino Gomes, um jornalista e um dos repórteres da Revolução dos Cravos, conta o que se pode escutar nesta iniciativa.
10: Uma escuta de uma reportagem que tem, neste caso concreto, teve mais tempo, mas tem 3 horas e 50 minutos, para aí, 45. É, portanto, é uma escuta de uma reportagem que foi feita no dia 25 de abril de 1974. As curiosidades é que realmente esta reportagem foi ouvida na noite a seguir ao dia 25 de abril, na Rádio Renascença, no programa que tinha 24 horas antes posto no ar a senha do 25 de abril. Nós, aliás, não pensávamos que nós estávamos a fazer uma gravação, nós pensávamos que estávamos a fazer um direto que tinha o problema de não ser. Nós estávamos a falar em direto para uma rádio onde iam chegar as bobinas e que nós pensávamos que ia pôr daí uns minutos no ar tudo, não é? Como se estivéssemos realmente a fazer o direto.
4: Adelino Gomes sublinha que esta iniciativa tem um objetivo muito claro.
10: Passaram estes anos todos, as bobinas não apareceram, desapareceram, houve um problema entre as pessoas e tudo isso, e agora, há 2 anos, apareceram. E nós queremos fazer a oferta a doação ao futuro Museu Arquivo da Rádio, que está a ser realmente posto a funcionar, chamar-se-á Arquivo Nacional do Som, e nós gostávamos muito de oferecer isso ao povo português. E por isso mesmo ficará nesse Arquivo Nacional do Som. Mas como isto está muito atrasado, nós achamos que podíamos começar já a dar a conhecer ao povo português.
4: Mais de 50 anos depois, Adelino Gomes recorda que, aos microfones da TSF, o que lhe ficou na memória da Revolução do 25 de Abril.
10: Eu pensava que me lembrava, mas afinal agora que eu vi, 50 e tal anos depois da gravação, havia muita coisa que eu já tinha esquecido. Mas não, o que me lembro é que estava o microfone. E eu, aquilo que me acontecia pessoalmente é que eu estava proibido de trabalhar na rádio desde 1972. E então, o que é que acontece? Acontece que há alguém da rádio que me empresta um microfone. E ainda por cima o microfone era da estação onde eu estava proibido de trabalhar, que era a Rádio Renascença, por questões relacionadas com a censura. E portanto está a ver. Lembro-me dessas duas coisas. Lembro-me três coisas. Uma é aquilo que vi, a segunda coisa é que eu tive a possibilidade de contar e não podia contar, digamos, para um microfone da rádio, e depois ainda por cima lembro-me que os homens que eu gostava que ganhassem, ganharam.
4: Esta escuta da primeira reportagem do 25 de Abril, Teu Nome e Temos o Povo, Adelino Gomes explica porquê.
10: É a frase-chave que é dita cerca de um meio-dia, meio-dia e meia hora talvez, em pleno Largo do Carmo, quando há uma conferência de imprensa dada por Salgueiro Maia. Uma conferência de imprensa dada pelo comandante dos revoltosos, a 50 metros de distância daqueles contra quem ele está a fazer um golpe de Estado. Primeira conferência de imprensa em liberdade total, 14 minutos, o chefe da revolta está de costas para o inimigo e diz e começa a falar. Ora bem, é nesse quadro, quando ele está a dizer que tem todas as viaturas blindadas do exército português com ele, que um militar, que era miliciano, como tantos que estavam ali, mas já era alferes de ato, diz, quando ele diz temos todas as viaturas blindadas do exército português connosco, ele diz e temos o povo.
4: O jornalista Adelino Gomes recusa também a ideia de que a Revolução tenha ficado esquecida no tempo.
10: Por exemplo, agora, no 25 de Abril deste ano, bastava estar, no caso das pessoas que vivem em Lisboa e arredores, bastava estar ali para ver como a nova geração, ou uma grande parte da nova geração, estava ali. Aliás, até lhe devo dar, não é notícia, mas é realmente foi na penúltima, antepenúltima comemoração do 25 de Abril na Avenida da Liberdade, que, estando eu a ver os milhares de pessoas que passavam a comemorar o 25 de Abril, fiquei tão impressionado com a malta nova que lá estava. Predominava a malta nova, que eu pensei, esta geração tem que ouvir o 25 de Abril.
4: Alino Gomes, ele que está neste Centro de Cinema, Batalha Centro de Cinema, no Porto, para esta sessão de escuta de bobinas de rádio, com todos os sons da primeira reportagem radiofónica do 25 de Abril. Um microfone, um gravador e 8 bobinas que juntaram o já falecido Pedro Laranjeira, também Pedro Coelho e Alino Gomes.
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0: E no concerto de bolso desta semana temos a estreia de Picas. A cantora e compositora editou agora o primeiro álbum, Vendavais, edição nesta sexta-feira. Tema para a conversa e atuação ao vivo na TSF de Picas. Vendavais é o álbum de estreia de Picas. Temos ouvido na TSF o single Quem Eu Quero Agora, mas agora, desde esta sexta-feira, já é possível conhecer todo o álbum novo Vendavais, que vamos conhecer também um pouco melhor ao vivo no concerto de bolso da TSF.
1: Olá, muito obrigada por nos receberem aqui na TSF. Obrigada, Miguel.

0: Esta semana ao vivo na TSF, Picas e a música do álbum de estreia Venda Vais, a voz de Picas, estamos a ouvir, com a guitarra do Cristiano Tavares. Na bateria está o Alex May e no baixo o Zé Ganchinho. Bem-vindos a todos. Picas, nome artístico de Maria Casal Ribeiro, e segundo a informação que tinha, nasceu no Porto, mas vive em Lisboa, será assim? E a música teve alguma coisa a ver com este movimento?
1: É verdade, nasci no Porto, grande parte da minha família vive no Porto e eu sinto-me sempre na minha gênese do Porto, mas eu vivo cá desde pequenina, que os meus pais vieram para cá trabalhar, então já vivo em Lisboa há mais tempo do que alguma vez vivi no Porto.
0: Então não teve muito a ver com a questão da música?
1: Não teve a ver com a questão da música. Estou ansiosa para tocar tanto em Lisboa como no Porto.
0: A Picas começou a compor em casa, como autodidata, mas depois também estudou, por exemplo, no Hot Club Jazz?
1: Sim. Eu sempre gostei muito de escrever, então... Para mim, assim que eu comecei a aprender uns acordes na guitarra, comecei logo a compor as minhas próprias histórias. Ou seja, aprendi os acordes mais básicos no YouTube e depois comecei logo a escrever algumas canções. E mais tarde, só mais tarde, é que eu fui estudar música mais a sério. E quando estava na faculdade, ao mesmo tempo que estava no curso de Ciências da Comunicação com especialização em Cinema, também me inscrevi no Hot Club e comecei então a aprender mais teoria musical, que me ajudou a aprofundar as minhas bases para compor música. E pronto.
0: O Hot Club, sobretudo por esse lado da cultura musical ou também um bocadinho pelo lado do jazz?
1: Eu adoro jazz e tenho essas referências e cantores que eu adoro do jazz. Uma das minhas cantoras favoritas é a Billie Holiday, mas eu ouço todos os estilos de música. Aqui a questão foi mesmo que o jazz também é uma muito boa escola nessa parte da teoria, da composição. Mas, por exemplo, agora o projeto que eu estou a fazer neste momento é muito mais numa onda de indie rock, indie pop, que, pronto, não é aquilo que eu estudei, mas há muitas coisas que aprendi no jazz que me são muito úteis.
0: A Picas, em 2020 esteve no programa de talentos de TV, de Voice Portugal. Depois, a partir daí, começou a fazer caminho com temas que encontramos, por exemplo, nas plataformas digitais, como o Orquídeas ou Volta para Mim, que gravou na altura com o Agir.
1: Exatamente, sim.
0: Foram temas que antecederam começar a pensar neste primeiro álbum?
1: Sim, foram os primeiros passos enquanto compositor em lançar música em nome próprio. E agora este álbum já sou eu mais consolidada a saber bem como é que eu quero soar, com um disco que tem um conceito que fala sobre os vendavais que sentimos na casa dos 20, e com uma sonoridade que é pop, mas que eu também tenho sempre estas referências muito que eu gosto do indie, de bandas que sempre ouvi, como The Vaccines e Arctic Monkeys, e sei lá, hoje em dia, por exemplo, Wet Leg. E então introduzir aqui no pop também outros elementos de coisas que eu gosto muito.
0: E a música foi conciliando também com aquilo que falava há pouco do lado da educação. É licenciada em Ciências da Comunicação com essa especialização em cinema?
1: Sim. Sim, e o cinema inspira-me muito também para a música. Eu acho sempre que as áreas criativas acabam por se alimentar umas às outras. E eu estudei, adoro cinema. E, por exemplo, no meu álbum Venda Vais tem uma canção que nós vamos tocar aqui também, que se chama Priscila, que eu escrevi depois de ter visto o filme Priscila, da Sofia Coppola, que é uma das minhas realizadoras preferidas. E então... Não sei, eu sinto sempre um bocado esta ligação entre as duas coisas. Mesmo na criação dos meus videoclipes, estou sempre super presente e sei como é que quero esteticamente que o meu projeto seja. E vejo as duas coisas muito lado a lado, a música e o cinema. Mesmo as canções, eu gosto quando sinto que a pessoa consegue ver aquilo que eu estou a cantar e a descrever.
0: Já fica a explicação para o Priscila, que vamos ouvir mais daqui a pouco. Para já, vamos ouvir o single que eu falei há pouco, Quem Eu Quero Agora. Mas Picas porquê?
1: Picas é o que me chamam desde sempre, desde criança. E é como se fosse um diminutivo de pequena. Mas na altura eu andava assim um bocado com dúvidas qual é que seria o meu nome artístico. E por acaso, uma vez numa conversa com a Agir, o Agir disse-me: tu não tens hipótese, porque o teu nome artístico já está escolhido, porque toda a gente te conhece como Picas, toda a gente te chama Picas. Então, neste caso, o nome escolheu-me a mim e também, pronto, é familiar para mim.
0: E é o que ouvimos ao vivo no Concerto de Bolso desta semana, agora com este Quem Eu Quero Agora, Picas.

0: quem eu quero agora, Picas, ao vivo na TSF, está aí o álbum de estreia Vendavais. Já conhecemos algumas das músicas desde 2023, nos meus lençóis, depois em 2024 Tatuagens, Última Vez e Promessas, depois o 7 mais 7 em 2025 e agora este Quem Eu Quero Agora em 2026. Há aqui um caminho de 3 anos até fechar este álbum?
1: Sim. Eu acho que o primeiro álbum é um álbum que é desafiante nesse sentido de descobrirmos sobre o que é que nós queremos falar, como é que queremos soar. Então foi um processo que levou o seu tempo natural e agora estou super contente e orgulhosa do álbum que está cá fora.
0: Em momentos, um trabalho muito a solo, muito sozinha ou sempre com mais gente, trabalho mais conjunto?
1: O trabalho deste primeiro álbum, em termos de composição, foi muito sozinha, que é completamente diferente do processo que eu estou a fazer agora para o meu segundo álbum, porque eu já estou a planear o meu segundo álbum e já tenho estado a gravar. E neste processo do meu segundo álbum, tem sido um processo criativo muito em duo, com o Alex May, que está aqui comigo, a tocar baterista. Baterista e grande produtor. E então tem sido um processo muito menos solitário, mais divertido. Pronto, é uma maneira diferente de compor. Temos ido para estúdio, temos ouvido muitas referências e temos composto juntos. Este primeiro álbum foi mais intimista, foi mais uma questão de eu estar mesmo no meu quarto a compor estas canções e depois levá-las para estúdio e com músicos vesti-las, ou seja, claro, também tem essa parte da colaboração.
0: E essa composição mais só com guitarra, por exemplo, ou com esse instrumento que está aí a tocar, que é o quê? Um Suzuki Q-Chord, é isso?
1: Um Suzuki Q-Chord. Não, este aqui é uma nova aquisição, por isso, durante o processo de composição do meu primeiro disco, não compus no Suzuki, componho mais à guitarra e às vezes piano.
0: E é muito agarrada às primeiras versões, segundo li em algum lado, que até há uma explicação para isso. Tenho muita dificuldade em aceitar depois novas ideias, em trabalhar depois nos arranjos.
1: Eu já percebi que sofro de um síndrome que eu não sabia, mas quem me ensinou que isto existe foi o Alex, que é de Moititis. Demo, vem de demo, não é? Obviamente. Que
0: é a pessoa
1: ficar agarrada à primeira demo, que normalmente é aquela coisa assim mais crua, não é? A primeira versão e depois quando houve a coisa mais produzida às vezes fica, pronto, ouvimos tantas vezes a demo que ficamos mais agarrados àquela versão e pelos vistos eu sofro desse problema. Se alguém souber uma solução, que me diga, por favor.
0: E escreveu que tudo o que não sei dizer, escrevo.
1: Sim, porque eu acho que sempre quis fazer música com o intuito de que eu já queria escrever. Eu sempre gostei muito de escrever, também fui para a comunicação, obviamente por essa mesma razão. Sempre fui aquela criança que andava sempre com um diário e escrevia todos os dias. E então, o que eu sinto é que às vezes coisas que eu não consigo expressar logo por oralmente, escrever para mim é a minha maneira de organizar o meu raciocínio, é a minha maneira mesmo de pensar e é super necessário. E então tudo o que eu não consigo dizer, eu tenho que escrever uma canção sobre isso, pronto.
0: Então tem muitas canções escritas, é?
1: Pois, há muitas coisas que nós não conseguimos dizer, por isso.
0: E há pouco falava desse lado do cinema e da imagética que passa também muito para os vídeos, por exemplo, do Quem Eu Quero Agora, que tem desde uma girafa até balões, ou uma moto, portanto passa tudo muito para esse lado da imagem também.
1: Sim, sim. E depois é assim, é divertido, claro que é divertido filmar com uma girafa, não vou mentir que pronto. Há um lado muito giro de fazer isto, que é a pessoa pode aspirar a fazer coisas mesmo fora da caixa, não é? Que no dia-a-dia, ou seja, vestir roupas que no dia-a-dia não vai vestir, fazer coisas que no dia-a-dia não vai fazer. Como por exemplo no 77 São 14, que no meu videoclipe eu estou dentro de um carro com uma rapariga que é profissional a fazer drifts de carro. Pronto, e são experiências que eu não viveria se não fosse artista e não fizesse esses videoclipes.
0: A Picas, ao vivo, aqui no Concerto Bolsa, ouvimos Amor e Guerra, também Quem Eu Quero Agora, o novo single e que tem este vídeo que eu estava a falar, que está disponível nas plataformas digitais, toda a gente pode ver. E agora o Priscila, que há pouco nos explicou que foi inspirado também num filme.
1: É, de uma das minhas realizadoras favoritas.
0: E que vamos ouvir aqui ao vivo no Concerto Bolsa TSF com Picas.

0: boa tarde. Aí está a primeira final da Taça de Portugal desta temporada no futebol português. A segunda é daqui a uma semana, a final masculina entre Sporting e Torriense, mas hoje a final feminina do futebol português e que traz uma novidade absoluta. Em estreia, as equipas femininas de Benfica e Futebol Clube do Porto vão defrontar-se. E a primeira vez que vão estar frente a frente é precisamente numa final de uma importante competição do calendário do futebol feminino português. Benfica, Futebol Clube do Porto, claro, no palco do Jamor. Equipa TSF, Bruno Sousa Ribeiro, Rita da Silva Vieira e Nuno Cristóvão. Para Bruno, boa tarde, aquele que é de facto um momento histórico para o futebol português.
1: É isso tudo, Mário Fernando, boa tarde, ouvintes TSF. Há lugares que pertencem à história, o Jamor é um deles. Entre a mística da mata e a grandeza do Estádio Nacional, escreve-se hoje uma página inédita, como dizias. Pela primeira vez, Benfica e Futebol Clube do Porto jogam uma final da Taça de Portugal em futebol feminino. Já vamos deitar os 11 iniciais, não há grandes novidades, mas importa primeiro conferir a festa com a repórter Rita da Silva Vieira. Rita, boa tarde, é com azul encarnado que se faz a festa esta tarde.
2: Com bancadas no Estádio Nacional cada vez mais cheias, estão divididas entre os adeptos do Futebol Clube do Porto e os adeptos do Benfica. Os adeptos portistas estão à direita da tribuna presidencial, os adeptos do Benfica estão à esquerda desse mesmo local. Mas cada vez mais adeptos vão chegando, vão enchendo as cadeiras do Estádio Nacional. Normalmente, e também como era de esperar, a equipa do Benfica tem mais adeptos nesta altura nas bancadas, não só pela proximidade do clube ao local desta final, mas também obviamente que a equipa do Benfica já tem outras andanças neste tipo de finais. Ainda assim, de relevar a enorme quantidade de adeptos do Futebol Clube do Porto que vão criando uma mancha azul e branca nas bancadas do Jamor. O sol vai brilhando e por isso está uma tarde bastante agradável para se jogar uma grande final aqui no Jamor.
1: Rita da Silva Vieira, é possível quantificar quantos adeptos, mais ou menos, claro, estarão nas bancadas? Já o disseste, há mais adeptos do Benfica, muitos adeptos do Futebol Clube do Porto, é certo, mas mais adeptos encarnados, dirias entre 10, 15 mil espectadores?
2: Nesta altura, pelo menos 10 mil pessoas já estão no Jamor e continuam a entrar. As portas já abriram há algumas horas, mas também, como pudemos ver assim que chegámos ao Jamor, havia muita gente a aproveitar a mata do Jamor para desfrutar desta tarde sol e, portanto, ainda há bastantes adeptos a entrar nesta altura pela porta da maratona e, por isso, Bruno, certamente entre 10 mil a 15 mil adeptos vão estar esta tarde para ver esta final inédita, sobretudo famílias, vê-se muitas, muitas famílias nesta festa do futebol, também muitas crianças e muitas formações jovens do futebol no feminino. Há muitas equipas que estão sentadas nas bancadas também para assistir àquele que é o jogo maior do futebol no feminino em Portugal, a final da Taça de Portugal, e é assim que se vão pintando as bancadas.
1: E aproveitamos a tua presença em pleno relevado do Estádio Nacional no Jamor para conferirmos o tapete verde do estádio.
2: Está em belíssimas condições, esteve a ser há pouco regado, está sem qualquer buraco que se consiga ver, está tudo a postos para começar. As duas equipas já estão em exercícios de aquecimento, nesta altura até termina os exercícios de aquecimento da equipa do Futebol Clube do Porto, vão saindo as jogadoras mesmo aqui ao meu lado, entrando e descendo aquela escadaria que depois dá acesso aos balneários no Estádio Nacional. As triantes portistas certamente também com um nervoso miudinho diferente pela primeira vez que pisam este tipo de palcos e que chegam a uma final da Taça de Portugal. A equipa do Benfica ainda está no relvado, está nesta altura a terminar exercícios de finalização e depois certamente vão seguir o mesmo caminho que as campeãs nacionais da 2ª Liga Feminina. Vão agora elas sim em direção ao balneário, segue-se depois a equipa do Benfica.
1: Rita da Silva Vieira no relvado do Estádio Nacional, perto da

0: os protagonistas e vamos já conferir então os 11 iniciais, como dizia, sem novidades de parte a parte. Benfica vai jogar com Lena Powells na baliza, guarda-redes germânica. Defesa com Catarina Amado, Carol Costa, Diana Gomes e Marit Lund. Mais à frente do quarteto defensivo, Pauleta, depois Ana Gaspar e Caroline Müller. E na frente de ataque, Lúcia Alves, Diana Silva e Nicole Reisler. Equipa orientada por Ivan Batista, técnico natural do Porto, ele que já venceu uma Taça de Portugal como treinador principal, juntamente com o técnico do Futebol Clube do Porto, como adjunto também, era adjunto de Ivan Batista, venceram os dois uma Taça de Portugal ao serviço do Boa Vista Futebol Clube. O Futebol Clube do Porto traz para este jogo Cora Brundle na baliza, guarda-redes norte-americana. Depois, Carol Lima, Mariana Azevedo, Mariana Queiroz e Alice Reto. Meio-campo com Elisa Turner e Angeline da Costa. Mais à frente, Maria Negrão. À direita, Mariana Ferreira. À esquerda, Lara Perruca. E Lily Bryant é a ponta de lança, jogadora também norte-americana. Vamos conferir estas escolhas com o comentador TSF para esta partida, Nuno Cristóvão, um histórico treinador, o mais titulado no que respeita a finais da Taça de Portugal. Tem 5 presenças aqui no Jamor, venceu-as todas como treinador. Vamos lá saber se Nuno Cristóvão, o Benfica tem dominado o futebol português, o Porto é mais recente na competição e é de uma liga inferior, subiu este ano. Portanto, o que todos querem saber é se vamos ter uma final nivelada, desnivelada, se o Porto, enfim, tem armas para levar-se de vencida esta equipa do Benfica, que já anda noutros palcos, noutros patamares.
1: Boa tarde, Bruno. Boa tarde a todos os nossos ouvintes. Agradecer naturalmente o convite para estar hoje aqui. Um jogo de futebol é um jogo de futebol. Claramente o favoritismo pende para o lado da equipa do Benfica, ex-campeão nacional, habituada a estes palcos. O Futebol Clube do Porto vem aqui com uma excelente época, à semelhança do que já tinha feito no ano anterior. Só perdeu uma vez, na primeira fase do campeonato da 2ª Divisão. Conseguiu vencer o 6º, o 7º e o 9º classificado da Liga BPI na Taça de Portugal e agora encontra o Benfica. Devo dizer que eu próprio estou muito curioso para ver como vai decorrer o jogo. O que eu sinto é que uma final é uma final e as finais jogam-se para se ganhar. E sou muito sincero, não acredito muito naquilo que o treinador Daniel Chaves, que também já ganhou uma taça de final, por sinal como adjunto do Ivan Batista, naquele ano em que venceram a taça pelo Boa Vista, não acredito muito que a equipa do Porto considere que este já foi o grande prémio e que o grande prémio já foi estar aqui. Por aquilo que eu conheço do tempo em que trabalhei com o Futebol Clube do Porto, não é esse com toda a certeza o pensamento que ele passa para as jogadoras, que quis nitidamente retirar a pressão, na minha opinião, às jogadoras do Futebol Clube do Porto. E vamos ver como o jogo decorre. À medida que o jogo for decorrendo, se o Benfica não assumir uma clara vantagem no que diz respeito ao próprio marcador, mas também à condição do jogo, eu quero acreditar que o Futebol Clube do Porto pode aqui criar uma surpresa. Basta lembrar aquilo que aconteceu na final da época de Portugal, da Taça de Portugal da época passada, em que o Benfica também assumia claríssimo favoritismo e depois acabou por não ganhar o jogo frente ao Torriense. É aguardar para ver.
0: Nuno Cristóvão, comentador PSF, vamos voltar ao relvado. Rita da Silva Vieira, o relvado a ser regado, agora sem protagonistas. Como é que está a festa nas bancadas?
2: Já saíram as jogadoras do Benfica, também do Futebol Clube do Porto. As bancadas vão ficando cada vez mais animadas, também com a ajuda dos speakers e dos hosts desta festa, os animadores que vão puxando pelas bancadas. O sol vai ainda brilhando em todas as bancadas do Jamor, à exceção dessa bancada central onde vocês se encontram, mas de resto vão aproveitando também também os adeptos nas bancadas para aquecer um pouco com este sol de maio que se faz sentir. Como dizia, há muitas, muitas famílias e há também aqui e ali algumas misturas, porque estou aqui a olhar agora para a bancada onde supostamente é afeta aos adeptos do Benfica, mas consegue-se escortinar aqui pelo meio bastantes camisolas azuis e brancas e, portanto, como é normal também, de resto, no futebol feminino, um grande fair play a acontecer também nas bancadas com adeptos do Benfica e do Futebol Clube do Porto, lado a lado. Entra agora uma grande enchente de adeptos e, por isso, como já dizíamos há pouco, vai ficando cada vez mais composto, especialmente o lado da bancada onde estão os adeptos encarnados. Os adeptos do Futebol Clube do Porto estão no lado contrário, vão também puxando pela equipa portista e espera-se mesmo só o regresso das jogadoras, espera-se cantar também o hino nacional e para a cerimónia de abertura desta final.
0: Acredito que não vejas, mas aqui de cima olho para a Praça da Maratona e são ainda dezenas e dezenas de pessoas a caminho do Estádio Nacional vão chegando e acredito que possamos ter ainda mais público nas bancadas, ainda está muita, muita gente lá fora. Olhamos também para o banco de suplentes, Benfica com Thaís Lima, Beatriz Camerão, Cristina Martin Preto, Letícia Almeida, Cristi Ushaib, Sandra Davison, Ana Clara Oliveira, Carolina Tristão e Neide Guedes. Do lado do Futebol Clube do Porto vão sentar-se ao lado de Daniel Chaves, Bárbara Marques, Lara Felipe, Laerke Tinglev, Cristina Ferreira, Inês Oliveira, Sofia Silva, Joana Ferreira, Mazukova e Madi Sumaré. É este o banco do Futebol Clube do Porto. A árbitra é Teresa Oliveira, 38 anos, da Associação de Futebol do Porto, vem auxiliada por Raquel Pinho e Catarina Mendes, são as assistentes, enquanto Filipe Cunha é a quarta árbitra. Este é um jogo que vai ter VAR, vai estar a cargo de Paulo Barradas e Rui Soares, a equipa de vídeo-arbitragem, um jogo que também vai contar com a tecnologia da linha de golo. São ausências notadas para esta partida: Melara Martins, Andreia Norton, Ana Borges e Marta Salvado, jogadoras do Benfica. 4 impedimentos para este jogo. Do lado do Futebol Clube do Porto, está quase na máxima força. A equipa azul e branca apenas não pode contar com Emma Gonçalves. Entram agora muitos jovens no relvado. Rita da Silva Vieira, o que é que está a passar?
2: São as jovens jogadoras vestidas com camisolas dos vários clubes portugueses, com destaque obviamente no futebol no feminino. Entram agora, vão se alinhar para a reentrada também das jogadoras. Vai-se compondo no relvado a cerimónia de abertura. Há bandeiras do Benfica e também bandeiras do Futebol Clube do Porto ao longo de todo o círculo central e também um grupo todo vestido de negro. É o grupo que vem com a cantora Mimi Cat, ela que vai estar em carregue desta cerimónia de abertura, artista convidada para colorir o início desta partida. Está tudo à espera nesta altura já do regresso das jogadoras.
0: 20 graus é a temperatura na Cruz Quebrada em Dafundo, céu bastante soalheiro. Vamos ter certamente aqui ainda muito sol a preencher boa parte deste encontro entre Benfica e Futebol Clube do Porto. O Benfica é ex-campeão, venceu todos os campeonatos desde que está na principal liga portuguesa. Esta época já perdeu a Supertaça, ficou pelo caminho nas meias finais da Taça da Liga e na Liga dos Campeões acabou também por ficar pela fase de liga. Hoje encontra um Futebol Clube do Porto que é campeão da 2ª Divisão Nacional, vai jogar a equipa azul e branca pela primeira vez no principal escalão do futebol português. Nuno Cristóvão, quem é que podemos destacar nesta equipa azul e branca, para quem não conhece?
3: Há aqui algumas jogadoras já com muita experiência de Liga BPI, algumas que inclusivamente já estiveram em finais de Taça de Portugal. Ao longo da época, a guarda-redes Cora Brendel assumiu-se como um dos pilares da equipa portista. À sua frente, uma boa dupla de centrais, a Mariana Queiroz e a Mariana Azevedo. Mariana Azevedo já foi campeã nacional e tem feito um percurso muito bom na Primeira Liga e esta época decidiu abraçar o projeto do Futebol Clube Porto. No meio campo aparece Angelina da Costa, que é uma jogadora muito experiente, jogou durante muitos anos na principal liga francesa e que fez já variadíssimos jogos também por várias equipas, nomeadamente pelo Torriense e pelo Valadares na Liga BPI. E na frente, e destaco também a Lili Brando, que é uma jogadora que aparece com muita frequência em zonas de finalização. E na frente tem duas virtuosas, as jogadoras que vão jogar nos corredores laterais, a Maria número 20, número 7, que a Maria Ferreira, e a outra aula que será a Lara Perruca. O Benfica, claramente, do lado do Benfica, eu teria muita dificuldade em destacar jogadoras, porque são jogadoras de altíssimo nível, com muita experiência em jogos de seleções nacionais nos seus respectivos países, não só portugueses. No banco existem também várias jogadoras que já são internacionais, também pelos seus países, e portanto há aqui um lote de jogadoras muito experientes. A Helena Paula tem muita experiência na baliza, uma dupla de centrais com as titulares da Seleção Nacional, a lateral direita é titular da Seleção Nacional Portuguesa, a Mara Eklund joga na Seleção Nacional Norueguesa. No meio campo temos a Pauleta, que é um pêndulo, que é o pêndulo desta equipa, com a Ana Gaspar a aparecer muitas vezes em zonas de finalização, e depois na frente, uma frente de ataque com muita qualidade, e portanto eu teria muita dificuldade em que vai ser esta jogadora que vai fazer a diferença. Eu diria que qualquer uma delas pode fazer a diferença nesta final.
0: Benfica conquistou duas vezes a Taça de Portugal em 18-19 e 23-24. O Torriense é o detentor do troféu. O Benfica ou o Futebol Clube do Porto vão suceder à equipa de Torres Vedras. Pela primeira vez na história do futebol feminino, vamos ter na próxima época os três grandes do futebol português: Benfica, Sporting e Futebol Clube do Porto. Esta é a 22ª final da Taça de Portugal em futebol feminino. É o 1º de dezembro. Quem tem mais taças de Portugal são 7. Sexo Sporting com 3. Futebol Benfica com 2. Este Benfica também tem 2. Depois apenas com uma taça conquistada, Braga, são 7 equipas, o Braga tem 2. Não, Braga tem uma, e depois Mortuense, Escola, Boa Vista, Atlético Oriense, Famalicão e Torriense, 7 equipas com apenas uma taça conquistada. Escola, Mortuense também já deixaram a sua marca no futebol feminino. Nuno Cristóvão, uma equipa de Aveiro, Mortuense, e Escola de Tondela, não é?
3: Exatamente. Duas equipas que há muitos anos atrás estão ligadas ao futebol feminino, que já tiveram tempos áureos na primeira divisão, tanto uma como a outra, e que fizeram história também ao nível da Taça de Portugal. Pelo número alargado de clubes que já venceram esta taça em 22 edições, isto prova bem, eu diria, o ecletismo e a possibilidade que há dos clubes de menor dimensão conseguirem chegar a uma final e ganhar essa final. É verdade que à medida que os grandes do futebol português, o Benfica, o Sporting e o Porto, chegarem ao patamar mais alto, essas equipas eventualmente ganharão mais vezes. Mas também não tem acontecido assim. O Benfica já foi ex-campeão e durante esses 6 anos só ganhou uma taça.
0: É verdade.
3: E portanto, isto mostra bem aquela magia que a Taça de Portugal tem, que não é só no masculino, é também no feminino.
0: Aqui ao meu lado, este senhor que estamos a ouvir a falar-se, Nuno Cristóvão, o homem mais titulado no que diz respeito a taças de Portugal. Só ele venceu 5. Esteve aqui 5 vezes pelo Sporting e pelo 1º de dezembro, em 5 presenças, venceu todas as taças de Portugal, todas as taças possíveis. Rita da Silva Vieira, cada vez mais adeptos, tu não consegues ver, estás no relvado, mas são dezenas e dezenas a chegarem ainda.
2: E tem noção que vai ficar completamente cheia a bancada do lado dos adeptos do Benfica, porque a segurança já abriu todos os setores, ou seja, os setores têm estado a ser abertos à medida que o público chega, sem lugares marcados, e agora com essa quantidade de pessoas que tudo aí de cima consegues ver e que eu consigo ver a entrar na pista tartan, a segurança já abriu todos os setores da bancada afeta aos adeptos do Benfica, mas como dizia há pouco, é uma bancada onde também há aqui e ali adeptos do Futebol Clube do Porto. Desse lado da bancada destinada aos adeptos azuis e brancos, posso dizer que pelo menos metade está repleta. Há ali uma tarja que diz: parabéns meninas, são o nosso orgulho, a equipa do Futebol Clube do Porto, recente nestas andanças do futebol feminino, que já tem feito a história com duas subidas consecutivas e também sempre muito acarinhada pelos adeptos portistas. Está praticamente tudo pronto para a chegada das duas equipas, das três equipas neste caso, porque a equipa de arbitragem também há de subir ao relevado. Estão aqui representados todos os clubes da primeira e segunda divisão do feminino e são eles, elas neste caso, as jogadoras com as camisolas desses clubes que vão receber as finalistas da Taça de Portugal.
0: Está bonita a festa, o destino guardou este momento para uma ocasião especial. Pela primeira vez, Benfica e Futebol Clube do Porto encontram-se e logo numa final da Taça de Portugal. Para aqui chegarem, Benfica eliminou nas meias finais em duas mãos o Sporting de Braga, para trás deixou ainda Torriense, Damaiense e Clube de Albergaria. O Porto, por ser de uma divisão inferior, teve de jogar mais partidas, vem de eliminar nas meias finais o Vitória de Guimarães, jogo muito sofrido, depois Marítimo, Juba Force, Racing Power, Oliveira do Douro e São Martinho. Vamos ver o que nos reserva esta partida entre Benfica e Futebol Clube do Porto, Águias e Dragões, frente a frente esta tarde aqui no Estádio Nacional, no Jamor. Nuno Cristóvão, já fazia falta o Futebol Clube do Porto entre os grandes do futebol português, vai trazer outra dimensão ao futebol feminino?
3: Com toda a certeza. Antes de ter sido selecionador nacional, depois de ter sido selecionador nacional, eu entendo que, feliz ou infelizmente, o desporto português anda muito a reboque daqueles que são os grandes nomes, tanto do futebol nacional como do próprio futebol regional ou até distrital. E naturalmente o Futebol Clube do Porto é um dos grandes, não só pela quantidade de títulos, pela massa adepta que tem, pela força que tem, e portanto vem trazer grandes coisas ao futebol. Se queria só aqui fazer um alerta, enfim, um reparo, não foi o Nuno Cristóvão que ganhou 5 taças. O Nuno Cristóvão teve a sorte de liderar um grupo
0: conduziu,
3: de jogadoras,
0: conduziu
3: um,
0: a
3: grupo
0: conquista
3: técnica,
0: de 5,
3: um grupo de técnicos, desde o diretor até ao técnico de equipamentos, e portanto eu tive a sorte de ser, enfim, o líder desse grupo.
0: E, portanto, e quais são as emoções, Nuno Cristóvão, de viver uma final como esta?
3: Para mim é um momento muito especial. Eu sempre disse que a Taça de Portugal para mim era a menina dos meus olhos. Eu tive muito peso na criação desta prova, e para mim é um momento muito especial. Eu era miúdo e via aqueles jogadores, às vezes após prolongamentos e uma vez até após dois prolongamentos, subirem aquela escadaria, e eu dizia: um dia eu quero lá estar. E tive essa felicidade e essa sorte. É preciso controlar muitas emoções nestes momentos, é preciso ter muita atenção a isso.
0: Rita da Silva Vieira, agora um cordão humano, é? Fazem ali um túnel humano as jogadoras, as crianças.
2: Sim.
0: Que estão vestidas com as várias camisolas dos clubes portugueses.
2: No momento em que entra o troféu da Taça de Portugal, foi colocado no centro do relvado pelas mãos de Matilde Fidalgo, antiga jogadora também portuguesa, ao lado de Tony e também Domingos Paciência, todos eles, os três representantes da Federação Portuguesa de Futebol, entraram com o troféu que foi colocado ao centro. Vai dar início à cerimónia de abertura desta Taça de Portugal. Entra nesta altura no relvado Mimi Cat, ela que é a artista convidada, vai passando entre todas essas jovens jogadoras vestidas com a camisola dos vários clubes nacionais que têm também equipas no feminino. As bancadas vão também se animando e aumentando também aqui as rivalidades com gritos de parte a parte de Benfica e Futebol Futebol Clube do Porto. Mimi Cat vai ensaiando as primeiras notas, entra também e passa mesmo agora atrás de mim Ivan Batista, treinador do Sport Lisboa e Benfica, e atrás dele todas as jogadoras suplentes vão já em direção ao banco de suplentes. O mesmo caminho faz a equipa técnica do Futebol Clube do Porto e também as jogadoras suplentes, com o treinador Daniel Chaves a encabeçar essa comitiva que se dirige ao banco de suplentes. Está tudo a postos para começar essa cerimónia de abertura. Mimi Cat vai dando o tom com bailarinas também ao ritmo da música, fogo de artifício, pirotecnia e a festa da taça já começou no Jamor.
0: É, e alguma rivalidade, como dizia a Rita, de parte a parte, adeptos do Benfica provocando-os do Futebol Clube do Porto e vice-versa, mas neste momento vão-se calando quase, passo a expressão, para olharem para aquilo que está a acontecer no círculo central. Mimi Cat, como descrevia a Rita, de preto e branco, metade a roupa é branca, metade é preta, loirinha, lá vai ela cantando ali, momentos antes das equipas virem para o relvado, que está em excelente condições para a prática do futebol esta tarde, recordando naturalmente que na próxima semana, 2 ou 8 dias, vamos ter aqui a outra final da Taça de Portugal entre Sporting e Torriense, final da Taça de Portugal masculina. Creio que está quase a terminar a atuação de Mimi Cat, Rita da Silva Vieira, um novo olhar sobre as bancadas, fogo de artifício, eu olho para o meu lado esquerdo e vejo um mar vermelho e branco, acredito que certamente estão mais adeptos do Benfica que do Futebol Clube do Porto.
2: Sem dúvida alguma, mas os adeptos do Futebol Clube do Porto querem se fazer ouvir e estão nesta altura de pé com bandeiras também azuis e brancas para marcar um momento no relvado. São agora estendidos os dois emblemas do clube, o primeiro clássico feminino entre Benfica e Futebol Clube do Porto, assinalado também no relvado com toda a pompa e circunstância. Nas bancadas é nesta altura o momento alto até agora, não é? Que a bola ainda não começou a rolar, com os olhos todos colocados na atuação de Mimi Cat, que vai embelezando este início de partida. As jogadoras suplentes da equipa do Benfica já estão alinhadas em cima da linha lateral. É sempre assim que começam os jogos, à espera também do início e do subir das equipas principais. Há agora fumos encarnados e azuis, tudo pronto, tudo feito ao máximo detalhe, quando ainda estão muitos adeptos a entrar. Vai estar aqui uma bela casa no Estádio Nacional para observar este inédito clássico entre Benfica e Futebol Clube do Porto. Os adeptos ainda estão à procura dos lugares, vão usando chapéus.
0: Bota muito nisso, Rita.
2: Há muita, muita gente. Já sabemos que deixam tudo para o fim. E a deixar também, a perderem aqui a atuação de Mimi Cat, que termina nesta altura e portanto deve estar mesmo para breve a subida das jogadoras. Eu estou mesmo aqui ao lado do túnel da escadaria que dá acesso aos balneários no Jamor e espera-se que a qualquer momento surjam de lá as equipas do Benfica, com a capitã do Benfica, Pauleta, e do lado do Futebol Clube do Porto, Angelina da Costa. São elas que vão capitanear a entrada. Já consigo ver a árbitra Teresa Oliveira, é ela a escolhida para apitar esta final. E agora sim, Pauleta e Angelina da Costa entram em campo, uma vestida de encarnado, outra vestida de azul, com emblemas na mão, uma criança na outra. E ao momento alto desta final, com a entrada das duas equipas em campo e com os adeptos a fazerem-se ouvir.
0: Grande festa, e acredito que por este andar, e são dezenas e dezenas, para não dizer centenas de pessoas ainda a chegar ao Estádio Nacional, vamos ter pelo menos a parte norte completamente preenchida. Para quem conhece o Estádio Nacional, um dos topos que estaria reservado a adeptos do Futebol Clube do Porto não tem praticamente ninguém. Os adeptos do Porto quase que preenchem só a parte da bancada central, mas no que toca ao Benfica, quase que esgota tudo o que lhe é reservado. Entram então as equipas, Rita, no relvado, cruzam todo o relvado, meia parte do terreno, e olha, as jogadoras suplentes levantam-se, estão de pé, abraçadas, jogadoras do Benfica, jogadoras do Futebol Clube do Porto, no momento em que as equipas vão pousar para a tribuna presidencial.
2: É um momento fantástico. No Jamor, daqui a pouco vai-se ouvir o hino nacional. As jogadoras já estão alinhadas, viradas para a tribuna presidencial. Estão viradas para elas as jogadoras suplentes e vai-se agora cantar o hino nacional no Jamor.

0: excelente ambiente no Estádio Nacional. Havia mil maneiras de se encontrarem pela primeira vez. O destino escolheu a maior de todas, uma final da Taça de Portugal entre Benfica e Futebol Clube do Porto. Vão-se cumprimentando as jogadoras. Neste caso, o Benfica cumprimenta as jogadoras do Futebol Clube do Porto. Daqui a pouco, as capitães vão escolher a direção da baliza para onde vão atacar. Este é um sinal, Nuno Cristóvão, que o futebol feminino está a crescer. A TSF associa-se também a este momento, transmite em direto esta final da Taça de Portugal. É o futebol feminino, em ponto de rebuçado.
1: Sim, claramente. Cada ano que passa, as condições são melhores, as equipas procuram apresentar espetáculos melhores, o público adere porque fica satisfeito com aquilo que vê dentro de campo, a adesão dos adeptos também é fantástica e está tudo em ponto de rebuçado para um grande espetáculo de futebol.
0: É isso, os adeptos do Benfica vão agitando cascóis do lado do Futebol Clube do Porto, fazem o mesmo. Rita da Silva Vieira, onde andas tu?
2: A subir a escadaria do Jamor nesta altura para ir ter com vocês, mas digo-vos que daqui a imagem é fantástica. Estão alinhadas as jogadoras do Benfica, que agora vão fazer uma vénia em direção aos adeptos, e depois todas aquelas jogadoras que estavam vestidas com as camisolas dos clubes estão alinhadas lado a lado com as capitãs das duas equipas e também com as árbitras da partida. A equipa do Futebol Clube do Porto já pousa para a fotografia e as bancadas estão repletas do lado encarnado, há cascóis no ar. Do lado do Futebol Clube do Porto também se vai fazendo a festa e está um colorido fantástico no Jamor.
0: Ora, aí está a saudação inicial feita, cerimónia a terminar. As jogadoras do Benfica vão agradecer o apoio aos adeptos, o mesmo fazem as jogadoras do Futebol Clube do Porto. Convém recordar que este Futebol Clube do Porto já jogou frente ao Benfica esta temporada, jogou duas vezes frente à equipa B do Benfica, não contra esta equipa principal do Benfica, e Nuno Cristóvão não conseguiu ganhar. Dois empates entre Benfica B e Futebol Clube do Porto.
1: É verdade, foram dois empates. É verdade que o Futebol Clube do Porto tomou sempre a dianteira nos respectivos jogos, mas o que é verdade é que foram empates. Eu penso que aí o Porto foi muito calculista à procura de pontos para o mais rapidamente possível garantir a subida de divisão. E hoje vamos ver, hoje é outro jogo, são outras jogadoras. Como eu disse na minha primeira intervenção, muito curioso de ver o que vai acontecer hoje.
0: Puxa o speakers, a animadora do estádio, pelos adeptos. Está de facto um ambiente sensacional nas bancadas do Estádio Nacional, numa altura em que continuam a entrar adeptos, sobretudo do Benfica, no Estádio Nacional. Se olho para a Praça da Maratona, vejo o mar vermelho e branco, mas também alguns adeptos do Futebol Clube do Porto a chegarem, sobretudo desse topo sul, onde ficaram de resto os adeptos do Futebol Clube do Porto. Está quase tudo a postos para iniciar a partida. Rita da Silva Vieira, um último olhar sobre as bancadas antes do pontapé de saída.
2: Está festa montada no Jamor. Famílias e famílias vieram até aqui, a esta zona de Oeiras, para ver este inédito clássico, e é isso que se sente nas bancadas. Muito entusiasmo por aquilo que vai acontecer em campo. Os adeptos do Futebol Clube do Porto, naturalmente a minoria também. A viagem foi maior, mas mesmo assim a marcarem presença e a demonstrarem o apoio à recente equipa dos Dragões do lado do Benfica. Como dizias, ainda há muita gente para entrar e por isso vai estar uma moldura perfeita na bancada do lado encarnado, e por isso espera-se também um belo ambiente nesta final.
0: Vai apitar Teresa Oliveira, countdown, vai sair o Benfica e começa o jogo no Jamor. Uma final inédita, um clássico histórico. Futebol Clube do Porto e Benfica defrontam-se pela primeira vez e logo na final da Taça de Portugal. 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Lá vai o Benfica para o primeiro ataque, é perigoso, cruzamento em caixa. A guarda-redes norte-americana Coran Brandão.
2: A sair à bola, cruzamento rasteiro do lado esquerdo do ataque encarnado a acabar nas mãos da guardiã portista.
0: Bate o Futebol Clube do Porto para a frente de ataque, salta uma jogada do Benfica, ganha de cabeça a bola na defesa do Futebol Clube do Porto, bate Alice Reto, vai carregar o Benfica pelo lado esquerdo, está com a bola Nicole, a jogadora brasileira, aproxima-se da área, lá vai Nicole, encara com uma adversária, coloca em Marit Lund, lá está o Benfica, perto da área do Futebol Clube do Porto, mas vai jogar para trás, sai o cruzamento para a área, intercepta o Futebol Clube do Porto, vai tentar sair na transição, atenção a Maria Negrão, o Porto ataca pelo lado direito com Maria Ferreira, lá vai o Porto descendo pelo lado direito, pela zona onde não tem adeptos, lá vai a equipa azul e branca, aproxima-se da linha de fundo, vai sair cruzamento, atenção a esta bola, vai defender Lena Powells na pequena área.
2: Foi aí até à linha final, o jogador do Futebol Clube do Porto, para depois a saída da guardiã alemã do Benfica, já vai a equipa encarnada para o ataque.
0: Primeiro ataque do Futebol Clube do Porto, responde o Benfica, lado esquerdo, a bola chega à brasileira Nicole, vai encarar com Carol Lima, lá está o Benfica, entra na grande área, cruzamento, remate, sai contra a malha lateral, pelo lado fora, aí está o primeiro sinal do Benfica, Rita.
2: E é novamente pelo lado esquerdo do ataque das encarnadas, Nicole Raizla com os olhos postos na baliza do Futebol Clube do Porto a tentar surpreender com o remate, mas a bola acaba na malha lateral.
0: Olha, para a Praça da Maratona e conta-me o que estás a ver-se. É um mar de gente ainda a entrar no Estádio Nacional.
2: Muita gente que esteve até ao fim a aproveitar o sol e a mata do Jamor e que agora vai entrando e à procura dos seus lugares para ver o futebol que já se joga neste belo relevado, mas muita gente, não consigo ver o fim da fila de pessoas que ainda estão para entrar no Estádio Nacional.
0: É isso tudo, vai entrando um mar de gente ainda com o jogo já a decorrer-se. Muitos adeptos, diria que do Benfica, estão a preencher todos os lugares que lhes são reservados. Do lado do Futebol Clube do Porto estão menos, estão muitos, mas menos que adeptos do Benfica. Numa altura em que temos falta a beneficiar a equipa do Benfica, falta ali na face da grande área do Futebol Clube do Porto, é um lance que pode levar perigo à baliza de Carol Brandl.
2: Sofreu a falta Lúcia Alves, acaba caída no relevado e por isso a beneficiar o Benfica de uma falta vai ser Marit Lund a bater, já se aproxima num livre no corredor direito, bem próximo da linha lateral no enfiamento da área.
0: Lá está a lateral esquerda do Benfica, norueguesa, Esbranda, Noruega, vai cruzar de pé esquerdo, o Benfica sobe com quase todas as jogadoras até à área do Futebol Clube do Porto. Defende-se toda a equipa azul e branca. Lá está Marit Lund a tomar balanço para cobrar este pontapé livre, a bola para a pequena área, atenção, é perigoso, o Benfica coloca a bola fora da grande área, vai insistir novamente pelo corredor direito, Marit Lund, sai o cruzamento, é para a pequena área, olha o Benfica, o Futebol Clube do Porto com muitas dificuldades, o Benfica a carregar, muito pressionante, atenção, pode ser o primeiro golo, fora de jogo, não vale, está assinalado fora de jogo, o Benfica festeja, ainda não perceberam as jogadoras, Rita, que o lance está invalidado, está no lado.
2: É, Caroline Müller já estava em direção aos fotógrafos para assinar para a fotografia na comemoração do golo, mas é assinalado um fora de jogo ao ataque encarnado depois de uma série de carambolas dentro da área portista, tentou Carol Costa numa primeira fase finalizar e depois Caroline Müller consegue a bola, colocar a bola no final da baliza do Futebol Clube do Porto, mas o lance agora foi anulado, está o vídeo-árbitro, a vídeo-árbitra nesta altura a garantir que a decisão tomada pela assistente é a mais correta.
0: Paulo Barradas e Rui Soares.
3: Olhando para a televisão, está.
0: Muito bem, ainda não há decisão aqui no Estádio Nacional.
3: Mas lá está, eu volto árbitra... a mim. Isto sem as linhas, às vezes é arriscado.
0: É, a experiência diz-nos isso, não é? Às vezes parece e do parecer até ao ser vai uma grande distância. Vamos aguardar, Mário Fernando, as imagens parecem confirmar o fora de jogo assinalado ao Benfica, mas aqui ainda não temos decisão, Rita.
2: Vão esperando as jogadoras, também a árbitra da partida, Teresa Oliveira, à espera dessa indicação, que não vem de muito longe, está na cidade do futebol, bem aqui pertinho, à espera da confirmação desse fora de jogo, deverão estar a colocar as linhas e o treinador do Futebol Clube do Porto, Daniel Chaves, aproveita para chamar uma das suas jogadoras para poder conversar com ela e já há decisão em relação a este jogo, a este golo.
0: Ora, vamos ver o que diz a árbitra da partida. Não sei se vai falar aqui para o estádio.
2: É, em princípio, em questão de fora de jogo, não terá que justificar a decisão, até porque é uma decisão tomada pela sua própria equipa.
0: Eu nem vi quem é que introduz a bola na...
2: Caroline Müller.
0: Foi. Muito bem, a dinamarquesa.
2: E agora sim.
0: É gol do Benfica!

0: Benfica, Benfica, Benfica! Caroline Müller, a dinamarquesa, a aproveitar um cruzamento na pequena área. Encosta para o fundo da baliza Rita da Silva Vieira. Vale mesmo e o Benfica está na frente.
1: Esperaram, esperaram, esperaram, mas os adeptos podem finalmente celebrar o gol do Benfica. Levantou-se toda a bancada encarnada e também o treinador do Benfica. Atenção.
0: Olha, olha, olha, o Benfica entra. A todo gás, ameaça o segundo. Bola no lado esquerdo, novo cruzamento e o Futebol Clube do Porto em grandes dificuldades.
1: Novamente, Caroline Müller a aparecer à entrada da área para tentar finalizar, mas dizia que foi uma explosão de alegria no banco de suplentes encarnado. Ivan Batista olhou para a bancada, cerrou o punho e celebrou muito este primeiro golo à procura também da sua primeira Taça de Portugal.
0: 7 minutos no Estádio Nacional, no Jamor, final da Taça de Portugal. O resultado está assim agora. Benfica 1, Futebol Clube do Porto 0.
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0: Ataca o Benfica com algum perigo, mas vai sair a guarda-redes Cora Prendel. Nuno Cristóvão, primeiro golo está feito para o Benfica. Entra muito mais forte o Futebol Clube do Porto com grandes dificuldades.
4: Tal como era de esperar. Aquilo que aconteceu é claramente o melhor tónico para a equipa do Benfica. Coloca o Benfica em vantagem, colocando grande pressão na equipa do Futebol Clube do Porto. Um golo que poderá tranquilizar a equipa benfiquista e intranquilizar a equipa do Porto. Vamos ver como o Futebol Clube do Porto vai reagir nos próximos momentos. Há só uma questão que eu não posso deixar de referir, porque eu tenho vindo a sentir isso em muitos jogos do futebol praticado pelas mulheres. Leva-se muito tempo para tomar uma decisão. Há dias num jogo da Liga BPI houve 7 minutos para tomar uma decisão sobre se uma jogadora estava ou não estava em posição legal. Hoje foram 2 minutos e 10 segundos. É preciso rever estas questões porque isto retira ritmo ao jogo.
0: Mas não é só no futebol feminino, infelizmente.
4: Pronto, mas eu falo desta vertente.
0: Claro, claro.
4: Isto retira ritmo ao jogo. Se nós virmos um jogo internacional, num curto espaço de tempo as situações estão claramente definidas. E, portanto, é só um reparo em relação a esta questão que eu acho que em Portugal podemos melhorar muito nesse aspecto.
0: 10 minutos da primeira parte, lá vai o Benfica outra vez com perigo, cruzamento e Ana Silva, perigoso, desvio da Sportinguista, mas a bola passa por cima, Rita.
1: E novamente pelo lado esquerdo do ataque, novamente com o Nicole a tentar colocar a bola no centro da área, em corrida à brasileira em contra de Ana Silva no centro. Depois o remate acaba por sair por cima da baliza do Futebol Clube do Porto.
4: O Benfica tem atacado quase sempre pelo lado esquerdo, faz golo numa situação em que o cruzamento sai do lado direito.
0: Lá está o Porto a tentar sair, a jogar, lançamento para a equipa azul e branca, já efetuado por Carol Lima, recupera a equipa do Benfica, volta a recuperar o Futebol Clube do Porto, a bola no lado direito da defensiva azul e branca, o árbitro apita e há falta a favorecer o Porto.
1: Com as bancadas a animar-se, agora puxado pelos adeptos do Futebol Clube do Porto, a gritar pelo nome da equipa, mesmo em desvantagem, que surgiu aqui uma guerra saudável de parte a parte entre benfiquistas e portistas, também a animar o ambiente no Jamor.
0: Livre para ser cobrado por Elisa Turner, a norte-americana, deixa para a central Mariana Azevedo, ex-Sporting de Braga e ex-Sporting Clube de Portugal. Lá está a ex-internacional portuguesa, foi jogadora de Nuno Cristóvão, que está aqui ao nosso lado, recupera o Benfica, a zona central, o Porto volta a ter bola, mas perde novamente, o Benfica muito pressionante, o Porto não consegue respirar. Lá está o Benfica, mete a bola no eixo defensivo, vai jogando o Benfica com de Ana Gomes, lateraliza para Carol Costa, encosta tudo para o lado esquerdo para Morit Lund, lá vai o Benfica, tenta agora por intermédio de Caroline Müller, bem jogado, atenção a esta combinação, o Benfica entra na grande área, perigoso, cai uma jogadora encarnada, mas a árbitra diz que não há nada, Rita.
1: Há uma queda de Nicole na área, não há falta por parte das jogadoras do Futebol Clube do Porto que tentaram roubar a bola brasileira depois de uma bela combinação com Caroline Müller, a dinamarquesa, a dar de calcanhar para a entrada da número 9 dentro da área.
4: Uma das questões que eu sinto que eventualmente poderá ter levado o Benfica a privilegiar o lado esquerdo é para tentar aproveitar o facto de a habitual titular do Futebol Clube do Porto, aquela posição, estar lesionado e não estar a jogar. E portanto, tentar colocar ali alguma pressão na jogadora Caroline.
0: Um cruzamento agora de Catarina Amado. Ui, que grande fifia. Lúcia Alves, cruzamento perigoso. Pode ser o segundo. Despacha o Futebol Clube do Porto. Que perigo.
1: Mariana Azevedo a retirar o perigo junto da baliza do Futebol Clube do Porto depois de um belo pormenor de Lúcia Alves a deixar para trás a defesa do Futebol Clube do Porto e ainda a conseguir cruzar para a área. Depois é a central portista Mariana Azevedo a aliviar.
0: Que delícia, que pormenor delicioso de Lúcia Alves, a melhor jogadora da Liga Portuguesa esta temporada, a dar espetáculo no Estádio Nacional. Joga o Futebol Clube do Porto com Alice Reto, vai recolher-se a número 12 dos Dragões, na circunstância Elisa Turner, mas o Benfica volta a recuperar a posse de bola. Só lá Benfica, aí está Diana Gomes, atrasa para a guarda-redes Lena Powell, se toca pela segunda vez no jogo na bola. Lena Paulas entrega para Carol Costa, a mais velha em campo, com 36 anos de idade, vai subindo tranquilamente, vem até meio do meio campo Lena Paulas, lá está o Benfica, o Futebol Clube do Porto não consegue jogar no meio campo encarnado, o Benfica vai descendo para o meio campo do Futebol Clube do Porto com Diana Gomes, impela a bola para uma zona central, era para Caroline Müller, agora é Lúcia Alves, ou melhor Diana Silva, agora sim a bola para trás e para Catarina Amado. Catarina Amado para Diana Gomes. Diana Gomes para Carol Costa. Lá está a melhor marcadora do Benfica, defesa central. Agora, algumas dificuldades. Marit Lund não consegue captar dentro das quatro linhas.
1: Não recebe bem a bola. A jogadora do Benfica deixa a sair pela linha lateral e a dar finalmente a bola à equipa do Futebol Clube do Porto.
0: Carol Lima para o lançamento, já lançou, foi para Lara Perruca, o Porto ataca, lado direito, atenção, vai para a área norte-americana Lily Bryant, o cruzamento, o corte de Pauleta, estava no sítio certo, sai o Benfica com superioridade, quase, o Futebol Clube do Porto já se reorganizou, agora Diana Silva a perder, a árbitra deixa seguir, diz que não há falta, protestam os adeptos, lá está o Porto, atenção, a bola a rasgar a defensiva do Encarnada, atenção, grande defesa de Lena Powell. Estava isolada uma jogadora do Futebol Clube do Porto.
1: Fica caída, mas não há falta. Há sim uma bela intervenção de Lena Powell, destemida. A alemã do Benfica a sair aos pés da avançada do Futebol Clube do Porto. Tentava a equipa portista jogar na profundidade e a aparecer bem Lena Powell a resolver.
0: Mas é bem jogado Nuno Cristóvão. É um passe de ruptura. Quase, quase que o Futebol Clube do Porto se consegue isolar para fazer o gol da igualdade.
4: Sim, foi a primeira vez que o Futebol Clube do Porto conseguiu quebrar linhas. Não sei se a jogadora avançada do Futebol Clube do Porto estaria ou não em posição de fora de jogo, mas uma saída muito destemida da guarda-redes benfiquista conseguiu resolver o problema.
0: Lá está o Porto a tentar-se pressionar a equipa do Benfica. Fazia por intermédio de Maria Ferreira, bola nas centrais encarnadas em Carol Costa, vai conduzindo lentamente, Carol Costa chama Lena Powell, vai funcionando como livro. A guarda-redes do Benfica, Germana Ex-Verda Bremen, dá tudo para o lado direito, é para Lúcia Alves, com classe, dá para uma zona central, que grande para o menor de Caroline Müller, faz uma roleta, atenção, Benfica falha, ainda mexe, afasta a equipa do Futebol do Porto. Nicole Reisler, Rita, com muito perigo na área azul e branca.
1: E novamente com a combinação com Caroline Müller, agora foi a brasileira a finalizar e para a intervenção de Cora Brandler, de guarda-redes do Futebol Clube do Porto, a conseguir fazer a mancha e a impedir o remate de Nicole.
0: Nicolas, que teve nos pés o segundo golo do Benfica, mas muito bem, é guarda-redes do Futebol Clube do Porto. Despeja a equipa portista. O Benfica recupera mais ou menos a meio do meio-campo. Bola para o lado esquerdo para Marit Lund. Lá está o Benfica, mas agora um passe que não sai nas melhores condições. Vai lá Carol Lima e afasta a bola pela linha lateral.
1: A tentar evitar que a bola chegasse a Diana Silva. É um mau passe de Marit Lund. Mesmo assim o Benfica mantém a posse de bola.
0: Cobramos o primeiro quarto de hora da primeira parte e ainda entram adeptos no Jamor. É impressionante. Diria que meia bancada central e todo o topo norte está carregadinho, apinhado de adeptos do Benfica. E quase cheia.
1: Até vai ser difícil para aqueles adeptos que estão nesta altura a entrar, a encontrarem lugar, porque aqui e ali há clareiras de cadeiras, mas já são poucas. Do lado encarnado está uma maré vermelha a colorir um dos lados do Jamor.
0: Só o Futebol Clube do Porto não consegue encher-se todo o setor que lhe é reservado, ainda assim muito público azul e branco, mas em termos de adeptos vai mandando a equipa do Benfica, também no relevado, porque só dá o Benfica. Lá vai a equipa encarnada mais uma vez a atacar-se com era Catarina Amado, muito ofensiva à lateral direito, mas o árbitro, a árbitra assistente neste caso Brita, descortina ali uma falta.
1: Uma falta de Lúcia Alves em relação à jogadora do Futebol Clube do Porto e por isso também a terminar esta nova tentativa de ataque do Benfica.
0: Lá está-se o Porto para cobrar este pontapé livre, vai esticar o jogo na frente, não consegue quase ultrapassar o meio-campo encarnado, consegue agora, mas há um corte, é de Diana Gomes, lançamento para o Futebol Clube do Porto.
1: Corte em cima da linha lateral, onde está o banco de suplentes encarnado, onde está a área técnica de Ivan Batista, ainda não se sentou um segundo, à semelhança também de Daniel Chaves, os dois bem velhos conhecidos, como também já lhe demos conta, lado a lado, nas zonas técnicas de pé a dar indicações para o jogo.
0: É isso, dois treinadores que cresceram juntos no futebol feminino, fizeram história, partilharam o mesmo balneário, ambos conduziram o Boa Vista à única conquista da Taça de Portugal, Boa Visteira. Ivan Batista, treinador principal, Daniel Chaves, treinador adjunto, voltam a encontrar-se agora como adversários e estão ali, como dizia a Rita e bem, lado a lado nas respectivas áreas técnicas. Estamos com 19 minutos da primeira parte, voltamos a conferir tempo e resultado no Jamor, Estádio Nacional, Benfica 1, Futebol Clube do Porto 0.
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0: Carrega o Benfica, já vamos voltar a ouvir Nuno Cristóvão para perceber como é que está o jogo. O Benfica vai com perigo para a área do Futebol Clube do Porto. Atenção, cruzamento, grande defesa. Cora Brandl, a norte-americana, nega o segundo golo ao Benfica, Rita.
1: É uma intervenção fantástica da guarda-redes do Futebol Clube do Porto, depois também de uma bela jogada do Benfica. Combinação entre Lúcia Alves e Catarina Amado, a 19 do Benfica, a fazer um remate cruzado para uma bela defesa da guarda-redes do Futebol Clube do Porto.
0: Nuno Cristóvão, 20 minutos da primeira parte, como é que está o jogo?
4: Claro, domínio da equipa benfiquista. Não temos a noção efetiva do tempo de posse de bola, mas é esmagadoramente superior para o Benfica relativamente ao Futebol Clube do Porto. O que eu tenho sentido é que o Futebol Clube do Porto, ao fazer recuar com muita frequência a jogadora que joga na posição 6, Angelino Costa, praticamente a ficar entre as duas centrais, o Porto tem muita dificuldade depois em conseguir marcar a Caroline Moller, que aparece com muita frequência ali no espaço entre as duas médios e a linha de defensiva, que acaba por ser com uma linha de 5, porque a Angelino da Costa não está a funcionar como médio defensiva, mas como praticamente uma defesa central, e é aí que têm acontecido muitos desequilíbrios. Por outro lado, tal como eu disse, neste momento o Benfica está a atacar mais pelo lado direito, tentou, enfim, tirar algum partido de alguma imaturidade ou, enfim, de algum nervosismo de uma estreia da Carolina Lima, que por sinal também foi minha jogadora no Racing Power, mas vamos ver como entretanto o futebol com o Porto recupera ou tenta reagir, está tentando chegar cada vez mais à frente, mas depois o que acontece?
0: Olha, olha, Lily Bryant, atenção ao Porto na área do Benfica, mas encaixa Lena Powers, Lily Bryant a levar o Porto para a frente.
4: Aquilo que acontece é que depois o Porto tem uma linha de 5 atrás e acaba por haver ali um espaço muito grande entre as outras duas médias e as três jogadoras que chegam mais na frente e as suas defensoras. Espaço esse que tem sido muito bem aproveitado pelo Benfica.
0: Lá está o Benfica a conduzir a bola por intermédio de Carol Costa, joga com Marit Lund, norueguesa, bola volta a Carol Costa, a melhor marcadora da equipa, distribui para Diana Gomes, lá está Diana Gomes, um passo longo para o lado direito, fica difícil para Lúcia Alves, fica a pedir satisfações, não gostou deste passo.
1: E fica também a pedir satisfações, Ivan Batista, dizia-lhe que tinha Catarina Amado bem mais perto para tentar jogar com a lateral do Benfica.
0: Lança o Futebol Clube do Porto para as jogadoras do Benfica. Lá vai Pauleta, a luso-espanhola que marcou no último jogo, frente ao Rio Ave, no último jogo do Benfica, recupera o Porto, está a tentar-se ficar mais atrevida a equipa azul e branca. Atenção a este passo para o lado esquerdo, mas muito bem, Catarina Amado bem posicionada a impedir que o Futebol Clube do Porto pudesse chegar com perigo à sua grande área.
1: Era mais um passo em profundidade da equipa do Futebol Clube do Porto, Catarina Amado de cabeça a fazer o corte e depois a conseguir controlar tranquilamente a bola.
0: Agora uma sessão de passes não muito bem executados de parte a parte. Vai jogando a equipa azul e branca que traça com o seu equipamento principal, a listada azul e branca. Ataca o Porto com Carol Lima, aí Gil Vicente bate na frente, mas sem nexo. A bola vai ter com Lena Powells. Lena Powells joga com Catarina Amado. Lá está a ex-Estoril Praia. A toca para trás para Diana Gomes, baixa de intensidade o jogo, o Benfica vai controlando, invade o meio campo contrário, a bola para Marit Lund, vai descendo para o lado esquerdo a norueguesa que cumpre a terceira época no Benfica, bola para trás, é para Carol Costa, lá vai o Benfica, o Porto espera pelo Benfica, não pressiona a portadora da bola, as jogadoras do Futebol Clube do Porto na expectativa, com bloco baixo, o Benfica vai trocando a bola à frente da estrutura defensiva do Futebol Clube do Porto, mais ou menos a meio campo, ninguém progride, agora sim Catarina Amado, a zona central joga com Müller, Müller toca para o lado direito, boa abertura para Lúcia Alves, encara com Alice Reto, o Benfica vai tentando procurar os melhores caminhos, não está fácil, mais uma bola impelida para a frente, atenção a este passe, mas sai direitinho para as mãos de Cora Brando.
1: Era Caroline Müller que procurava a desmarcação de Ana Gaspar, levantou o polegar, a média do Benfica a agradecer a intenção, mas a bola acaba nas mãos da guarda-redes do Futebol Clube do Porto.
0: Frente a frente o campeão da Primeira Liga, o ESA, campeão Benfica, e o campeão da Segunda Divisão Nacional para o ano. Estas duas equipas vão defrontar-se mais vezes, vão ser da mesma divisão. Lá está a equipa do Porto a tentar reagir a esta desvantagem, o Benfica a vencer por uma bola a zero, gol logo nos primeiros minutos, quando estamos com 24 minutos da primeira parte. O Porto ganha nova falta.
1: Falta de Diana Gomes, que acaba por carregar em falta Lily Bryant, árbitra da partida, muito perto, rapidamente a marcar livre, quando se vai ensaiando uma onda aqui nas bancadas do Jamor, promovida também por aquelas escolas de formação do feminino que estão presentes na bancada central e que vão trazendo outras cores que não o vermelho e o azul às bancadas do Jamor.
0: Livre para ser cobrado por Angelina da Costa, a capitã do Futebol Clube do Porto. Demora muito, ainda não foi batido o pontapé livre, ainda no meio campo azul e branco. Aproveita o Porto para fazer viajar a bola até a área do Benfica. Não consegue entrar na área encarnada. O Benfica tenta sair, pressiona agora bem o Futebol Clube do Porto. Grande confusão naquela zona, mas consegue afastar o Benfica. E vai atacar pelo lado direito, responde a equipa encarnada de Ana Silva. A bola sai e a árbitra diz que a bola é para o Benfica.
1: Porque há um toque, o último toque de Angelina da Costa, colocou-se à frente de Diana Silva, quase como um muro, foi lá que esbarrou a avançada do Benfica e que depois acaba por deixar a bola sair pela linha lateral, a lançamento para as encarnadas.
0: Lançamento já efetuado por Catarina Amado. joga com Lena Powells, vem enfiar a bola para a ponta esquerda para Marit Lund, avança Carol Costa, uma das ex-campeãs do Benfica, tem 6 ex-campeãs, a equipa

0: Estamos a 12 minutos das 9 horas, noite de domingo na emissão TSF e rumo às notícias. Sunday Love, primeiro Bruce Springsteen.
1: A solo, sem a E Street Band. Um tema editado em junho do ano passado. Depois, Joe Jackson, Shanghai Sky, ao vivo em Nova York em janeiro de 1986. E, por fim, três vozes britânicas para o fecho desta hora de TSF: Joan, Amitrading, Broke Comp e Dusty Springfield.

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0: As urnas fecharam há cerca de uma hora em Cabo Verde, neste que é o dia das eleições legislativas no arquipélago. Os primeiros resultados oficiais devem ser conhecidos a qualquer momento. O CDS não se cola nem à Iniciativa Liberal, nem ao Chega, mas garante que vai propor uma revisão da Constituição Portuguesa. Os democratas cristãos querem lançar o tema a debate na segunda metade desta legislatura. Os Estados Unidos suspeitam que Cuba está a ponderar atacar bases norte-americanas e o governo cubano rejeita estas acusações. Ouvido à saída da final da Taça de Portugal de futebol feminino, o presidente do Benfica, Rui Costa, assegura que José Mourinho é treinador do Benfica, até prova em contrário.
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2: Há momentos, Porto 13 graus, Lisboa 14, Ponta Delgada 16 graus, Funchal 17, Faro 18. Edição das 9 horas, Duarte Rosa.
0: Os Estados Unidos suspeitam que o governo de Cuba pode vir a atacar bases americanas em Guantánamo e nos Estados Unidos. É o que afirma uma fonte anónima de um alto escalão da administração americana, citada pelo Axios, um jornal digital dos Estados Unidos. Esta fonte explica que, além da base de Guantánamo, as autoridades cubanas estarão também a discutir planos para atacar navios militares dos Estados Unidos e, possivelmente, o estado da Flórida. A fonte do Axios garante que esta é uma ameaça crescente, mas o governo cubano rejeita que esteja a ponderar atacar os Estados Unidos. O vice-chanceler cubano Carlos Fernandes de Cossío escreve ainda na rede social X que os Estados Unidos são o país agressor e Cuba é o país agredido, amparado no princípio de legítima defesa. Fecharam há cerca de uma hora as urnas em Cabo Verde. Hoje foi o dia de eleições legislativas no arquipélago e as cerca de 1000 mesas de voto do país fecharam há cerca de uma hora, por volta das 8 da noite de Portugal continental, quando eram 6 da tarde em Cabo Verde. Há ainda mais de 200 mesas de voto espalhadas pelo mundo para os imigrantes cabo-verdianos. 84 delas estão em Portugal. Os primeiros resultados das eleições legislativas de Cabo Verde devem ser conhecidos a esta hora. Estava prevista para esta hora. O correspondente da TSF em Cabo Verde, Nuno Andrade Ferreira, esteve a acompanhar as idas às urnas dos candidatos e de alguns eleitores.
3: Aida Silva escolheu a hora de almoço para votar.
4: Sempre que há eleições eu venho votar, porque já fiz parte da mesa, eu sei que é importante votar.
3: Aida e outros 416 mil eleitores cabo-verdianos, no país e um pouco por todo o mundo, votam hoje para eleger os 72 deputados à Assembleia Nacional de Cabo Verde. 5 partidos e mais de 500 candidatos efetivos participam nestas eleições, que são as oitavas legislativas desde a abertura política em 1991. O Movimento para a Democracia e o Partido Africano da Independência de Cabo Verde são os únicos a concorrer em todos os círculos. Os dois partidos têm governado o país alternadamente. Ulisses Correia Silva, presidente do MPD e primeiro-ministro desde 2016, tenta um novo mandato de 5 anos. Votou esta manhã numa escola na praia com um apelo à participação.
5: Nós desejamos, queremos e Cabo Verde quer que haja uma boa participação. Boa participação significa que todos aqueles que estão recenseados que devem exercer o seu direito de voto, porque a democracia é forte quando nós temos a participação cidadã.
3: Francisco Carvalho, presidente do PAICV e presidente da Câmara da Praia, é o principal adversário. Também votou na manhã deste domingo na capital do país, repetindo a mensagem que esteve no centro da sua sua campanha.
6: Esta é a hora da mudança em Cabo Verde, de resgatar o nosso país e de começarmos de facto a construir um Cabo Verde desenvolvido, resolvendo aqueles problemas mais básicos, mais elementares.
7: Mais básico, mais elementar.
3: As urnas abriram às 8 da manhã e vão funcionar até às 18 horas, quando forem 8 da noite em Portugal continental. A lei eleitoral cabo-verdiana proíbe sondagens durante várias semanas antes da ida às urnas, mas a expectativa é que estas sejam eleições disputadas. Certezas, porém, só a partir das 19 horas, quando começarem a ser conhecidos os primeiros resultados oficiais.
0: 19 horas, ou 7 da tarde, em Cabo Verde, 9 da noite, em Lisboa. Está prevista, então, para esta hora a publicação dos primeiros resultados oficiais das eleições legislativas de Cabo Verde. O CDS vai a jogo na revisão da Constituição. O presidente do partido, Nuno Melo, adianta que os democratas cristãos vão apresentar um projeto autónomo. No encerramento do Congresso do Partido, o também ministro da Defesa demarcou-se ainda da Iniciativa Liberal e do Chega neste tema. Francisco Nascimento.
8: O CDS posiciona-se face ao PSD.
9: O CDS vai a jogo na revisão constitucional.
8: Com um projeto autónomo, mas na segunda metade de legislatura.
9: Independentemente da entrega à AD, criaremos um grupo de trabalho liderado por constitucionalistas reconhecidos.
8: Para ajudar o CDS com um projeto próprio que, acrescenta Nuno Melo, desvia o país do caminho do socialismo. O reeleito presidente centrista tenta também desviar-se dos novos partidos à direita e pisca o olho aos eleitores.
9: O CDS não é substituído pela Iniciativa Liberal, que me parece não compreende que o que o mercado tem de sobra em números falta-lhe em solidariedade. E não é também substituído pelo Chega. Que dizendo-se direita, em boa verdade, porque são os factos que definem a realidade, tem sido em muitos momentos o melhor aliado da esquerda de Portugal.
8: Não só porque contribuiu para a queda do primeiro governo de Montenegro, mas também em várias políticas, como a idade da reforma. E ainda...
9: Não nos levem a mal, mas o Largo do Caldas continua nosso e será nosso para sempre.
8: O Chega quis ficar com a histórica sede do CDS, quando o partido perdeu a representação parlamentar, mas então onde se posicionam os centristas?
9: Neste partido não há ilusões esquerdistas, nem há modas extremistas. O CDS é uma opção assumidamente moderada, serena e institucional.
8: Mas Nuno Melo puxa por várias bandeiras que são agora partilhadas com o Chega, partido das famílias ou os limites na imigração.
9: E já agora outra coisa que eu quero que fique muito claro, o CDS não é uma tendência, o CDS não se funde e seguramente o CDS não se dilui.
8: A resposta aos críticos internos que pedem autonomia face ao PSD, Nuno Melo promete que nos próximos 2 anos o CDS vai fazer-se notar no terreno.
0: E sobre revisões à Constituição, como ouvimos, o CDS promete levar esse tema a debate na segunda metade desta legislatura. 5 bombeiros ficaram feridos esta tarde quando o carro onde seguiam capotou à saída do quartel. São bombeiros voluntários da Figueira da Foz, que seguiam num caminhão-tanque para combater um fogo. A corporação esclarece à agência de notícias Lusa que o alerta foi dado por volta das 4h20 da tarde. Os 5 bombeiros sofreram ferimentos ligeiros e foram transportados para o Hospital da Figueira da Foz, de acordo com a PSP de Coimbra. O presidente do Benfica afirma que neste momento José Mourinho ainda é o treinador dos encarnados. O técnico afirmou ontem que recebeu, mas ainda não viu, a proposta do clube para renovar o contrato. Há instantes, o presidente Rui Costa assegurou que Mourinho ainda é o homem do leme do plantel benfiquista.
10: José Mourinho é treinador do Benfica, até a prova é contrária, José Mourinho é treinador do Benfica.
11: Mas acha que ele vai aceitar a proposta de renovação?
10: Mas cabe a ele decidir, como é óbvio, como ele disse ontem, como transmitiu ontem. Em relação a tudo o resto, se permitem, eu esta semana falarei aos sócios do Benfica, explicarei a época, farei o balanço da época.
11: Só perguntar-lhe se Marco Silva está nas suas cogitações, se Mourinho não ficar.
10: Treinador do Benfica, até a prova em contrário, chama-se
11: Ainda não
10: Mourinho.
11: Pensou em mais ninguém? Ainda claro. Não pensou em mais
10: é óbvio,
11: ninguém?
10: Obviamente que não, porque o treinador do Benfica é Mourinho.
11: Portanto, a questão de Marco Silva ainda não se coloca?
10: Claro que não.
0: Rui Costa, presidente do Benfica, ouvido aqui pela RTP, em declarações registadas esta tarde, no Estádio Nacional do Jamor, depois da final da Taça de Portugal de futebol feminino. Uma final que foi ganha pelo Benfica. As encarnadas venceram o Futebol Clube do Porto por 2-0 e conquistaram a Prova Rainha pela terceira vez. É uma vitória que a capitã das Águias, Pauleta, afirma que foi conseguida com muito trabalho.
12: As férias do ano passado, passei o verão todo no Seixal a treinar com esse objetivo, que era voltar a ser eu, voltar a sentir-me bem dentro do campo, ajudar a equipa, fazer as coisas bem e a equipa toda a fazer as coisas bem. E acho que melhor eu se jogasse os jogos todos, mas perdêssemos os títulos não ia saber bem. Acho que assim sabe muito bem e é muito bom, depois destes momentos tão pesados e maus que passei, estar aqui com elas, desfrutar do futebol e ganhar a taça é muito lindo.
0: Depois desta vitória, o treinador das benfiquistas, Ivan Batista, afirma que só vai pensar na próxima época, daqui a dois dias.
13: Hoje a minha cabeça está em festejar muito com este grupo de trabalho, que merece, que são 10 meses de muito trabalho, de muita coisa, e agora sim, quando regressarmos na segunda ou na terça-feira, em que começaremos então a planear a próxima época, pensar com mais calma sobre todos esses novos objetivos que se vão pôr da próxima época. Este clube será sempre candidato a ganhar todas as provas em Portugal. A nossa ambição a nível europeu é uma ambição muito grande. E depois temos que ver com que armas temos. Queremos fazer sempre melhor, não escondo isso. Queremos fazer melhor do que fizemos este ano na Liga dos Campeões, sabendo que lá fora as coisas também estão num patamar diferente. Por isso vamos nos preparar, vamos tentar também preparar uma boa época de 26-27 para conseguirmos atacar todas as frentes, que também não é fácil.
14: E nessa nova temporada 26-27 há este ingrediente do Futebol Clube do Porto também entrar nessa primeira liga. É importante, obviamente, para o futebol no feminino, este aparecimento dos os grandes, e neste caso só faltava o Futebol Clube do Porto também entrar nesta luta.
13: Acho que qualquer equipa que venha para dar mais condições à jogadora, quando digo jogadora portuguesa, neste caso à jogadora que está a atuar em Portugal, que venha trazer mais gente a ver este produto, que é um produto bonito, e hoje viu-se com 22 ou 23 mil pessoas. Qualquer clube, seja ele de que cor for, é bem-vindo.
0: Ivan Batista, o treinador da equipa de futebol feminino do Benfica, ouvido aqui pela jornalista da TSF, Rita da Silva Vieira. O Benfica conquistou a Prova Rainha, a Taça de Portugal, pela terceira vez em futebol feminino. O ciclista português Afonso Eulálio ficou em quinto lugar na nona etapa da Volta à Itália em bicicleta. O atleta continua com a camisola de líder da prova. Amanhã é dia de descanso e de bolos.
15: Acima de tudo vai ser mesmo desfrutar do dia de descanso, tentarmos parar num bom café, comer um bom bolo provavelmente, e acima de tudo mesmo desfrutar desse dia, porque todos os dias estamos sempre sobre uma pressão constante, enorme, durante a corrida, antes da corrida, no fim da corrida, andamos sempre a correr de um lado para o outro, e acima de tudo vai ser mesmo desfrutar desse dia.
0: O Giro de Itália, assim se chama a volta ao país em bicicleta, acaba em Roma no dia 31 de maio.
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2: Passam 14 minutos das 9 horas e quando se celebram os 50 anos da Constituição de 1976, a TSF revisita alguns dos direitos conquistados e consagrados pela lei fundamental do país. E hoje fazemos um raio-x ao direito à justiça num trabalho de Rita Carvalho Pereira com a sonoplastia de Abel Paiva.
20: Constituição da República Portuguesa, artigo 20.1. A todos é assegurado o acesso aos tribunais para a defesa dos seus direitos, não podendo a justiça ser denegada por insuficiência de meios económicos.
21: Processo de José Tavares Marcelino. Entregue na direção a 16 de março de 64 pela PSP de Lisboa para averiguações, tendo recolhido ao depósito de presos de Caxias. Preso pela Direção-Geral em 15 de julho de 71. Por atividades contra a segurança do Estado, recolhendo à cadeia de Caxias. Julgado e condenado a uma pena de 16 meses de prisão.
22: Não sempre me havia sequer justiça. Justiça.
20: José Marcelino tem hoje 87 anos.
22: Nasci em 29 de março de 1939. A Rifana, Manique do Intendente, a Zambuja. É a última povoação do Distrito de Lisboa.
20: Deixou a Rifana, onde trabalhava desde menino para ajudar ao sustento da família. Com apenas 14 anos, chega a Lisboa para se empregar numa oficina de motorizadas.
22: Mas tive conhecimento que se podia estudar à noite. Então fui trabalhar para a Material de Guerra, onde estive desde os 16 até aos 20 anos, quando fui para a tropa. Força Aérea, como cabo especialista de radar e... Quando saí, recomecei os estudos e acabei o curso de eletrónica na Escola Industrial Fonseca Benevides.
20: Com o curso feito, consegue emprego na Aeronáutica Civil e depois na Companhia Aérea Nacional, a TAP, onde iria chamar a atenção da polícia política do Estado.
22: As liberdades eram poucas, nomeadamente e especialmente para os trabalhadores que se tentavam organizar. Fiz parte de um grupo de trabalhadores que fizemos um baixo assinado para melhoria de condições de trabalho e de salário na TAP e que isso levou a uma grande agitação na empresa. Fizemos os eletricistas uma votação para escolher os seus representantes, na qual eu fui eleito. Quando a PIDE se lembrou que eu era um agitador e me foi buscar ao local de trabalho e me prendeu.
23: A polícia política vigiava, atemorizava, controlava e depois havia a face mesmo repressiva, que era a das detenções, a das prisões, a das deportações.
20: Paula Borges Santos, investigadora especializada em história contemporânea, que tem estudado os regimes autoritários e a emergência das democracias, explica que em plena década de 70, Portugal não poderia ser chamado um Estado de Direito.
23: Sobretudo porque havia um entendimento limitado e muito condicionado do que eram as liberdades e garantias individuais. Os direitos não eram subjetivos, não pertenciam à pessoa, era o Estado que entendia como é que esse direito era exercido e regulamentava.
1: José Marcelino recorda o momento da detenção como se tivesse sido ontem.
22: Eu por dentro estava muito apreensivo, mas fingi junto à polícia que era ignorante e que não sabia o que é que se passava. Portanto, foram três espíritos ao meu local de trabalho a dizer que queriam falar comigo. Estava disponível para falar com eles, o que quisessem, porque toda a minha atividade era legal, era conhecida. Mas eles, quando chegaram à rua, já não era só falar comigo, quiseram fazer uma busca à minha casa, procurar documentos que eu tivesse. Então foram a uma estante, andaram a rabiscar aquilo. Eu tinha determinados contactos com o Partido Comunista e encontraram dois jornais da Avante dos meses anteriores.
1: Então, motivo mais do que suficiente para ser preso de imediato.
22: As suspeitas é que eu era membro do Partido Comunista. Isso era um crime de lesa pátria. Lutar pelos interesses dos trabalhadores, pelas suas melhores condições de vida, de trabalho, um contrato coletivo adequado, não, isso é que era lesa pátria.
23: As detenções visavam, sobretudo, membros do Partido Comunista Português, o partido que tinha sido fundado em 1921, mas que tinha uma atividade particularmente forte. As medidas de segurança eram muito direcionadas para crimes contra a segurança do Estado, o que por si merece um entendimento suficientemente lato das autoridades para poderem agir com alguma arbitrariedade, o que é exatamente um crime contra a segurança do Estado. Outras medidas de segurança eram direcionadas para aquilo que também era considerado o recurso ao terrorismo e para associações, organizações partidárias que colaborassem nessa alegada ação terrorista e também para a propaganda política da oposição. A particularidade é que estas medidas de segurança não eram aplicadas pelos tribunais. Eram aplicadas desde logo pela polícia política.
1: E sem regras específicas, com uma arbitrariedade imensa.
23: A aplicação destas medidas de segurança também era muito variável, podia ir desde 6 meses até 3 anos, podendo ser renovado ainda por mais 3 anos. E este sistema vai ser contestado, vai merecer contestação. E os estudos mais recentes sensibilizam-nos para uma dimensão que é de resistência entre muitos juristas e advogados que nesta altura eram jovens profissionais, mas que pretendem introduzir reformas no sistema judiciário, sempre procurando limar estes aspectos autoritários da administração da justiça em Portugal, ou até mesmo indo a pontos concretos de áreas específicas do direito, inclusivamente no direito penal.
1: José Marcelino não teve direito a nada que se parecesse com um processo digno na justiça.
22: Nunca fui ouvido por juiz nenhum. Só fui ouvido no julgamento, em que estavam 3 juízes, mas era uma farsa. Um juiz fazia a acusação e os outros estavam a dormir. Eu achei tão humilhante aquilo que, quando perguntaram se eu queria dizer alguma coisa, eu não recusei-me a falar, não disse coisa nenhuma. O meu advogado só ouvi 2 vezes. Um dia que ele foi a Caxias para saber o que é que se passava para me defender e o dia em que ele esteve no julgamento. Pois, mas mal, falei com ele e quando falei estava um guarda nas imediações a ouvir a nossa conversa.
1: Foi condenado a 16 meses de prisão. 7 deles passou-os na cadeia de Caxias, os restantes no Forte Peniche, em condições abjetas.
22: Foram 4 meses isolado numa cela, sozinho, sem contactar com ninguém, e só saía dessa cela para ir para os interrogatórios. Portanto, isto conseguia-me orientar nos dias e nas noites que passavam. Comecei a fazer bolinhas de pão e a pôr na janela para saber se era o dia 1, se era o dia 2, se era o dia... só me conseguia orientar através das bolinhas de pão. Que coisa. Estava impedido de ler jornais, impedido de fumar. Livros não entravam, portanto estava completamente isolado numa cela que é 3 por 2 metros, mais ou menos. Era só, tinha um lavatório para lavar as mãos, a cama onde eu dormia, que era o beliche, e não havia mais nada. E ainda hoje começo a pensar que eu nunca tomei banho na prisão. Não havia sequer ducho para eu poder tomar banho.
1: Nos interrogatórios, José Marcelino recusou-se a denunciar amigos e também por isso foi alvo da tortura do sono.
22: Estive por 4 ocasiões, 5 noites sem dormir. E eles a interrogaram, queriam saber quem é que me tinha dado estes documentos. E estive lá 5 noites sem dormir durante 4 vezes. Não fui espancado, mas fui impedido de dormir e de me sentar durante esses 4 dias e 4 noites que estive em interrogatório.
1: Já José Pedro Soares foi mesmo alvo de espancamentos violentos.
4: Estive 23 meses em Caxias e assim fui julgado, apanhei 3 anos e meio. Passado 2 ou 3 dias, eles algemaram, meteram uma carrinha e levaram para Peniche. Nos primeiros interrogatórios que eu tive ainda foi na António Maria Cardoso, mas a partir de agosto de 1971, a PIDE acabou com os interrogatórios em Lisboa e passou a ser tudo no Reduto Sul de Forte Caxias. Ainda estive lá esse período de 21 dias e 21 noites. Foi coisas muito bárbaras, muita pancadaria, muitas vezes o chão cheio de sangue, a roupa toda rasgada, queria falas ou morres, ou falas, e depois tirava uma cadeira e ao fim de 4, 5 dias nós já não sabíamos onde estávamos, as alucinações, e eu preferia morrer do que falar de outros meus amigos. Isso foi muito, da minha parte, foi uma decisão muito importante. Não é que foi muito torturado, muitos dias, muitas noites, sem dormir, muitos pagamentos, foi uma coisa horrível o que aconteceu comigo. Não é? Foi comigo, José Pedro, mas podia ter sido com outro companheiro, mas e todos esses exemplos foram muito importantes para a continuação da luta.
1: José Pedro Soares era tipógrafo desde os 14 anos, que trabalhava de dia e estudava à noite, e foi aí que conheceu outros como ele e que se envolveu na luta dos jovens trabalhadores.
4: Foi na altura que houve um amigo meu que me deu um avante clandestino do Partido Comunista Português, e eu depois disse, guarda e lê e tal. E eu depois, quando cheguei a casa, abri e vi que aquele jornalinho falava da luta dos ferroviários, dos movimentos de libertação, da guerra do Vietnã, falava tanta coisa que os jornais portugueses não falavam, não é? Eram coisas que eram proibidas. Então eu liguei-me a partir daí ao Partido Comunista e ajudei a criar células do partido, toda aquela corda de Vila Franca, Castanheira, Povo, Alhandra, Alverca, naquelas empresas, porque o partido tinha sido sacrificado um ano ou dois antes com prisões. Então criámos organizações novas, e foi no meio desta atividade toda, eu tinha entrado para a tropa há dois meses, quando fui preso.
1: Esteve preso durante três anos, estava no Forte Peniche, quando se deu o 25 de Abril.
4: Quando foi no 25 de Abril, nós já tínhamos na cadeia de Peniche feito algumas conquistas. Uma delas era, durante o dia, as portas das nossas celas estarem abertas. Então tínhamos conseguido também uma televisão, que era preto e branco. E aqui a televisão estava assim, escura, e havia uma música de fundo. E um momento vem dizer, vamos, dentro de momentos vamos ler um documento do Movimento das Forças Armadas. Chamámos logo todos e ouvimos, né? Vimos logo, os guardas estavam muito atrapalhados, muitos deles eram muito cobardes, foram muito maus em certos momentos da cadeia. Mas durante aquele dia não conseguimos ainda falar com mais ninguém, só no dia 26 é que chegou um oficial que disse que havia alguns impedimentos por parte do SPINLA, mas que o Movimento das Forças Armadas, os advogados, o Movimento das Famílias estava a fazer muita pressão para que nós fôssemos libertados. Só fomos libertados às primeiras horas do dia 27 de Abril, quer em Peniche, quer em Caxias, e nós dizíamos, ou saem todos ou não saem nenhum. No 25 de Abril, as famílias começaram a chegar às cadeias e não arredaram pé, aquilo era uma multidão, não. E quando saímos, dizíamos, viva a liberdade, sei lá. Foi uma felicidade incrível, porque até aí milhares de pessoas saíram das cadeias, muitas vezes sozinhos, com os seus de uma linha, sem ter ninguém, e naquele dia eram milhares de pessoas, que conseguimos aquilo que outros não conseguiram ter. Foi assim um momento de felicidade, talvez o maior das nossas vidas, um momento singular para os portugueses e para Portugal e para os seis presos políticos em particular.
3: Ah, oh, meu amigo, pai! Viva, pai! Então, ó, vá sempre, porra, fixe aqui, pá, firme sempre!
23: Aqui, pá! É decretada uma amnistia para todos os presos políticos. Foram cerca de 350 amnistiados. A Junta de Salvação Nacional vai ainda ter a preocupação com a recuperação dos direitos e das liberdades fundamentais e também vai, um pouco mais tarde, decretar a abolição da censura e a extinção da polícia política.
5: Está prevista a extinção da Direção-Geral de Segurança. Já foi chamada a atenção e creio bem que passará a agir por forma a que não mereça mais quaisquer reparos do povo português.
1: E há desde logo decisões importantes no que à justiça diz respeito.
23: A lei número 3 vai fixar que só os tribunais exercem função judicial e que nenhum outro órgão a pode exercer. Isto significava duas coisas. Por um lado, era evitar qualquer tentação de que o poder popular, uma expressão vaga, mas que se entende, pudesse querer chamar a si a realização de uma justiça pelas próprias mãos.
6: Witch hunts like this are going on all over Lisbon. The Portuguese, for so long denied real justice, are now trying to make their own.
23: Mas esta ideia, também só os tribunais podiam exercer a função judicial, era mais uma vez um diálogo com a realidade que estava para trás. A ideia de que havia que evitar a todo custo a politização da função judicial dos tribunais.
1: Porque era isso mesmo que se pretendia, após a Revolução, romper com as práticas do regime anterior.
23: Desde logo vamos ter uma legalidade revolucionária que se vai construindo, ela é desenhada a partir do programa do MFA, e ela é desenhada muito em função, muito em reação, em oposição àquilo que era o papel do direito no autoritarismo. O direito tinha contribuído para o reforço ideológico do Estado autoritário, tinha ajudado à criação do seu quadro normativo. E era isso que era preciso desfazer.
1: Mas este processo de desmanchar a justiça do tempo do Estado Novo começa a escapar ao controlo.
23: É a partir de junho de 74, as coisas começam a mudar muito e há uma perda de controlo dos centros decisórios sobre aquilo que era a condução de vários centros políticos e militares e da forma como uns legislavam, outros interpretavam a legislação e a aplicavam.
1: A historiadora Paula Borges Santos fala mesmo numa deterioração da justiça no período que se segue à Revolução.
23: O direito deixa de ser aquele horizonte que garante uma justiça e uma igualdade de tratamento para todos. Isto porquê? Porque vamos começar a assistir a repressões, vamos ter presos políticos no número que, para a duração deste período de transição, é um número alto. Também detenções sem culpa formada, também detenções que não tinham um termo, um horizonte de termo. Vamos ter aqui vários ataques à liberdade de informação, à liberdade religiosa, e isto é uma ameaça também a estas liberdades, e vamos por fim ter as nacionalizações. Não há nenhuma segurança jurídica neste período, e isto é a pior ameaça que nós podemos ter, é esta dimensão, não existir segurança jurídica, e era esta a situação dominante no PREC.
1: É durante este período conturbado que é eleita e entra em funções a Assembleia Constituinte, responsável por redigir aquela que será a lei fundamental do país.
7: Revoluções são processos em que os povos, depois de romperem o metabolismo social, tornado intolerável, entram em marcha, mais ou menos acelerada, até atingirem um novo patamar de equilíbrio social, historicamente transitório. Nos patamares do equilíbrio social dos povos, compete aos legisladores prepararem legislação avançada, serem clarividentes, para que o enquadramento político permita crescente dimensão à dignidade humana e não crie as tensões sociais que conduzem a revoluções, fenómenos cujo saldo é sempre aleatório.
1: José Pedro Soares, outrora preso político da ditadura, vê-se agora em democracia no papel de deputado constituinte.
8: O meu partido, o Partido Comunista Preso, falou comigo para eu ser candidato. E eu tive algumas hesitações. Eu era um operário tipógrafo, compositor. E disse, mas isso é para pessoas que têm uma carreira académica? Não é nada, pá. Então, eu lá, com essas dúvidas todas, aceitei e depois participei na campanha eleitoral. E depois até que houve as eleições, não é? Houve as eleições, foram eleições muito participadas e assim foi.
1: Como alguém que viveu por dentro os trabalhos da Assembleia Constituinte, José Pedro Soares apontou o que diz ser a maior conquista da Constituição no que toca à justiça.
8: A autonomia do Poder Judicial e do Ministério Público, porque anteriormente era o fascismo salazarista que nomeava os juízes. Portanto, essa independência, essa forma de haver um poder que não tivesse sujeita aos governos e à correlação de forças em cada momento, fosse isento e praticasse justiça para todos, a igualdade, né? Foi uma grande conquista nesse sentido, né?
1: Patrícia Jerónimo, especialista em direito, não tem dúvidas de que há um antes e depois da Constituição de 76.
9: Acho que é um claro antes e depois, nomeadamente no que respeita à justiça, desde logo porque mudou o rosto da justiça, passaram a ser admitidas senhoras à carreira de magistratura judicial. Portanto, é essa foi logo uma mudança, logo em 76, a primeira mulher juíza a entrar em funções. Mas, mais do que isso, a Constituição, evidentemente, representa, 76 representa uma mudança de paradigma, de facto, a passagem a um Estado de direito democrático e com uma série de características que são importantes, que se refletem no setor da justiça e na sociedade em geral. A dignidade da pessoa humana como princípio fundador do Estado, a separação de poderes, a independência dos tribunais, os direitos fundamentais, que devem ser interpretados à luz daquilo que são os parâmetros internacionais de direitos humanos. Portanto, aqui uma série de mudanças, a igualdade e não discriminação, uma consagração explícita do direito de acesso à justiça e à justiça aos tribunais, e, portanto, tudo isto são mudanças que ocorrem com a adoção, com a entrada em vigor da Constituição de 76. Portanto, é um corte claro, eloquente com aquilo que tinha sido o regime anterior.
1: Mas até chegar à versão final da Constituição, ainda houve, durante a redação, tópicos que não foram pacíficos, afirma Paula Borges Santos.
23: Uma grande tensão sobre os temas da justiça, há muitas fraturas. No tocante à organização do judiciário, a independência dos tribunais em relação aos órgãos políticos. Também se queria estabelecer a proibição de tribunais com competência para julgar qualquer tipo de crimes. Ainda a questão da inamovibilidade e da irresponsabilidade dos juízes. Estes temas que, aliás, não ficaram fechados com a Constituição de 76.
1: Diz a historiadora que só 6 anos mais tarde Portugal seria finalmente um Estado de Direito Democrático como hoje o conhecemos.
23: Vai dar a criação, mais tarde em 82, a criação do Tribunal Constitucional. E aí sim, depois de 82, acho que já podemos falar com mais propriedade numa verdadeira etapa de Estado de Direito em Portugal, de feição liberal democrática.
10: Escuta!
1: Mas então, e esse Estado de Direito que hoje conhecemos, em que estado está?
11: Ficou adiado por causa da greve do Ministério Público, portanto vamos aguardar.
1: Como avaliamos a justiça em Portugal 50 anos após a Constituição?
9: Estamos melhor ou pior do que estávamos em 76, quando isto começa? Não, estamos melhor.
1: E olhando em volta, a especialista Patrícia Jerónimo tira conclusões.
9: A verdade é que Portugal fica bem na fotografia quando comparado com os seus vizinhos europeus. Estou a pensar num estudo recente promovido pela Comissão Europeia para a Eficiência da Justiça. E Portugal não fica mal. Apesar de, evidentemente, reconhecer que há problemas, ainda tenho uma posição de confiança nas instituições e nas instituições tal como elas estão desenhadas na Constituição de 76.
1: Mas os problemas, listados pelo deputado constituinte José Pedro Soares, estão à vista de todos.
12: Nós dois sabemos que há atrasos na justiça, que em muitos sítios se calhar não se criaram as condições técnicas para os tribunais funcionarem melhor, não haver meios informáticos, não haver pessoal suficiente, mas pode ter havido também erros em deixar juntar processos muito grandes, muito difíceis de gerir e de julgar. Há coisas diversas.
9: A ideia da crise de justiça é uma ideia que também já é quase tão antiga como a própria Constituição. A ideia de que a justiça é morosa, que os juízes estão sobrecarregados, portanto que toda a estrutura dos tribunais está sobrecarregada. O próprio mapa dos tribunais tem vindo a encolher em vez de alargar, como seria desejável e necessário para acorrer às necessidades da população. Mas sempre com esta ideia de que realmente há insuficiências.
1: E se perguntarmos se o direito à justiça, como estabelecido na Constituição, está hoje plenamente assegurado, a resposta é clara.
9: Plenamente não. Há algumas categorias especialmente vulneráveis que têm o seu acesso à justiça dificultado. Também diminuiu o número de tribunais. O mapa dos tribunais também foi reduzido. Portanto, há obstáculos, obstáculos culturais, a não confiar no sistema da justiça. Continua a haver algumas barreiras. Sendo, está consagrado na Constituição, há várias medidas legislativas no sentido de mitigar, lá está, o impacto de obstáculos, nomeadamente de natureza financeira, mas continua a não ser um acesso pleno, não.
1: Tomemos o caso das vítimas de violência doméstica, um dos crimes com mais predominância em Portugal. Segundo dados da Comissão para a Cidadania e a Igualdade de Género, só em 2025 foram mais de 29.600 as queixas feitas à PSP e à GNR. 27 pessoas foram mortas, na grande maioria, mulheres.
14: Sentimos, obviamente, dificuldades relativamente àquilo que são as respostas do sistema de justiça, não apenas pelo tipo de decisões, mas também pela celeridade ou falta de celeridade dessas decisões.
1: Frederico Marques, jurista e coordenador de operações na Associação Portuguesa de Apoio à Vítima, a APAV, fala de casos em que a justiça falha e não trava o agressor após a queixa da vítima.
14: Nós lidamos muito com vítimas de violência doméstica, não só, mas muito com vítimas de violência doméstica, que é um tipo de criminalidade que, pelas suas especificidades, pela sua natureza normalmente continuada, exige uma resposta o mais rápido possível, no sentido de estancar, digamos assim, a continuação dessa atividade criminosa, e por vezes não conseguimos, não se consegue, por multiplicidade de razões, que a justiça dê essa resposta de forma célere.
1: Quando a vítima corre risco de voltar a ser agredida, o primeiro problema, assume Frederico Marques, é mesmo a lentidão da justiça.
14: Se não se consegue, por exemplo, a aplicação com celeridade de uma medida de coação que limite, que constrange, digamos assim, a liberdade da pessoa agressora de continuar a praticar o crime, obviamente estamos a colocar a vítima em risco e cada vez mais em perigo. E, portanto, este é claramente um problema.
1: Mas há outros.
14: O que nós também temos situações em que, efetivamente, essa medida é aplicada, e hoje em dia é cada vez mais comum a aplicação de medidas, por exemplo, de proibição de contactos com a vítima, alicerçadas numa vigilância eletrónica, né, habitualmente chamada pulseira eletrónica, mas ainda assim há situações, e com as quais a APAV contacta com alguma frequência, em que essa proibição de contactos não é cumprida por parte da pessoa agressora. E nem sempre isso também leva a consequências, ou seja, ou porque quem tem o dever de reportar esses incumprimentos não o faz ao processo, ou porque mesmo sendo reportados não há depois uma decisão no sentido de, digamos, dar mais um passo na proteção da vítima, percebendo que aquela primeira medida não foi suficiente, e portanto também aqui temos, por vezes, falhas do sistema.
1: Outras vezes a justiça falha mesmo quando o agressor cumpriu pena.
14: Temos também algumas situações em que vítimas nos procuram porque souberam que a pessoa que praticou o crime sobre elas e que cumpriu uma pena de prisão está em vias de ser libertada. E esta informação muitas vezes chega às vítimas não pelo canal exigido pela lei, que é o próprio sistema de justiça, mas muitas vezes, vamos imaginar, e mais uma vez, em situações de violência doméstica, por pessoas próximas da vítima, que também conhecem o arguido ou conhecem familiares, enfim, algum círculo próximo, que permita à vítima ter essa informação. Se nós olharmos para aquilo que o Código de Execução de Penas nos diz, há uma constante preocupação com a vítima, ou seja, o interesse da vítima, a proteção da vítima deve ser tida em conta quando se vai decidir, por exemplo, sobre licenças de saída a pessoas que estão a cumprir penas, sobre a liberdade, a atribuição de liberdade condicional, mas na prática isto raramente acontece, ou seja, raramente as vítimas são ouvidas, raramente as suas necessidades são tidas em conta e raramente também são informadas relativamente a este aspecto que pode ser extremamente importante para a sua segurança, que é a libertação da pessoa que sobre si praticou o crime. A lei é muito clara nisto. Também o Código de Execução de Penas é muito claro ao exigir que se tenha os interesses da vítima em conta quando está a decidir sobre alguns dos aspectos, como digo, licenças de saída, concessão de liberdade condicional, etc. Mas na prática raramente acontece.
1: E nesta fase já nem sequer podem ter o estatuto de vítima, o que impede, por exemplo, o acesso a estruturas de proteção, como casas-abrigo.
9: Há parâmetros que os tribunais aplicam, fazem juízos de prognose quanto àquilo que é o risco que aquelas pessoas representam, com base naquilo que são os critérios que estão fixados na lei, e depois as coisas correm terrivelmente mal. É evidente que é um assunto onde o sistema falha. As pessoas, e concretamente as mulheres que se queixam, que tentam, enfim, livrar-se de uma relação perigosa, e o sistema de justiça não é capaz de lhes dar a proteção que deveria. E aí não há paninhos quentes que possamos usar.
14: Eu penso que estamos a falhar com não apenas o direito à justiça, mas o direito à segurança, o direito à dignidade da vida humana. E há depois outros aspectos, que sendo até um pouco mais específicos, mas que são extremamente importantes do ponto de vista prático. Quando falamos de acesso à justiça, do acesso ao direito, nós temos decisões muito recentes do Tribunal Constitucional relativamente à ligação entre incapacidade económica e o que isso implica em termos de negação do acesso à justiça, também por parte das vítimas de crime, não apenas das vítimas, dos cidadãos em geral, mas em relação às vítimas isso parece-me um problema particularmente premente. Porque vamos ver uma coisa, uma vítima de crime não fez nada, pondo as coisas desta forma simplista, para ter que participar num procedimento judicial, designadamente num procedimento criminal. Não é? Muitas vezes vem-se envolvida num procedimento criminal sem acesso a grande informação e, mais até do que isso, querendo ou tendo até uma necessidade de ser representada por advogado para fazer valer os seus direitos mais básicos, mas, na maior parte dos casos, a lei não lhe confere nenhum regime especial que lhe permita, por exemplo, ter uma isenção das taxas de justiça, que lhe permita, por exemplo, ser patrocinada por advogado sem ter que pagar os respectivos honorários. Isto, neste momento em Portugal, está muito cingido a alguns grupos de vítimas, designadamente as vítimas de violência doméstica, vítimas de criminalidade sexual, vítimas de tráfico de seres humanos, que estão isentas do pagamento de taxa de justiça, mas relativamente a todas as outras vítimas, o regime é o regime geral, e o regime geral é preciso comprovar-se uma situação de insuficiência económica para poder beneficiar deste acesso à justiça, ou seja, desta isenção de custas e desta nomeação de advogado.
1: Garante o jurista da APAV que há quem opte mesmo por não denunciar por causa dos custos financeiros.
14: O regime, tal como está traçado, é extremamente restritivo. Eu diria que a forma como a lei de acesso ao direito neste momento está redigida apenas confere esta possibilidade a pessoas que estejam numa situação de precariedade económica muitíssimo significativa. Mas na prática, aquilo com que nós lidamos na APAV é com pessoas que, não preenchendo os requisitos para beneficiar desta presunção de insuficiência económica para efeitos de atribuição de acesso ao direito, tomam a decisão de não avançar porque o simples facto de terem que pagar uma taxa de justiça inicial que ascende a 102 euros é um rombo tão grande no seu orçamento pessoal e familiar que preferem, então, não avançar, não dar esse passo de instaurar algum tipo de ação judicial, e pode não ser apenas um procedimento criminal, podemos estar aqui a falar de um divórcio, de uma relação das responsabilidades parentais. E, portanto, isto para dizer o quê? Efetivamente, o Tribunal Constitucional tem-nos vindo a dizer que é preciso olhar para este regime, porque a forma como ele está traçado e como também muitas vezes está a ser interpretado veda na prática o acesso à justiça de muitos cidadãos, entre eles muitas vítimas de crime.
1: E se o Estado está a falhar às vítimas no direito à justiça, pode ser responsabilizado por isso?
14: Nós temos, e se olharmos, por exemplo, para a jurisprudência do Tribunal Europeu dos Direitos, dos Direitos Humanos, efetivamente situações em que os Estados, membros, não estou a falar aqui apenas de Portugal, embora já há um outro caso relativamente a Portugal, o Estado português pode ser responsabilizado por falhar, por exemplo, na proteção das vítimas. Ou seja, se nós temos uma situação em que se comprova que por ineficácia do sistema de justiça, e aqui estamos a pensar, por exemplo, na não aplicação de medidas de coação, e em virtude dessa ineficácia a vítima sofreu consequências graves, ser um atentado ao direito à vida, à sua integridade física, etc., o Estado português pode efetivamente ser responsabilizado. A questão aqui é quantos cidadãos, e designadamente quantas vítimas de crime, é que têm conhecimento que podem recorrer aos tribunais europeus, no fundo, para serem ressarcidas pelo próprio Estado português pela falha do Estado na sua proteção, por exemplo. E aí eu diria que muito, muito, muito poucas.
1: De acordo com o Eurobarómetro, Portugal está acima da média europeia na confiança que tem na justiça do país. Apesar disso, mais de um terço dos portugueses faz uma avaliação negativa da independência do sistema judicial.
9: Alguma erosão da confiança e o facto de os tribunais continuarem sobrecarregados, continuamos a ter processos muito morosos, tudo isso contribui para um certo descrédito da justiça. E como digo, de repente termos um sistema de justiça que funcione impecavelmente, isto não é algo que me pareça plausível. Acho que temos uma arquitetura que funciona com limitações infraestruturais, não é? Os edifícios dos tribunais que são antigos ou não têm as condições logísticas para que as pessoas trabalhem bem.
1: Ou a falta de recursos humanos, incluindo juízes, o que resulta na sobrecarga dos que estão ativos. Mas Patrícia Jerónimo aponta também problemas de outra natureza.
9: A questão do racismo sistémico, que também toca a justiça. O governo português assumiu que o racismo sistémico é realidade. Portanto, há aqui uma noção, em algumas puxões de orelhas, nomeadamente do Comitê das Nações Unidas para a Eliminação da Discriminação Racial, que chamou a atenção do Estado português para a necessidade de fazer um trabalho, ainda trabalho de descolonização por fazer nas cabeças, não é?
1: A especialista em direito ressalva, contudo, que têm sido dados passos recentes no sentido de melhorar a justiça.
9: A propósito, que a tal ideia, não é? O chavão de que a justiça adiada é uma justiça que é negada, há um esforço também de aproveitar as novas tecnologias para tornar a justiça mais célere, mas também torná-la mais participada, mais próxima dos cidadãos. Eu vi uma série de programas. Portugal não está sozinho, não inventou nada, portanto está a seguir modelos também ou experiências de outros países, no sentido de remover o estigma do direito e da justiça como algo de elitista, de opaco, tardio e, por isso, lá está, não acessível às pessoas comuns, manipulável por quem com poder, etc. Estas ideias são difíceis de retirar, as ideias de corrupção, etc. Estas ideias sempre pairaram. Portanto, para contrariar essa voz popular, vários governos adotaram políticas no sentido de, por um lado, simplificar a linguagem da justiça, tornar o acesso aos tribunais mais, digamos, não tão difícil, não tão árido como era anteriormente, portanto, tornar a justiça mais acolhedora. E, por outro lado, também a preocupação clara com o cuidado na linguagem, evitar que a linguagem usada pelos tribunais na fundamentação das suas decisões possa reforçar estereótipos negativos, sejam estereótipos de género, sejam estereótipos quanto a grupos étnico-raciais, e, portanto, nesse aspecto é algo que é observável.
20: Ainda assim, Patrícia Jerónimo assinala aquilo em que é preciso apostar.
9: Formação, formação, formação, nomeadamente em matéria de direitos humanos, de igualdade de género. Depois, eu diria, lá está o alargamento do número de magistrados, porque podemos ter realmente muitos recursos

0: De facto, já não estaríamos no modelo de justiça pensado pelos autores da Constituição de 76 e não seria por aí.
1: Porque o caminho é o indicado pela Constituição que hoje, afirma a historiadora Paula Borges Santos, precisa de se fazer chegar aos cidadãos.
2: Temos é uma falta de literacia constitucional grande que eu acho que merecia que refletíssemos mais sobre ela a partir das universidades e outros fóruns da sociedade civil, mas também as autoridades governativas. Acho que era fundamental aproximar os cidadãos da Constituição e acho que aí temos um caminho muito grande para ser feito.
1: A Constituição, que o deputado constituinte José Pedro Soares reconhece como uma carta magna para a defesa dos cidadãos.
3: É um programa democrático muito interessante, é no fundo um edifício de valores que abraçou as conquistas do povo e, de facto, apesar de ser violentada, não ser cumprida em muitas coisas, defende os cidadãos e, por isso, a necessidade dos cidadãos também a defender e lutar para que ela seja cumprida. Eu recordo-me que recentemente foi eleito o Presidente da República e houve uma votação muito grande neste Presidente da República, sobretudo na última fase, em que muita gente não era bem seguro, mas é que quis votar contra a extrema-direita e votou. Foi uma votação muito grande. E o Presidente afirmou a necessidade de cumprir e fazer cumprir a Constituição. Disse também a certa altura que muitas coisas não estavam a ser realizadas, concretizadas, resolvidas, mas a culpa não era da Constituição, era das políticas correntes. É isso mesmo, a Constituição não é um obstáculo, pelo contrário, é uma garantia de direitos, de deveres também para com o Estado, não é? E que deve ser cumprida.
1: As respostas talvez as encontremos na filosofia de José Marcelino.
4: Nunca nada é perfeito. Temos que melhorar sempre, no dia-a-dia tem que ser perfeito.
1: O dia-a-dia em democracia, pelo qual lutou e que quer continuar a viver com a mesma força.
4: Hoje eu tenho 87 e sinto-me aqui com vigor e acho que disposto a viver mais outros 60.

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0: São 9h58, menos uma hora nos Açores. O PAICV vai liderando a contagem dos votos, mas é seguido de perto pelo MPD nas eleições legislativas de Cabo Verde. Estão nesta altura contados cerca de 2/3 das mesas de voto. Os Estados Unidos suspeitam que Cuba está a ponderar atacar bases militares norte-americanas. O governo cubano rejeita estas acusações. Rui Costa afirma que José Mourinho é treinador do Benfica até prova em contrário.
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0: Temperaturas há momentos, Porto e Lisboa 13 graus, Ponta Delgada 15, Faro e Funchal em instantes com 17. Edição das 10 horas, Duarte Rosa.
2: Os resultados provisórios das eleições legislativas de Cabo Verde mostram que o PAICV vai liderando com 46,3% dos votos. Nesta altura estão apurados cerca de 2/3 das mesas de voto. Para já leva mais votos o Partido Africano para a Independência de Cabo Verde, seguido de perto pelo MPD, o Movimento para a Democracia, que contabiliza nesta altura 44,2% dos votos. Em terceiro lugar, e já mais abaixo, está o CID, a União Cabo-Verdiana Independente e Democrática, tem nesta altura 5,3% dos votos. São estes os resultados provisórios, mas oficiais, para já, das eleições legislativas de Cabo Verde, que são os dados a ser contados a esta hora pela TCV, a televisão de Cabo Verde. Os Estados Unidos suspeitam que o governo de Cuba pode vir a atacar bases americanas em Guantánamo e nos Estados Unidos. É o que afirma uma fonte anónima de um alto escalão da administração americana, citada pela Axios, este que é um jornal digital norte-americano. Ora, esta fonte explica que, além da base de Guantánamo, em Cuba, as autoridades cubanas estão também a discutir planos para atacar navios militares dos Estados Unidos e, possivelmente, o estado da Flórida. A fonte do Axios garante que esta é uma ameaça crescente, mas o governo cubano rejeita que esteja a ponderar atacar os Estados Unidos ou quaisquer bases militares do país. O vice-chanceler cubano Carlos Fernandes de Cossío escreve ainda na rede social X que os Estados Unidos são o país agressor e Cuba é o país agredido, amparado no princípio de legítima defesa. Palavras do vice-chanceler cubano. O presidente do Benfica afirma que, neste momento, José Mourinho ainda é o treinador dos encarnados. O técnico afirmou ontem que recebeu, mas ainda não viu, a proposta do clube para renovar o contrato. Há cerca de uma hora, o presidente Rui Costa assegurou que Mourinho ainda é o homem do leme do plantel benfiquista.
3: José Mourinho é treinador do Benfica, até a prova em contrário, José Mourinho é treinador do Benfica.
4: Mas acha que ele vai aceitar a proposta de renovação?
3: Mas cabe a ele decidir, como é óbvio, como ele disse ontem, como transmitiu ontem, em relação a tudo o resto. Se permitem, eu esta semana falarei aos sócios do Benfica, explicarei a época, farei o balanço da época.
4: Só perguntar-lhe se Marco Silva está nas suas cogitações, se Mourinho não ficar.
3: Treinador do Benfica, até a prova em contrário, chama-se
4: Ainda não
3: Mourinho.
4: Pensou em mais ninguém? Ainda não pensou em mais
3: é
4: ninguém?
3: Obviamente que não, porque o treinador do Benfica é Mourinho.
4: Portanto, a questão de Marco Silva ainda não se coloca?
3: Claro que não.
2: Rui Costa, presidente do Benfica, ouvido aqui pela RTP, em declarações registadas esta tarde no Estádio Nacional do Jamor, depois da final da Taça de Portugal de futebol feminino. Uma final que foi ganha pelo Benfica. As encarnadas venceram o Futebol Clube do Porto por 2-0, conquistaram assim a prova rainha pela terceira vez para o Benfica. É uma vitória que a capitã das Águias, Pauleta, afirma que foi conseguida com muito trabalho.
5: As férias do ano passado passei o verão todo num Seixal a treinar com esse objetivo, que era voltar a ser eu, voltar a sentir-me bem dentro do campo, ajudar a equipa a fazer as coisas bem e a equipa toda a fazer as coisas bem. E acho que melhor eu se jogasse os jogos todos, mas perdêssemos os títulos não ia saber bem. Acho que assim sabe muito bem e é muito bom depois destes momentos tão pesados e maus que passei, estar aqui com elas, desfrutar do futebol e ganhar a taça é muito lindo.
2: E depois desta vitória, o treinador das Águias, Ivan Batista, só quer pensar em celebrar a próxima época. Essa fica para depois.
6: Hoje a minha cabeça está em festejar. Festejar muito com este grupo de trabalho, que merece, que são 10 meses de muito trabalho, de muita coisa. E agora sim, quando regressarmos na segunda ou na terça-feira, em que começaremos então a planear a próxima época, pensar com mais calma sobre todos esses novos objetivos que se vão pôr da próxima época.
2: Ivan Batista, treinador da equipa de futebol feminino do Benfica, ouvido aqui pela jornalista da TSF Rita da Silva Vieira. O Benfica venceu a Taça de Portugal de futebol feminino esta tarde pela terceira vez. E o ciclista português Afonso Eulálio ficou em quinto lugar na nona etapa da Volta à Itália em bicicleta. O atleta continua com a camisola de líder da prova. Amanhã é dia de descanso e de bolos.
7: Acima de tudo vai ser mesmo desfrutar do dia de descanso, tentarmos parar num bom café, comer um bom bolo provavelmente, e acima de tudo mesmo desfrutar desse dia, porque todos os dias estamos sempre sobre uma pressão constante, enorme, durante a corrida, antes da corrida, no fim da corrida, andamos sempre a correr de um lado para o outro, e acima de tudo vai ser mesmo desfrutar desse dia.
2: A Volta à Itália em bicicleta, o chamado Giro de Itália, acaba em Roma, no dia 31 de maio. O CDS vai a jogo na revisão da Constituição Portuguesa. O presidente do partido, Nuno Melo, adianta que os democratas cristãos vão apresentar um projeto autónomo, no encerramento do Congresso do Partido. O também ministro da Defesa demarcou-se ainda da Iniciativa Liberal e do Chega neste tema. Francisco Nascimento.
8: O CDS posiciona-se face ao PSD.
9: O CDS vai a jogo na revisão constitucional.
8: Com um projeto autónomo, mas na segunda metade de legislatura.
9: Independentemente da entrega à AD, criaremos um grupo de trabalho liderado por constitucionalistas reconhecidos.
8: Para ajudar o CDS com um projeto próprio que, acrescenta Nuno Melo, desvia o país do caminho do socialismo. O reeleito presidente centrista tenta também desviar-se dos novos partidos à direita e pisca o olho aos eleitores.
9: O CDS não é substituído pela Iniciativa Liberal, que me parece não compreende que o que o mercado tem de sobra em números falta-lhe em solidariedade. E não é também substituído pelo Chega. Que dizendo-se de direita, em boa verdade, porque são os factos que definem a realidade, tem sido em muitos momentos o melhor aliado da esquerda em Portugal.
8: Não só porque contribuiu para a queda do primeiro governo de Montenegro, mas também em várias políticas, como a idade da reforma. E ainda...
9: Não nos levem a mal, mas o Largo do Caldas continua nosso e será nosso para sempre.
8: O Chega quis ficar com a histórica sede do CDS, quando o partido perdeu a representação parlamentar, mas então onde se posicionam os centristas?
9: Neste partido não há ilusões esquerdistas, nem há modas extremistas. O CDS é uma opção assumidamente moderada, serena e institucional.
8: Mas Nuno Melo puxa por várias bandeiras que são agora partilhadas com o Chega, partido das famílias ou os limites na imigração.
9: E já agora outra coisa que eu quero que fique muito claro, o CDS não é uma tendência, o CDS não se funde e seguramente o CDS não se dilui.
8: A resposta aos críticos internos que pedem autonomia face ao PSD, Nuno Melo promete que nos próximos 2 anos o CDS vai fazer-se notar no terreno.
2: E sobre revisões à Constituição, como ouvimos, o CDS promete levar esse tema a debate na segunda metade desta legislatura. 5 bombeiros ficaram feridos esta tarde quando o carro onde seguiam capotou à saída do quartel. São bombeiros voluntários da Figueira da Foz que seguiam num camião-tanque para combater um fogo. A corporação esclarece à agência de notícias Lusa que o alerta foi dado por volta das 4h20 da tarde. últimos 5 bombeiros sofreram ferimentos ligeiros e acabaram por ser transportados para o Hospital da Figueira da Foz, de acordo com a PSP de Coimbra.
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18: O episódio de hoje é um episódio diferente. É um episódio gravado no meio das vinhas e por isso mesmo tudo neste episódio vai ser diferente daquilo a que estão habituados. E vamos falar de vinho, como falamos sempre, mas vamos falar de vinho de uma forma diferente, porque estamos num território no qual o vinho não é feito para ser fácil, mas para ser verdadeiros. E essa é a promessa. Essa é a promessa da minha convidada de hoje, que está aqui comigo nas suas vinhas. Estou na Bairrada com a Filipa Pato. A Filipa trabalha com castas autóctones, trabalha em agricultura biológica e vinificação de baixa intervenção. E há todo um discurso em torno do natural, que envolve muitas decisões técnicas, escolhas também estéticas e uma visão muito clara do que o vinho deve ou não seres. E por isso hoje a conversa, como quase sempre nestes episódios, não é apenas sobre vinho. Hoje vamos falar de intenção, de controlo e também de verdade. E pode passar um carro de vez em quando, porque afinal estamos numa vinha, à beira da estrada. Bem-vinda, Filipa.
19: É um prazer estar aqui com a Paula e é ótimo ter esta viagem à vinha, porque quem nos visita é sempre obrigatório ir à vinha, porque é na vinha que se faz o vinho.
18: E vamos começar exatamente por aí. Faz-nos assim uma... Tu tens várias parcelas, portanto, no fundo são várias vinhas. Ajuda-nos ou ajuda quem está a ouvir-nos a perceber o que é que tu tens aqui.
19: Nós temos Baga e temos um modo de cultura, agricultura biodinâmica. Portanto, além de biodinâmica, é um pouco além da biológica, porque além de não usarmos herbicida, pesticidas, também nos regulamos pela lua, criamos um ecossistema que é o que respeita realmente a terra, nesta terra, e portanto aqui trabalhamos em vinhas centenárias, como estamos a ver. Estas vinhas não são mecanizáveis, são vinhas que foram plantadas há muitos anos, uma delas plantada em 1864, é uma vinha pré-filoxérica. Portanto, são vinhas que foram plantadas antes da mecanização, antes da industrialização do vinho. Portanto, são vinhas que exigem uma atenção muito especial, ainda mais trabalhando desta forma, em biodinâmica. Nós, portanto, olhamos para um organismo vivo que se autorregula e, portanto, as operações também são muito feitas em função das fases da lua. Por exemplo, podamos no quarto minguante, fazemos as plantações em crescente, fazemos as operações culturais todas também em função da fase da lua. Portanto, é tudo em prol da natureza, e portanto estas vinhas, quando eu peguei nelas, estavam em convencional, estavam com a completamente terra completamente nua, sem vida, sem...
18: Era isso que eu ia perguntar-te. Tu tens porcos na vinha e tu tens todo um verde que quase parece, visto ao longe, parece uma relva.
19: Uhum, exatamente. Mas isto demorou anos. Transformar uma vinha em convencional para uma vinha, como a Paula viu, que está a ver, verde, demora anos de conversão, porque o argilocalcário, que é o solo que nós temos aqui na Bairrada e onde se adapta a Baga da melhor forma, é um solo compacto e, portanto, tudo o que tu pões bom fica lá e tudo o que pões mal também fica lá muito tempo, porque é um solo muito compacto e portanto, retém tudo o que se lá põe. E daí, demorar muito mais tempo e só com a ajuda dos animais conseguimos realmente chegar a bom porto, e porque realmente na altura, antes do herbicida que surgiu por volta de 75, foi logo após a ditadura, foi... Portanto, era uma forma de controlar as infestantes, de controlar a falta de mão de obra. Não havia mão de obra, porque as pessoas, entretanto, saíram das aldeias. Nós quisemos fazer uma agricultura em biodinâmica, E com a ajuda dos animais é que conseguimos ter esta vinha verde e as videiras felizes e tudo em equilíbrio. E temos não só videiras, temos figueiras, temos oliveiras, temos arbustos, que tudo isso cria um ecossistema que se entreajuda e, portanto, a videira também está beneficiada por isso.
18: Mas porquê os porcos?
19: Porque eu gosto de adaptar-me à realidade que tenho na bairrada, ou seja, não fazer uma cópia daquilo que se faz noutras regiões, porque aqui a bairrada, como sabem, é terra de leitão. É terra de leitão, tinha que haver uma razão para o porco se adaptar aqui à bairrada. Portanto, experimentei vários animais, experimentei as galinhas, mas as raposas mesmo durante o dia comiam as galinhas. Ovelhas, muitos cães atacavam as ovelhas. Entretanto, lembrámos-nos, por que não? Porque nós gostamos de experimentar e gostamos, quem não experimenta também não percebe se funciona ou não. Arriscamos sempre e foi uma experiência que correu bem. A utilização do porco realmente correu bem, mas foi um porco especial, porque é um porco mais pequenino. Fizemos um cruzamento entre bízaro, serrano e vietnamita, e que fica um animal mais pequeno, que não vai prejudicar a videira, antes pelo contrário, vai ajudar, porque eles focinham, arejam a terra, mas não conseguem ir muito profundo, portanto vão a 5 centímetros, não é prejudicial e fertilizam. Além disso, na vinha, como tem argila calcário, a argila vai proteger a pele, e os porquinhos são muito sensíveis, têm uma pele muito sensível, podem apanhar escaldão. E portanto, além disso, a bairrada também é uma região em que chove muito, portanto eles bebem muita água. Não é uma região com extremos de temperatura, portanto não temos neve no inverno e também não temos temperaturas muito altas no verão, portanto o porco adapta-se lindamente à vinha e fica lá praticamente o ano inteiro.
18: E acreditem, estamos não só entre vinhas, mas também entre porcos, enquanto estamos a gravar este episódio. E estamos a gravar este episódio com a Filipa Pato, para mim uma das figuras mais consistentes e intelectualmente interessantes do vinho português contemporâneo, sobretudo pelo modo como articula a tradição, a identidade territorial e uma visão muito clara deste conceito de intervenção mínima. Cresceu na bairrada, mas o seu percurso não foi uma simples continuidade familiar. Formou-se em engenharia química, especializou-se em enologia, tem experiência internacional muito relevante em Bordeaux e noutros locais do mundo, e esta experiência deu-lhe um olhar técnico muito sólido, mas também a possibilidade de comparar aquilo que acontece em diferentes partes do mundo. Desde o início do seu projeto próprio, alguns nos anos 2000, a Filipa Pato tem-se posicionado com uma ideia muito clara: produzir vinhos autênticos sem maquilhagem.
19: É exatamente aquilo que fazemos, ou seja, nós tentamos ser o mais fiel ao nosso território, ao nosso terroir, daí baga terroirista também.
18: Tens de explicar o que é a palavra terroir.
19: A terroir é, no fundo, o local onde tu tens a vinha, que quer dizer um solo específico, uma inclinação específica, também a parte viticultura tu fazes, porque a parte humana também conta para o terroir, o microclima que tu tens ali, e portanto é tudo isso que vai influenciar o vinho ser diferente.
18: Tu fazes uma agricultura biológica e biodinâmica, correto?
19: Sim.
18: E trabalhas exclusivamente com uvas de produção biológica certificada, muitas vezes em parceria com viticultores locais. E isto, para mim, é uma decisão que é, no fundo, estrutural. Em vez de controlares toda a produção, tu estás, no fundo, a criar uma rede. Até que ponto isto pode interferir na consistência em função de maior diversidade?
19: Claro que nós temos um grande controle das nossas uvas, porque nós gostamos de trabalhar em comunidade. É importante trabalharmos em colaboração com os nossos vizinhos, porque é importante ter a comunidade e apoiar os produtores à nossa volta. E, portanto, temos ao mesmo tempo um diálogo permanente. Portanto, durante o ano nós trocamos ideias regulares, o que é que está a acontecer, o que é que podemos aplicar, o que é que não podemos, e portanto também vamos evoluindo ao longo dos anos, porque a experiência vai-nos ajudando a utilizar mais plantas, a usar óleos essenciais, por exemplo. Nós fazemos extração de óleos essenciais de laranja, de limão, fazemos preparados, por exemplo, de várias plantas, por exemplo, de alho. Alho é uma planta que funciona muito bem para o ídio, para a cochonilha. Usamos muitas plantas em infusão, por exemplo, a sugurelha, a cavalinha, a urtiga, uma série de plantas que nos vão ajudando a poder usar como biopesticidas, porque nós precisamos. Biodinâmica não é não fazer nada, é fazer muito mais, mas com conhecimento que vais adquirindo ao longo dos anos e vais fazendo experiências que te vão ajudando a evoluir cada vez mais.
18: Enquanto estávamos a visitar as vinhas, falaste exatamente sobre esse fazer muito mais e a questão passa muito por aí, ou seja, há muito a ideia de que fazer natural é deixar as coisas ao natural, passa a redundância, mas não é exatamente isso, ou seja, quando nós trabalhamos em baixa intervenção, e aqui, corrijo-me se eu estiver errada, estou a falar de fermentação espontânea, menor utilização de sulfitos em alguns vinhos, uma utilização bastante moderada da madeira e, acima de tudo, deixar o terroir falar. Mas esta baixa intervenção não é a ausência nem de intervenção, muito menos de controlo, é pelo contrário um processo muito, muito técnico, ou seja, um nível de precisão muito elevado. Como é que isto se traduz no dia-a-dia?
19: É exatamente isso, ou seja, tens que estar muito mais a controlar a adega, por exemplo, a parte de higiene. A higiene é super importante, manter os pipos atestados, portanto, quanto menos sulfuroso usas, mais cuidados tens que ter na tua adega. Nós fizemos também um vinho com flor de castanheiro, que é um vinho que fizemos com experiência com o João Gosto, da Quinta de Palmeirinha, um produtor que eu adoro, também certificado em biodinâmica, e que veio fazer um estágio connosco em 2022, e eu gosto sempre de aprender e trocar ideias com outros produtores. Então, como a Quinta de Palmeirinha foi a pioneira a utilizar flor de castanheiro, desafiei o João a trazer também a flor de castanheiro para fazermos uma experiência aqui com um branco de maceração com flor de castanheiro, e aí não usamos zero sulfuroso. Porquê? Porque a flor de castanheiro também ajuda a proteger o vinho, e portanto é o único ingrediente que usamos nesse vinho. Os outros vinhos nós usamos algum sulfuroso, mas quantidades mínimas, por isso, daí vinhos de baixa intervenção. Usamos também leveduras indígenas, e quando trabalhamos em biodinâmica faz ainda mais sentido trabalhar com leveduras indígenas, porque a natureza está tão favorecida naquelas vinhas que a qualidade das leveduras é incrível, é muito mais interessante. E daí fazemos pé de cuba para fazer inoculações com leveduras indígenas.
18: Tu já estás a complicar. O que são leveduras indígenas e o que são inoculações, por favor?
19: No fundo, são leveduras da própria uva, ou seja, as leveduras existem na casca, e quando, por exemplo, queremos inocular, ou seja, colocar as leveduras no mosto, podemos fazer um pé de cuba, que é o quê? Vais à vinha, apanhas algumas uvas uns dias antes e fazes a pisa. Fazemos normalmente várias caixas, e depois as leveduras, quando entram em fermentação, e normalmente fazemos várias porque escolhemos as que estão a fermentar melhor, utilizamos esse fermento, no fundo é um fermento, para inocular o mosto, que entretanto essas uvas vão ser colhidas e prensadas, e portanto inoculamos com um fermento que é, no fundo, feito com as uvas inteiras.
18: Vamos voltar à parte do sem maquilhagem, até porque estamos aqui na vinha. Qualquer vinificação implica sempre algum nível de decisão, e a tal intervenção de que estávamos a falar. Onde é que tu traças aqui uma espécie de linha entre intervir e manipular?
19: Boa pergunta. Normalmente é assim, manipular nós não fazemos, e por isso é que nos dedicamos tanto à vinha, porque nós não queremos maquiar mesmo. Agora, intervenção, isso depende muito da realidade de cada ano. Ou seja, tu podes, por exemplo, ter as uvas que nem precisas de fazer triagem na adega, acontece muitas vezes porque as uvas estão incríveis, mas se vês que é necessário, tens a possibilidade de fazer a triagem na adega, portanto aí vais intervir. Portanto, tens que estar bem atenta para intervir caso necessário, e daí fazer vinhos só na bairrada. Eu não sou consultora em mais nenhuma adega, porque eu acredito que para fazer vinhos sem maquiagem eu tenho que estar a 100%, a 200%, digo, na bairrada.
18: Tu sentes que há algum tipo de confusão entre a palavra intervenção e manipulação?
19: Sem dúvida, sem dúvida. Sem dúvida que acho que há uma confusão no mercado. E daí também nós fazemos certificação em biodinâmica, porque o meu marido, o William, que é um sommelier muito respeitado e foi o melhor sommelier da Bélgica, foi também semifinalista a nível mundial, etc. Ele sempre me dizia: Filipa, tu estás com tanto trabalho, tens que certificar, porque é uma garantia para o teu cliente. Porque a verdade é que há manipulação e o consumidor não se apercebe dessa manipulação. E quando tu tens certificação, é uma segurança para o teu consumidor, para o teu cliente, porque há um controle muito apertado. Os vinhos são sempre analisados e nós mandamos sempre a análise para confirmar que não tem resíduo de pesticidas, herbicidas, etc. E é, no fundo, uma garantia para o cliente saber que o vinho é realmente biodinâmico.
18: Para quem acabou de ligar a rádio, nós estamos na bairrada, nas vinhas da Filipa Pato, a conversar sobre processos de vinificação, mas também as castas e a identidade. Tu usas castas autóctones e eu acho que isto, no fundo, é o teu eixo identitário, é aquilo que é a tua marca, e usas uma espécie de assinatura que é a Baga. A Baga é conhecida pela sua estrutura, pela sua acidez, até pela sua longevidade. Usas também Bical, Arinto, que outras castas é que usas, além destas, se usas? E, no fundo, a pergunta que eu te queria fazer é se não estás também a fazer uma espécie de resistência em relação a tendências e à ideia de tornar tudo muito parecido, ou seja, estamos a falar de autenticidade ou estás a trabalhar quase um nicho muito específico de vinhos e de público?
19: Eu sempre digo que não me adapto ao mercado, ou seja, os vinhos que fazemos são fiéis àquilo, ao território onde estão, porque eu acredito que sempre que eu e o William achamos que há sempre nicho de mercado para aquilo que fazemos, portanto não nos vamos adaptar. E, por exemplo, quando comecei a fazer vinhos, na altura Baga era super difícil de vender, super. Hoje em dia é fácil, porque no fundo a qualidade também melhorou, o mercado conhece mais os vinhos, nós vendemos 90% fora de Portugal, portanto vendemos para 40 e tal países, viajamos, temos esse prazer de conhecer a maior parte dos nossos clientes e conhecer os clientes dos nossos clientes, muitos deles, e portanto há sempre um nicho, como tu dizes, para aquilo que fazes. Portanto, a globalização tende a pôr os vinhos todos iguais, e eu sou o oposto da globalização. Nós somos o oposto, porque nós queremos vinhos com identidade forte, porque é isso que nos distingue do resto. Portanto, é um orgulho ter vinhos com uma forte identidade que, no fundo, se destacam no mercado.
18: Os teus vinhos gritam bairrada, certo?
19: Sim.
18: E a bairrada é muitas vezes descrita como difícil, pela acidez, os taninos exigentes. O que é que este território te permite fazer que outros, que conheces até internacionalmente, não permitiriam?
19: É uma casta especial, porque a Baga, a grande vantagem da Baga, claro que é uma casta tânica, antigamente mais difícil de trabalhar que agora. Acho que a viticultura melhorou imenso e por aí conseguimos taninos muito mais refinados, muito mais elegantes. Eu, além disso, acho que a data da vindima é muito importante, ou seja, nós não gostamos de vindimar nem muito cedo nem muito tarde. Acho que aquele ponto de suculência é super importante para ter uma baga com taninos suculentos, taninos agradáveis. Além disso, a parte de vinificação, trabalhando com leveduras indígenas, usamos uma parte de uva inteira, portanto há ali um equilíbrio de frescura, complexidade, uma fruta muito fina, e além disso a parte da floresta. Eu gosto muito desta componente vegetal do vinho, da floresta, do coberto vegetal que ali existe, porque nós temos plantas com imensos aromas, desde camomila, desde lavanda, desde plantas com madre silva, imensas plantas que no fundo dão complexidade ao vinho. Portanto, a baga tem essa vantagem, que é transmitir verdadeiramente os locais da barrada. E daí eu adorar a baga, porque acho que é uma... E só me focar na baga enquanto tinto. A única casta de tinta que nós trabalhamos é a baga. Porquê? Porque é uma casta que realmente transmite o teu trabalho, os locais onde é feito, e portanto é uma casta incrível, porque imagina, com tantos produtores cada bairrada, cada um faz um vinho diferente. É fascinante, porque dá imensas possibilidades de interpretação, e além disso tens locais diferentes, cada aldeia é diferente, mesmo dentro da aldeia as vinhas são diferentes, portanto podemos fazer microvinificações com expressões diferentes. Nós neste momento ainda fazemos apenas um single vineyard, que é o Missão, de uma vinha que se chama São Missão, mas no futuro temos várias parcelas que estamos a converter à biodinâmica, porque queremos primeiro converter e depois então lançar para o mercado, que vai ser um desafio também, porque são expressões diferentes dentro da mesma aldeia, e isso é fantástico, porque realmente há poucas castas no mundo com essa capacidade. Tens o Nebbiolo em Piemonte, tens o Pinot Noir na Borgonha e tens a baga na Bairrada.
20: No fundo temos várias bagas.
19: Exatamente.
20: E a baga, e neste caso os teus vinhos, o estilo dos teus vinhos, são vinhos pouco óbvios, ou seja, são vinhos menos imediatos, mais dados a interpretação. Tu achas que este facto do vinho ser menos consensual é uma vantagem ou uma desvantagem? Ou seja, pode aproximar os mais curiosos, mas também pode afastar os que não têm tanta curiosidade. Como é que tu fazes esta gestão?
19: É assim, nós temos clientes... É curioso o que me estás a perguntar, porque eu...
20: Ou seja, tu fazes esta decisão consciente, e já o demonstraste. E é, no fundo, uma postura estética perante o vinho. Isto preocupa-te de alguma forma?
19: Não. Nós temos um mercado muito com ovinhos em cestos diferentes, ou seja, nós temos mais demanda do que aquilo que produzimos, e portanto é um sinal que os vinhos, não sendo fáceis, são apreciados no nicho mercado onde estão. Portanto, nós todos os anos, em janeiro, fazemos a divisão dos vinhos pelos mercados, e é muito difícil fazer esse trabalho, porque muitos mercados querem mais vinho. Há clientes que nos contactam e querem começar a trabalhar connosco em novos mercados, e nós não conseguimos porque não temos vinho suficiente para o mercado.
20: E o facto de não teres vinho suficiente para o mercado faz-te pensar que é preciso produzir mais, ou queres manter este nível para manter, no fundo, a qualidade?
19: Quero manter o mesmo nível e quero receber as pessoas cá mais, daí também apostar nesta vertente de ter wine bar, a loja aberto no futuro, porque eu acho que é importante os consumidores perceberem que eu não sou só viticultora, eu sou agricultora. Eu sou uma agricultora orgulhosa de ser agricultora. Acho que a visão em Portugal é muito negativa de um agricultor, e não devia ser, porque é o agricultor que cria aquilo que comemos e nós somos aquilo que comemos e, portanto, a grande vantagem de viver no campo, e eu tenho essa sorte de viver no campo, e ter uma horta e ter galinhas e, com ovos incríveis, e ter um porquinho, vários porquinhos aliás, e ter ovelhas e ter uma burra, e isso tudo é para mim é uma felicidade, viver numa aldeia de 200 habitantes e poder criar algo que é apreciado em Nova Iorque, na Califórnia, em Londres, quer dizer, Portugal para mim representa 10%, portanto é interessante agora perceber que os sommeliers, sobretudo, estão a acreditar na baga e a sugerir a baga nos pairings, que é ótimo, e temos uma classe de sommeliers que eu muito me orgulho, acho que é fantástico ter estes sommeliers como a Nádia, como imensos sommeliers fantásticos que estão a fazer um caminho incrível, David Rosas, sei lá, tantos sommeliers, o Filipe Wang, que são grandes conhecedores, que gostam imenso de provar vinhos não só portugueses, como produtores da Borgonha, de Barolo, de Barbaresco, e que no fundo percebem o trabalho que nós também fazemos, porque nós trabalhamos com respeito à natureza, com a conexão com o local, com a bairrada, com a biodiversidade que nós aqui temos. Portanto, é fantástico ter este tipo de profissionais que valorizam o vinho e que o fazem brilhar numa cozinha também de alto nível. Portanto, Portugal beneficiou com este crescimento de restaurantes Estrela Michelin, porquê? Porque também temos um público cada vez mais curioso e com mais capacidade de pagar esses restaurantes, e portanto acho que refinou também todos os profissionais que estão a trabalhar nessa área. Isso ajuda muito a regiões como a Bairrada, como Colares, como Açores, regiões que não eram conhecidas, porque Alentejo e Douro não é, são regiões populares que toda a gente conhece, mas há regiões pequeninas como a Bairrada que o sommelier é o nosso embaixador.
20: É no fundo um bom pairing.
19: Sem dúvida.
20: Tu também gostas da ligação entre o vinho e a gastronomia. Para ti, o vinho faz mais sentido à mesa do que sozinho?
19: Um tinto de baga, sem dúvida. Claro que o espumante, o método tradicional, é um ótimo aperitivo, é um vinho festivo, é por isso que nós investimos também no sistema de som aqui na nossa loja Wine Bar, porque acreditamos que o vinho deve ser algo lúdico e divertido e não ser demasiado sério, porque o vinho deve ser lúdico, deve ser algo que não seja assim tão complicado, porque senão vamos pôr a nova geração afastada do vinho e portanto acho que não faz sentido, e por isso é que nas nossas vinhas nós não trabalhamos a vindima toda à mão, temos imensa necessidade de ter pessoas na vinha, e é ótimo ter os jovens na vinha. Por isso fico super feliz de ver o nosso filho mais velho, 17 anos, que já traz os amigos e colegas do futebol, da escola, para a vindima. É fantástico, e esta aproximação é incrível, porque os jovens agora não estão conectados com a natureza, não estão conectados com os animais, com esta agricultura que realmente preserva toda esta biodiversidade. Portanto, as aldeias passaram a ser tipo só habitadas por tratores, basicamente, não há pessoas. E eu acho que é importante haver esta nova geração que se volta a aproximar da vinha e da natureza em geral, e perceber que para comer bem tens que valorizar essa agricultura em biodinâmica. Portanto, viver no campo ajuda-nos a ter uma agricultura e uma alimentação mais saudável.
20: Então, para ti, o vinho não é apenas um produto. Podemos dizer que é também linguagem cultural?
19: Sem dúvida. E, portanto, é super importante ele manter-se. E o vinho não é só álcool e taninos e é cultura, como tu dizes, portanto, e trabalhando em biodinâmica, ainda mais esses componentes vão-te poder ajudar também na saúde. Portanto, a minha avó morreu com 99 anos e bebia sempre um copinho de vinho Baga à refeição. Portanto, esta noção de que vinho faz mal à saúde não é verdade. Tem é que ser em quantidades moderadas e é essa parte de vinho em moderação que é importante transmitir, tal como os medicamentos em excesso também fazem mal. Portanto, é importante haver esse equilíbrio e essa ligação com a comida, que a Baga sai tão favorecida, porque a Baga é uma casta que tem uma ótima acidez, taninos que ajudam a combinações incríveis e os sommeliers fazem isso super bem. Eu não sei fazer.
20: Tu falas de uma forma tão apaixonada, tenho que te perguntar, o vinho é amor?
19: Sem dúvida. É paixão, é amor, é carinho.
20: Agora vamos mudar um bocadinho de tema e vamos falar sobre as mulheres e o vinho. Aqui no programa falo muitas vezes de mulheres como produtoras, mas há também mulheres que interpretam, que comunicam, que traduzem o vinho. E há mulheres que são também uma autoridade nestes setores. E este é um setor historicamente masculino. Isto tem estado a mudar de forma real ou tu ainda sentes que estamos num contexto sobretudo masculino?
19: É assim, hoje em dia nós temos uma grande vantagem que é poder viajar e portanto sentes menos esse efeito. Portanto, eu cá em Portugal não me ajudou a ser mulher, não, certamente não, sobretudo no início foi muito difícil. Mas, por exemplo, países como os Estados Unidos, acho que é uma vantagem ser mulher, sinceramente. Acho que as mulheres unem-se e entre e ajudam-se muito nos Estados Unidos. Há mercados que realmente que é uma vantagem. Aqui em Portugal começa a haver, mas ainda não é fácil para quem começa.
20: Qual é que foi?
19: Numa fase diferente, porque já faz vinhos há quase 25 anos.
20: Qual é que foi a maior dificuldade que sentiste quando começaste?
19: Foi difícil porque a Bairrada era uma região que não era muito fácil vender vinhos, era difícil. Depois, muitas pequenas parcelas, difíceis de trabalhar. Portanto, o vinho não pode ser barato, aqui tem que ser valorizado. Acho que a valorização é super importante para a região, para poder sobreviver no futuro, nas próximas gerações, é super importante. E portanto, houve muitos desafios ao mesmo tempo e aos poucos fomos conseguindo resolvê-los, porque trabalhar Baga não é fácil, trabalhar em biodinâmica não é fácil, mas eu nunca fui pelo caminho mais fácil, eu gosto de desafios e portanto acho que é interessante ter sempre um desafio. Por exemplo, daqui a 10 anos eu quero me reformar e já estou a pensar nas ideias que vou querer fazer depois de me reformar.
20: Neste episódio viemos à vinha. Sentimos os aromas, o vento a passar nas folhas. Estivemos acompanhados inclusivamente de porquinhos acabados de nascer. E falámos das escolhas que são necessárias para a produção do vinho. Falámos de castas como a Baga, de um território exigente como a Bairrada, de práticas agrícolas e grandes decisões de vinificação. Mas falámos também de algo menos visível, a linha entre deixar acontecer e tomar uma decisão. A minha convidada foi Filipa Pato, uma produtora que trabalha na intersecção entre técnica, território e intenção. Obrigada, Filipa.
19: Muito obrigada, Paula. Foi um prazer.

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0: Eleições em Cabo Verde, tudo aponta para uma mudança no poder, mas com maioria simples, o PAICV está à frente no escrutínio. Há 5 presos políticos luso-venezuelanos ainda detidos pelo regime de Caracas. Antigo detido pede ajuda a Portugal. Mourinho sai ou fica do Benfica? 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
2: Temperaturas há momentos, Lisboa e Porto 12 graus, Faro 14, Ponta Delgada 15 graus e Funchal lá em instantes com 17. Edição da 1 hora, José Milheiro.
0: Em Cabo Verde, o partido no poder ainda não reconheceu a derrota.

0: Mas o Movimento para a Democracia, o MPD, admite que o objetivo da maioria absoluta não foi alcançado numa altura em que estão 97% das mesas de voto apuradas em Cabo Verde. Já foram distribuídos 63 dos 72 lugares de deputado e o PAICV, que tem estado na oposição, tudo aponta, vai voltar a ser o partido do governo, com 46% dos votos, enquanto o MPD, com 44% dos votantes, passa para a oposição. Aguarda-se a todo instante as declarações dos líderes dos dois maiores partidos de Cabo Verde, o MPD e o PAICV, e perante as próximas declarações, essas declarações dos líderes partidários, podemos apontar para esta realidade, o Cabo Verde, o país africano de língua oficial portuguesa, o Cabo Verde vai mudar de governo. O tema está a ocupar a agenda mediática, depois do secretário de Estado norte-americano ter dito a um canal de televisão dos Estados Unidos de que há países na NATO que foram muito prestáveis para connosco. Rubio quis destacar apenas um e falou em Portugal. Lisboa disse que sim, antes mesmo de nós termos perguntado ou dito qual era a questão, afirmou Mike Rubio numa entrevista a uma televisão norte-americana. O governo de Portugal afirma que estas palavras de Rubio não podem ser levadas à letra. E esta noite, no programa O Princípio da Incerteza, da TSF e da CNN, o historiador Pacheco Pereira diz que não concorda com esta leitura porque, implícita ou explicitamente, os Estados Unidos utilizaram a base das Lajes sem a autorização de Portugal.
1: Eu acho que não nos devem tomar por parvos. Quer dizer, eu vejo um filme na televisão, notícias dos Açores, dando notícia de que havia uma intensificação da utilização da base antes do ataque, e a gente considera que isso não tem nenhum significado? Nós não temos serviço de inteligência, não avisaram ao governo que isso tinha significado? Porque aqui há muita coisa que é secreta. A minha experiência de ver papéis desse género é que com o tempo a gente acaba por saber exatamente o que é que aconteceu. E portanto, implícita ou explicitamente, a base das Lajes foi preparada para apoiar o ataque americano antes de qualquer autorização especial que a legislação sobre as Lajes obriga, porque não se trata de uma utilização na base da NATO ou dos acordos bilaterais que temos com os Estados Unidos.
0: O presidente da Câmara Municipal do Porto, outro dos elementos deste programa, O Princípio da Incerteza, Pedro Duarte, afirma que, daquilo que conhece, o acordo para o uso da base das Lajes foi cumprido, embora admita que nem todas as informações tenham vindo a público.
2: Aquilo que está em causa não é que a base das Lajes não tenha sido utilizada, ela foi utilizada. Não é que não se tenha preparado, como agora se percebe, que houve preparativos. A questão é que foi dentro daquilo que é o acordo bilateral existente, nomeadamente com os requisitos que foram colocados pelo governo português, foram cumpridos
1: depois,
2: ou não foram cumpridos?
1: Depois. E não foram cumpridos. Depois.
2: Eu não tenho dados suficientes para dizer que não foram cumpridos. Aquilo que nos é garantido pelo governo e por a quem o governo terá aberto mais o jogo, porque eu admito que algumas destas matérias não podem ser públicas, é que não tem havido contestação quanto a isso até ao momento.
0: E a antiga deputada do PS, Alexandra Leitão, afirma que o ministro dos Negócios Estrangeiros deve esclarecer no Parlamento as questões que o governo colocou aos Estados Unidos para poderem utilizar a base das Lajes.
3: O Busilis aqui é a mesma linha do tempo, que é o facto de as primeiras utilizações da base das Lajes, já para bombardear e para atacar o Irão, terem sido feitos antes de qualquer autorização prévia. E o que é que o governo português devia ter feito aí? Eu não estou a dizer que não fez, mas porque não tenho dados, mas o que é que tinha que ter feito aqui? Perguntar, então como é? Então utilizam isto fora do quadro da NATO, não pediram autorizações para bombardear o Irão com aviões que passaram por aqui? Esta era a pergunta que se impunha e que é importante que o Sr. Ministro dos Negócios Estrangeiros venha cabalmente esclarecer se fez e que resposta teve. Porque aquilo que Marco Rubio disse foi que ninguém perguntou e que eles entraram por aqui dentro. Portanto, eu não estou a dar mais credibilidade a Rubio do que ao Sr. Ministro dos Negócios Estrangeiros, mas esclarecimentos são devidos.
0: Estes são certos da edição desta semana do Princípio da Incerteza, um programa da TSF e da CNN Portugal, que volta a passar na rádio depois das notícias da 1 da tarde na TSF. O antigo preso político luso-venezuelano pede à comunidade internacional, e em particular a Portugal, uma posição mais firme para a libertação dos 5 portugueses ainda detidos na Venezuela. William